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1: 21:22.
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Só pode adorar o Senhor aquele que fez uma experiência de intimidade. Se o Senhor não encontrar adoradores,

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1: Educadora FM 3:34.

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0: 4:25. 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
1: Horas e 7 minutos.

0: velho, deixa o velho, deixa o velho, deixa o velho. Bom dia os pessoais do meu sertão, bom dia meus povos, bom dia minhas povas. Bom dia você, já vai acordando cedinho pra assuntar o velho.
1: Já tem um rebanho de gente acordado, o pessoal vai acordando cedo, já vai trocendo nas orelhas do rádio, meu filho. Pessoal, já vai trocendo nas orelhas do rádio pra assuntar o velho, bom dia. Bom dia pra vocês que tá nas roças.
0: Bom dia pra vocês que tá na cidade e vizinhança todas. Bom dia pra vocês que tá nas bandas de cá, vocês que tá nas bandas de lá. Não se aperreie, não se espante. Não se aperreie, não se espante. Que o véio tá com vocês toda hora e todo instante.
1: Louvado seja Nosso Senhor Jesus Cristo, para sempre seja louvado, meu filho. Que Deus nos dá prosperidade, saúde, paz, alegria, né? Que Deus nos abençoe. Deus ilumina nossos caminhos para onde nós andar.
2: Deixa eu mandar um grande abraço para meu compadre Vardeci Ribeiro do nosso lar. Pessoa boa, né, menino? Educado, gentil e humilde, não desfaz de seu ninguém. Já topei com ele logo cedo, indo pra batalha da vida, né?
0: Um abraço pra você, meu compadre Vardeci Ribeiro. Gente boa, gente nossa. Deus que ajuda você, meu filho, que ilumina seus caminhos pra onde você andar.
1: Já acorda cedo, já vai lá botar com a vida, né?
0: Já vai, Deus abençoe você, que tá virtude, eu sei, toda a sua família.
1: 5 horas mais 36 minutos, já 5:36.

0: 5:37. O tempo passa voando, né? O tempo passa voando. O velho não deixa você perder a hora certa na rádio. Muita gente já acordou cedo. Pessoal de Lagoa Reais já vai acordando cedo. Pessoal da cidade de Biaço, você já vai acordando cedo. Pessoal da cidade de Gaporã, bom dia. Pessoal de Riacho de Santana, Bom Jesus da Lapa também já tá mandando mensagem pro velho, bom dia. O pessoal também de Guarambi, um abraço para vocês. Pessoal de Candiba, pessoal de Candiba já acordou cedo, já tá assuntando o velho, bom dia. Deixa o véio prosseguir, meu filho, deixa o véio prosseguir. Pra frente que atrás vem gente. Ei, compadre Bema.
1: Ô, véio, bença, véio. Aqui é Bema Teixeira do TikTok. Moço, véio, eu tava olhando o senhor no forró da Fazenda Ilha. Nós encontramos, tirando foto.
0: Foi verdade.
1: Tirando foto. Aquela coisa mais boa. O senhor é gente boa, véio. Moço. O senhor tá com espinhaço pronto. Não é todo rapaz aí de 20 anos que ganha do senhor, não. O senhor dança forró bem, velho.
0: Oh,
1: aí tá bom.
0: É verdade.
1: O forrózinho gostoso que tava bom.
0: Mas tava bom.
1: Só outro agora.
0: É verdade.
1: Só o forró de Dema Teixeira que vai vir aí no ano que vem. Forró do Dema Teixeira. E o senhor vai ser meu locutor. O senhor, velho. O senhor tá voz bonita. Valeu, velho. Passa uma moto aí do São João, Catuaba com amendoim. Só pra relembrar,
0: viu,
1: que foi
0: filho.
1: Bom demais. E o então passa dos Playboy. Tá na escolha do senhor.
0: Amém, meu filho.
1: Valeu, velho. Tenha um bom dia.
0: Bom
1: que Deus
0: dia.
1: Abençoe nosso dia. Valeu.
0: Bom dia, Dema.
1: A quinta-feira.
0: Obrigado, meu filho. O padre Dema Teixeira já acordou, foi cedo, né, Dema? Um abraço pra você, meu filho. O forrozinho tá, foi bom, Dema. Eu sei dizer que eu dancei forró até gastou salário da precata. O velho dançou forró até gastou salário da precata. 5:39, deixa eu mandar um abraço pra meu compadre Zezinho, né? Comadre Márcia, já tá viajando, meu filho. Deus que dá boa viagem pra vocês, viu? Deus que abençoe vocês. Pessoas boas, né? Um povo satisfeito, um povo educado, gentil. Deus que ajuda vocês, Deus dá boa viagem, viu? Pra onde vocês andar, comadre Márcia, compadre José, né? Popular Zezinho. Deus que ajuda vocês. E vocês não demoram em voltar cá, não. Vocês voltam logo outra vez. Volta logo pra ver nós, pra ver nós. Ei! 5:40 já, meu filho. 5:40. Deixa o velho prosseguir, deixa o velho prosseguir. Ei! Muita gente vai acordando cedo. Muita gente vai acordando cedo pra assuntar.
2: Bom dia, velho Dionísio. Tudo bem, velho Dionísio? Aqui é Irani de Moinho, Santa Luzia. Dá alô pro meu esposo Décio, meus filhos, meus netos, meus germes, minha nora. E pra você, velho Dionísio, passa uma música aí com Adigar Mão Branca, coisinha pra comer. Tô aqui na escuta, na espera. Ofereço pra você.
0: Amém, meu
2: filho. Um passou de São João, velho
0: Dionísio.
2: Passou bem, né? Nós também passou bem. Bom dia.
0: Amém, minha filha. Bom dia, bom dia. Os povos vão acordando, é cedo. Os pessoais vão acordando.

0: Meus ferrões de janela.
1: Bom dia, Dionísio.
0: Bom dia, meus relógios de parede.
1: Bom dia, Dionísio.
0: Bom dia, minhas borrachas de porta de geladeira.
1: Bom dia, Dionísio.
0: Bom dia, meus cadeados de portão.
1: Bom dia, Dionísio.
2: Ei. Bom dia, povo de Caetité. Acorda, povo de Caetité.
0: Olha a hora, pessoais, o véio não deixa vocês perder a hora. O véio não deixa vocês perder a hora certa. É 5:30. 5:48, meu filho. 5:48 já. O tempo vai passando, o véio vai falando. O velho vai falando na hora certa, na raiva. Vocês não perderam os compromissos de vocês, gente. Briveia, que o tempo vai passando e o tempo passa a voando. O tempo passa a voando.
3: 5:49, deixa eu ver quem mais já mandou mensagem. Muita gente vai acordando cedo, né?
0: Pessoal, vai acordando cedo, já vai soltando o velho. Bom dia. Véi, bom dia, tô assuntando seu programa. Todo dia cedo eu gosto de assuntar, véi.
3: Mande um abraço pra Elisanja, da Travessa Novo Horizonte. Um abraço pra você, Elisanja, lá da Travessa Novo Horizonte, bom dia.
0: Deixa eu ver quem mais já acordou, véi, bom dia.
3: Mande um abraço pra meu pai, Zé Carlos Pintor. Minha mãe, minha irmã Deisiane e minha mãe Maria do Carmo. Um abraço, hein, gente? Compadre Zé Carlos Pintor, tô pequeno estou dia.
0: Ô, compadre, mas o homem tá devagar, moço. Compadre Zé Carlos Pintor tá devagar, engrugido, rupiado. Tá só a capa do Batman. O homem tá só a capa do Batman. Ei, difícil. Foi, tô pequeno estudia.

5h50, faltando 10 minutos para 6 horas. 10 minutos para 6 horas, o dia tá raiando. O dia já tá raiando, o dia já tá raiando. Privê, minha gente. Vamos acordar, fazer um cafezinho para esquentar a fria. Ô, oh, mas tá fria doido, moço. Moço, o frio. Eu não tenho negócio de frio, não. Não tenho medo do frio, não. Eu sou acostumado com a friagem. Eu já morei até nas Europas. Até nas Europas eu já morei uma certa ocasião. Já morei nas Europas. Já morei cá assim, atravessando ali pro lado de baixo, pro lado do Polo Norte, Polo Sul, Antártica, tudo já morei lá. É frio. Eu já morei lá naquele lugar lá. Lá onde tem os pinguins, não tem um lugar onde os pinguins caminham em cima do gelo? Assim, tem um lugar que passa os pinguins caminham em cima do gelo. Já morei lá. Sabe? Eu tinha uma fazenda lá de plantação naquele tempo. Aí depois que eu conheci o finado Januário, véi, que é pai do finado Luiz Gonzaga, foi que nós veio pro sertão. Pra tocar sanfrona. Já toquei sanfrona, mas o finado Januário e o finado Luiz Gonzaga. Nós montávamos no lombo do jumento, pegávamos uma rapadura, um punhado de farinha, uma cabaça d'água, e nós íamos pro sertão fazer forró, tocar sanfrona. 5h52, já é 5h52?

queixo, velho, prosseguir. Topei esturdia com os meninos de Tineco. De mané de alemão, topei com os meninos dele esturdia. Nós conversou e bateu papo. Mas com o padre André tá arrupiado, viu, menino? Tá precisando das meizinhas. Tá precisando das garrafadas. É carrapato, furunque inflamado, dor nos quartos, dor na junta. Oi, eu vou ver se com o padre Tula do Paraguai me arruma lá uns dois chucais de cascavel. Faz uma mesinha com chucais de cascavel, solda cálcica, sal grosso, pimenta. É, e vou ajeitar pra ele, pra ver se ele melhora. Com o padre André de Tineco, moço. É, tá meio rupiado. É, que eu vou te falar, menino. Não é fácil, não. Não é fácil, não. Não é fácil, não. Não é fácil, não. Oh. 5h57. Oi, gente. Dá só um tempinho. Já, já o véio volta, viu? Já, já o véio volta outra vez, trazendo alegria e felicidade pro povo do campo e da cidade.

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0: Maria. Biscoito Fracila, que o velho tá falando pra vocês. Ah, potência.
1: O véi também já prossegue, meu filho. O véi também já prossegue, minha filha. Viu? Falando pra você do chá de vinhos. Olha, você quer ter uma saúde melhor. Você que sofre com má digestão, prisão de ventre, barriga inchada, azia, gastrita, refluxo, boca amarga, meu filho. Colesterol alto, má circulação, problema de próstata e muito mais coisas, você sente? Deixe de sofrer hoje mesmo, viu? O velho fala pra você do chá de vinho, o chá de vinho, gente.

0: 6h20, meu filho, 6h20, minha filha.
1: Vivo sofrendo galã.
2: Muita gente vai acordando cedo, né? Já vai trouxendo as orelhas do raio pra juntar o velho. O bonito, o cheiroso, o profissional. Fala de cheiroso. Deixa eu ver quem mandou aqui, bichinha. Mandou aqui a mensagem. Quem tá falando aqui é o velho, o bonito, o cheiroso, o profissional. Falando de cheiroso, hoje o velho tá no cheiro de fumaça. Hoje o velho tá no cheiro de fumaça. Oh, meu velho hoje tá no cheiro de fumaça, medonho. Deixa o velho prosseguir, meu filho. Muita gente vai acordando cedo, já vai trouxendo as orelhas do raio pra apanhar no velho. Pessoais que tá nas roças, pessoais que tá na cidade, vizinhança toda. Oh. 6h21. Deixa eu ver quem já mandou mensagem. Bom dia, velho, bom dia. Mande um abraço. Pai, ama. Mande um abraço pra toda minha família. Todo dia cedo, tô juntando. Obrigado. Deixa eu ver quem mais já acordou. Deixa eu ver que é isso aqui. Povo me dói, desse povo me dói, compadre Dinho, lá do bairro Santo Antônio, já acordou, né, Dinho? Um abraço pra você, Dinho. Deixa eu ver que mais já acordou. Muita gente vai acordando cedo, muita gente vai acordando cedo.
3: Mas... Seu Dionísio, bom dia, seu Dionísio. A benção, seu Dionísio. Como é que o senhor tá? Como foi de São João?
0: Ah, sim, minha
3: foi
0: filha.
3: Foi bem.
0: Graças a
3: Mandar
0: Deus.
3: Mandar a próxima música aí pra mim, viu, seu Dionísio? Tô na escuta do programa. Oferecendo aí pra você, toda a equipe da educadora. Viu? Desejando a todos uma ótima quinta-feira, abençoada por Deus pra cada um.
0: Amém, meu filho.
3: Gratidão sempre.
0: Amém.
3: Bom dia, viu, seu Dionísio? Bom dia. Educadora presente nos nossos corações.
2: Comadre Neide Cardoso, lá de Guarambi, pessoa boa, né? Educada, gentil. Um abraço pra senhora, minha filha. Juntamente com toda a família da senhora. Comadre Neide Cardoso, lá de Guarambi. Deixa eu ver quem mais já acordou também. Comadre Nalva, do bairro Esmeralda, também já acordou cedo, né, Nalva? Já fez um cafezinho, minha filha, pra esquentar a friagem. Gente, mas que friagem medonha é essa, gente? Fala a verdade, parece que o tempo tá assim. Coisado. É frio, é frio, é frio. O padre Júnior Carreteiro também já acordou cedo, né, Júnior? Um abraço pra você, meu compadre. Véia, que é Júnior, aqui tá frio, viu, velho? Tá frio, tá frio, tá frio. Tá fazendo tanto frio que o povo tá cuspindo pedra de gelo. O povo tá cuspindo pedra de gelo, a friar medonha.
4: Oi, meu amigo.
0: Bom dia.
4: Bom dia, bom dia.
0: Bom dia.
4: Passei pra te desejar um excelente quinta-feira. Cheio de bênção, proteção, saúde, muita paz. Que Deus
0: Amém,
4: esteja sempre
0: filho.
4: Contigo.
0: Amém, meu
4: Iluminando
0: filho.
4: Seus caminhos.
0: Oh,
4: guiando yeah. Seus passos.
0: Ei.
4: Que você seja sempre iluminado e abençoado por Deus.
0: Ei.
4: Um grande abraço. Fica com Deus.
0: Amém.
4: Tô na escuta do seu programa, tá?
2: Pessoa boa,
4: Fica
2: né?
4: com Deus, meu amigo. Você é um amigo
0: Amém,
4: incrível e maravilhoso.
2: Aí,
4: um abraço.
2: Marli, já acordou cedo, né, comadre? Deus que dá virtude, minha filha. Senhora, saúde, paz, alegria, viu?
0: Comadre Marli, lá da fazenda Jatobá, na região de Santa Luzia. Pessoais da região de Santa Luzia, Deus ajuda vocês, gente. Pessoal de Santa Luzia, pessoal aí de todas as regiões, as comunidades rurais, né? Já que o velho tem uma grande audiência, pense num povo que acorda cedo pra juntar o velho. É o pessoal da região de Santa Luzia. Acorda cedo, já liga o rádio.
2: pra assuntar o véi, 6h25, deixa eu ver quem mais já acordou, muita gente vai acordando, muita gente. Seis e vinte e cinco, véi, bom dia, já tô na escuta desse maravilhoso programa, manda um abraço pra mim e pra toda a minha família, obrigado gente, de Deisiane do bairro Santa Rita, obrigado minha filha, Deisiane do bairro Santa Rita, e deixa o véi prosseguir.

0: mais 37 minutos. E o tempo passa voando, né? São João já foi. A fogueira já foi. Né? Que Deus possa nos abençoar, né, gente? Que nós possamos, o ano que vem, estar sempre firme e forte, com saúde, com felicidade, com paz. Né? Para curtir mais o São João nas graças de Deus. 6h37. Passa voando, tem passa voando, Arô.
1: E aí, minha linda, aqui é Zatana Brasilada, mandando um abração pra Lúcia da Roça Grande. Bom dia, mãe, que tá fria.
2: Já fez um cafezinho, e parece que tá fria, que bate fria.
0: Deixa eu ver quem mais já acordou, quem mais já acordou.
3: Podia ver o velho. Passou uma garrafa de Cassiano, o irmão de Cassiano, lá na Serragem. E mandou uma música pra mãe de Cassiano, tá na escuta do seu programa.
0: Ei.
3: A velhinha acorda todo dia cedo pra assistir seu programa.
0: Ei.
3: Faz a garrafa de, viu?
0: Dio
3: do Arduquismo, velho.
0: Compadre Dio, compadre Dio do Arduquismo já acordou. Um abraço pra Cassiano e a mãe de Cassiano. Lá da Serragem, que tá escutando o programa do velho, bom dia. Deixa eu ver quem mais já acordou, quem mais já acordou.
4: Bom dia, Guilherme, tudo bem com o senhor? Quem fala que é Maria Santana de Lugab. E aí, velho, como foi seu São João? O meu foi excelente, passei muita paz, muita saúde, reunido com a família. Não tem coisa melhor, né, velho? E o Brasil ontem brilhou, hein, velho? Que jogão, velho. A sua música bem bonita aí pra nós. Tenha um bom dia, fica com Deus, velho. 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
0: Amém, amém. Bom dia pra senhora também. O Madre Lúcia, lá do Pirajá, já acordou cedo, né, Lúcia? Abraço pra senhora, meu filho. Deus dá virtude. 6h39, com o Padre Louro também, já acorda cedo, já liga o rádio pra assuntar o velho. Bom dia. 6h39. Um abraço pra compadre Jurandir, eletricista, lá da cidade de Matina, no Brasil, na Bahia, que tá escutando o velho, compadre Jurandir, eletricista, lá de Matina, tá assuntando o velho. Bom dia. Véi, bom dia, tudo bem com o senhor? Já tô na escuta do seu maravilhoso programa, aqui é Cida de Ibiaçucê. Um abraço, viu, Cida, lá de Ibiaçucê, que tá escutando, véi, bom dia.
5: Ô, véi, bom dia, véi, Denise.
0: Bom dia.
5: Mais um dia de noite pra nós, né, véi? Deus deu oportunidade. Graças a Deus. Manda uma musiquinha pra nós aí de gênio, velho. As águas do São Francisco,
0: velho.
5: Ei! Agradecer pra minha esposa, a Denivaldo, pelo Louro. Meus filhos aqui do assentamento de Serra Grande. Pra todos que estiver ouvindo, viu, velho?
0: Um abraço pra vocês, um abraço pra vocês. Um abraço aí, viu, gente, pra todos os pessoais. Lá do assentamento Serra Grande, toda a família, Deus ajuda vocês tudo, meus filhos. Compadre Juscelino, lá de Matina, também já acordou cedo, né, meu filho? Pessoa boa esse menino, viu? Compadre Juscelino, moço, lá de Matina, já acordou, foi cedo para assuntar o programa do velho. Um abraço para meu compadre Neguinho, de Lagoa do Mato, também já tá na sintonia do velho. Bom dia. 6h41, já tá vencendo a hora do véio se embora pra roça. Amanhã cedinho o véio volta, com as bênçãos de Deus, com as graças divinas. Que Deus abençoe todos nós, com saúde, paz, alegria e um rebanho de coisa boa. Deus que nos dá virtude, saúde, paz, alegria. Amanhã cedo o véio volta. Mas eu comi amendoim, viu, menino? Moço, eu cheguei na casa de comadre, como é o nome dela que ela falou? Tá, que dia de São Paulo, que tava aí, moço, de São Paulo? Ah, que vem de São Paulo, que tá... Elisângela. Eu comi um cadeirão de amendoim, menino. Moço, quando eu olhei assim que eu fui juntar o tanto de casca de amendoim que ficou, dava um saco de casca de amendoim. 6h42. Véi, comadre Cida já acordou. Véi, bom dia. Manda um abraço pra Esté das Lajes, lá na região de Biaço C. Obrigado, viu, Cida? Abraço pra você, minha filha, pra Esté, lá nas Lajes, município de Biaço C. O véi já vai-se embora, o véi já vai-se embora. Véi já vai, amanhã cedo, véi volta. Mas todo jóia. Ó meu cheiro, meu, tá todo cheiro de fumaça. Pense num véi que tá num cheiro de fumaça. Pense num véi que tá cheirando fumaça.

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1: Boa, compadre.
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1: 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Ê, seu menino!
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Também estamos pedindo a Deus pelas vítimas do terremoto que aconteceu recentemente na Venezuela. Aquelas pessoas que estão sofrendo, muitas perderam suas casas, mais de 100 mil pessoas morreram na Venezuela, vizinha aqui do nosso país. Também a Santa Dulce dos Pobres, São Carlos Acutis, Beata Maria Emília Riquelme, pelos nossos irmãos e irmãs falecidos. Edivaldo Pereira dos Santos, sétimo dia de falecimento. Ana Soares de Carvalho, um mês. Oswaldo Telmo Soares Junqueira, 2 meses. Gilberto Brito Cortes, 1 ano. Antônio Costa, 6 anos. Irmãos e irmãs, não nos cansemos de apresentar a Deus as preces e as súplicas em favor de nossa condição humana, frágil e pecadora, na certeza de que o Senhor nos escuta e nos agracia, celebremos com piedade e devoção. Preside, Monsenhor Alex. Iniciemos com o canto de entrada.

0: Em nome do Pai, e do Filho, e do Espírito Santo.
1: Amém.
0: O Senhor que encaminha os nossos corações para o amor de Deus e a constância de Cristo esteja convosco.
1: Bendito seja Deus que nos reuniu no amor de Cristo.
0: Irmãos e irmãs, reconheçamos os nossos pecados para celebrarmos dignamente os santos mistérios. Confessemos os nossos pecados. Confesso a Deus Todo-Poderoso e a vós, irmãos e irmãs, que pequei muitas vezes por pensamentos e palavras, atos e omissões, por minha culpa, minha tão grande culpa. E peço à Virgem Maria, aos anjos e santos, e a vós, irmãos e irmãs, que rogueis por mim a Deus, nosso Senhor. Deus Todo-Poderoso, tenha compaixão de nós, perdoe os nossos pecados e nos conduza à vida eterna.
1: Amém.
0: Senhor, tende piedade de nós.
1: Senhor, tende piedade de nós.
0: Cristo, tende piedade de nós.
1: Cristo, tende piedade de nós.
0: Senhor, tende piedade de nós.
1: Senhor, tende piedade de nós.
0: Oremos. Concedei-nos, Senhor, a graça de sempre temer e amar vosso santo nome, pois nunca cessais de conduzir os que firmais solidamente no vosso amor. Por nosso Senhor Jesus Cristo, vosso Filho, que convosco vive e reina na unidade do Espírito Santo por todos os séculos dos séculos.
1: Amém.

0: do segundo livro dos reis. Joaquim tinha 18 anos quando começou a reinar e reinou 3 meses em Jerusalém. Sua mãe chamava-se Noestã, filha de Elnacã, de Jerusalém. E ele fez o mal diante do Senhor, segundo tudo o que seu pai tinha feito. Naquele tempo, os oficiais de Nabucodonosor, rei da Babilônia, marcharam contra Jerusalém e a cidade foi sitiada. Nabucodonosor, rei da Babilônia, veio em pessoa atacar a cidade enquanto seus soldados sitiavam. Então Joaquim, rei de Judá, apresentou-se ao rei da Babilônia com sua mãe, seus servos, seus príncipes e seus eunucos. E o rei da Babilônia os fez prisioneiros. Isso aconteceu no 8º ano do seu reinado. Nabucodonosor levou todos os tesouros do templo do Senhor e do palácio real e quebrou todos os objetos de ouro que Salomão, rei de Israel, havia fabricado para o templo do Senhor, conforme o Senhor havia anunciado. Levou para o cativeiro Jerusalém inteira, todos os príncipes e todos os valentes do exército, num total de 10.000 exilados, e todos os ferreiros e serralheiros, só deixou a população mais pobre do país. Deportou Joaquim para a Babilônia, e do mesmo modo exilou de Jerusalém para a Babilônia a rainha mãe, as mulheres do rei, seus eunucos e todos os nobres do país. Todos os homens fortes, num total de 7.000, os ferreiros, os serralheiros, em número de 1.000, todos os homens capazes de empunhar armas, foram conduzidos para o exílio pelo rei da Babilônia. E, em lugar de Joaquim, ele nomeou seu tio paterno, Matanias, mudando-lhe o nome para Sedecias. Palavra do Senhor.
1: Graças a Deus.

invadiram vossa herança os infiéis, profanaram ao Senhor o vosso templo, Jerusalém foi reduzida a ruínas. Lançaram aos abusos como pastos os cadáveres dos vossos servidores, e as feras da floresta entregaram os corpos dos fiéis vossos eleitos.

derramaram o seu sangue como água em torno das muralhas de Sião e não houve que lhes desse sepultura. Nós nos tornamos os opróbrios dos vizinhos, um objeto de desprezo e zombaria para os povos e aqueles que nos cercam. Mas até quando, ó Senhor, veremos isto? Conservareis eternamente a vossa ira? Como fogo arderá a vossa

Não lembreis as nossas culpas do passado, mas venha logo sobre nós vossa vontade, pois estamos humilhados em extremo. Ajudai-nos, nosso Deus e Salvador, por vosso nome e vossa glória, libertai-nos. Por vosso nome, perdoai nossos pecados.

0: Senhor esteja convosco.
1: Ele está no meio de nós.
0: Proclamação do Evangelho de Jesus Cristo segundo Mateus.
1: Glória a vós, Senhor.
0: Naquele tempo, disse Jesus aos seus discípulos: nem todo aquele que me diz Senhor, Senhor, entrará no reino dos céus, mas o que põe em prática a vontade de meu Pai que está nos céus. Naquele dia, muitos vão me dizer: Senhor, Senhor, não foi em teu nome que profetizamos? Não foi em teu nome que expulsamos demônios? E não foi em teu nome que fizemos muitos milagres? Então eu lhes direi publicamente: jamais vos conheci. Afastai-vos de mim, vós que praticais o mal. Portanto, quem ouve estas minhas palavras e as põe em prática é como um homem prudente que construiu sua casa sobre a rocha. Caiu a chuva, vieram as enchentes, os ventos deram contra a casa, mas a casa não caiu, porque estava construída sobre a rocha. Por outro lado, quem ouve estas minhas palavras e não as põe em prática é como um homem sem juízo, que construiu sua casa sobre a areia. Caiu a chuva, vieram as enchentes, os ventos sopraram e deram contra a casa, e a casa caiu, e sua ruína foi completa. Quando Jesus acabou de dizer estas palavras, as multidões ficaram admiradas com seu ensinamento. De fato, ele as ensinava como quem tem autoridade e não como os mestres da lei. Palavra da salvação.
1: Glória a vós, Senhor.

0: Caríssimos irmãos e irmãs, estamos na 12ª semana do tempo comum. E hoje, quinta-feira, nesta Eucaristia, estamos rezando em comunhão de fé e solidariedade com os familiares que também rezam pelos seus entes queridos que já partiram deste mundo para o convívio eterno na casa do Pai. Edivaldo Pereira dos Santos, sétimo dia. Osvaldo Telmo Soares Junqueira, 2 meses. Ana Soares de Carvalho, 1 mês. Gilberto Brito Cortes, 1 ano de falecimento. E Antônio Costa, 6 anos. A palavra de Deus que nós acabamos de escutar, ela nos lembra que a nossa vida deve estar sedimentada em Deus. Assim como para erguermos o edifício, nós temos que pensar bem no alicerce, na base, assim também é a nossa vida. Fora de Deus, ela se arruína. Ela corre o risco de desmoronar. Com Deus, é claro que nós vamos nos manter de pé e, mesmo soprando ventos contrários, mesmo diante das fortes enxurradas, nós nos permaneceremos de pé, porque com Deus nós já fomos vitoriosos, porque depois que Jesus, vindo a este mundo, venceu o pecado e a morte, nenhum mal mais terá domínio sobre nós, mas ao contrário, nós que somos assistidos pela graça de Deus, devemos caminhar sempre na direção do bem e devemos viver sempre dispostos a fazer o bem neste mundo sem olhar a quem. O Evangelho segundo Mateus, que nos foi proclamado, nos lembra ainda que não é suficiente dizermos Senhor, Senhor, ou praticarmos a nossa fé da boca para fora. Às vezes é muito comum a gente dizer que acredita em Deus, que leva uma vida correta, reta, faz aquilo que é desejo de Deus, não é? Somos chamados a realizar boas obras, mas tudo isso ainda não é suficiente, porque, como nos lembrava a palavra de Deus proclamada, nós devemos nos esforçar para fazermos em tudo a vontade de Deus. E para sabermos se estamos ou não fazendo a vontade de Deus, devemos escutar a palavra, devemos lê-la, devemos ter um contato diário, direto com a palavra e crescermos na familiaridade com esta palavra. Nós que temos a Bíblia em casa, o livro santo, o livro sagrado, não podemos deixá-lo enfeitando o ambiente ou lá recebendo poeira. Devemos ter o cuidado e também a atitude de abrir a Bíblia, de folheá-la e de todo dia ler uma passagem, mesmo que seja pequena, mínima, porque é a palavra de Deus que vai nos orientar em relação àquilo que nós devemos fazer, porque é ela e somente ela que nos revela a vontade de Deus. Por isso, Jesus vai dizer que o que põe em prática a vontade de meu Pai que está nos céus. Não adianta isto, não adianta aquilo, se nós não estamos predispostos a viver e a colocar em prática aquilo que a palavra de Deus pede de nós. E à medida que a palavra de Deus ela vai nos interpelando sobre aquilo que é vontade e desejo de Deus em relação a nós, nós vamos também alinhando a nossa vida com a vontade de Deus e vamos caminhando no trilho. E a vontade de Deus nem sempre é dar-vos vazão ou ouvido, ou quem sabe praticarmos aquilo que é vontade nossa. Há muita confusão nesse sentido. Muita gente pensa que porque gosta disso ou daquilo, ou porque acredita nisso ou naquilo, que está fazendo a vontade de Deus. Às vezes nós estamos realizando um desejo pessoal, algo que é querer nosso e não a vontade de Deus. Por quê? Porque fazer a vontade de Deus, às vezes, é também fazer, é realizar aquilo que nem sempre nós queremos ou desejamos para nós mesmos. Por isso, o termômetro para sabermos se estamos colocando a palavra de Deus em prática e fazendo a vontade de Deus é nos perguntarmos todos os dias o que a palavra de Deus tem hoje a me dizer. Qual é o caminho que ela está apontando para mim? Qual é a instrução que eu posso tirar para a minha vida diária, cotidiana, para saber se estou mesmo no caminho certo? Se estou caminhando no trilho e se estou fazendo valer em minha vida a vontade de Deus. O evangelista chama aquele que pratica a vontade de Deus de ajuizado. Ou seja, quem é que faz a vontade de Deus? O homem ou a mulher que tem juízo? E quem é que descumpre a palavra de Deus? É aquele ou aquela também considerado ou considerada sem juízo. Então, o homem ou a mulher ajuizado, é aquele que, escutando a palavra de Deus, a põe em prática e se distancia do mal, conforme nós escutamos no Evangelho. E aquele que não pratica a vontade de Deus é o mesmo que construir a casa sobre a areia. Caiu a chuva, vieram as enchentes, os ventos sopraram e deram contra a casa, e a casa caiu, e sua ruína foi completa. Eu acredito que vocês já experimentaram isto na vida. Todas as vezes que nós nos afastamos de Deus, por qualquer razão, por qualquer motivo, a nossa vida se arruína, a nossa vida se desmorona e tudo cai por terra. Quantas pessoas constroem, não é? Edifícios, constroem impérios, ou coisas parecidas, e aquilo vem ao chão, sem mais e sem menos. Por quê? Porque quem dá sustentabilidade à vida daquele que crê é Deus. Pensem, por exemplo, no que nós experimentamos ao longo da vida. Quem está aqui rezando, por exemplo, pelos seus entes queridos, que já partiram deste mundo para a casa do Pai. Se dependesse de nós, eles estariam ou continuariam vivos e presentes no meio de nós, desfrutando da nossa companhia e, claro, nós da companhia deles. Mas nem tudo é como a gente pensa, nem tudo é como a gente quer, nem tudo é como a gente gostaria. Todos nós, indiscriminadamente, o dia que Deus nos chamar, passaremos deste mundo a vida eterna, a vida junto de Deus, a vida com Ele. Então, meus irmãos e irmãs, peçamos a graça de colocarmos a nossa esperança e a nossa confiança em Deus. Eu aprendi uma coisa e venho percebendo que isto tem tudo a ver. Nós morremos do jeito que vivemos. E se repararmos bem, à medida que nós vamos dando sentido à nossa existência, sem excluir Deus do nosso horizonte, a nossa vida ela vai ganhando sentido e expressão. E quando chegar o nosso momento, quando Deus nos chamar e pedir contas da nossa vida, a nossa passagem, ela será uma passagem tranquila deste mundo para a casa do Pai. Quantas pessoas, mesmo em meio ao sofrimento, mesmo em meio à enfermidade, mesmo em meio às dores, elas morreram serenas porque as suas vidas estavam fundamentadas, sedimentadas e alicerçadas em Deus. Como é importante colocarmos Deus em primeiro lugar e acima de tudo na nossa vida. Que a palavra de Deus ilumine o nosso agir, nos aponte o horizonte por onde devemos caminhar e seja também o alicerce, a base, o fundamento para a nossa vida enquanto família de Deus, enquanto discípulos missionários de Jesus, enquanto aqueles que apontam para o mundo descrente, desesperançado e desconfiado. A única esperança que não nos decepcione, que é Deus. A nossa esperança, ela tem um nome e tem um rosto: Jesus Cristo. Que continuemos esperando e confiando nele. Que assim seja.
1: Amém. Amém.
0: Irmãos e irmãs, atentos à palavra de Jesus, que nos chama a praticar sua vontade com firme fé, apresentemos ao Pai as nossas preces, rezando: Senhor, guiai nossos passos no caminho da salvação.
2: Senhor, guiai nossos passos no caminho da salvação.
3: Para que o Papa Leão e toda a Igreja sejam luz firme na sociedade, anunciando e vivendo o Evangelho com coerência e verdade, rezemos ao Senhor.
2: Senhor, guiai nossos passos no caminho da salvação.
3: Para que os cristãos sejam como a casa construída sobre a rocha, sendo firmes diante das dificuldades e testemunhando o amor de Deus, rezemos ao Senhor.
2: Senhor, guiai nossos passos no caminho da salvação.
3: Para que aprendamos a ouvir e a acolher a voz de Jesus, praticando seus ensinamentos no dia a dia, rezemos ao Senhor.
2: Senhor, guiai nossos passos no caminho da salvação.
3: Para que todos os falecidos sejam acolhidos no reino da glória, rezemos ao Senhor.
2: Senhor, guiai nossos passos no caminho da salvação.
3: para que os familiares dos falecidos sejam consolados por Deus, rezemos ao Senhor.
2: Senhor, guiai nossos passos no caminho da salvação.
3: Para que os aniversariantes do dia lhe sejam concedidas a paz, a saúde, a fé e longos anos de vida, rezemos ao Senhor.
2: Senhor, guiai nossos passos no caminho da salvação.
0: De hoje a exatos 30 dias, nós estaremos celebrando a grande festa em louvor à nossa padroeira, Senhora Santa. Já estamos devagarinho nos preparando, nos organizando, para que também este ano possamos celebrar o novenário e a festa em louvor à Senhora Santana, nossa excelsa padroeira, como ela bem merece. Que possamos estar com os nossos corações dispostos para vivenciarmos tudo aquilo que nos será oferecido pela paróquia ao longo deste tempo, para celebrarmos com toda a intensidade a festa em louvor a Santana, e este ano tendo como tema família, dom e tarefa, e como lema sede fecundos e multiplicai-vos, justamente porque estamos do ano diocesano da família. Rezemos ao Senhor.
2: Senhor, guiai nossos passos no caminho da salvação.
0: Ó Deus, Pai bondoso, que sois o alicerce de nossa vida, escutai nossas preces de filhos e filhas, por Cristo nosso Senhor.
2: Amém.

0: Orai, irmãos e irmãs, para que o meu e vosso sacrifício seja aceito por Deus Pai Todo-Poderoso.
1: Receba, Senhor, por tuas mãos este sacrifício para a glória do seu nome, para o nosso bem e de toda a sua santa igreja.
0: Acolhei, Senhor, nós vos pedimos, este sacrifício de louvor e de reconciliação. E fazei que por ele, purificados, vos ofereçamos o afeto de um coração que vos agrade. Por Cristo nosso Senhor.
1: Amém.
0: O Senhor esteja convosco.
1: Ele está no meio de nós.
0: Corações ao alto.
1: O nosso coração está em Deus.
0: Demos graças ao Senhor nosso Deus.
1: É nosso dever e nossa salvação.
0: Na verdade é digno e justo. É nosso dever e salvação dar-vos graças. Sempre e em todo lugar, Senhor Pai Santo, por vosso amado Filho Jesus Cristo. Ele é a vossa palavra, pela qual tudo criastes. Ele é o nosso Salvador e Redentor, que se encarnou pelo Espírito Santo e nasceu da Virgem Maria. Ele, para cumprir a vossa vontade e adquirir para vós um povo santo, estendeu os braços na hora da sua paixão, a fim de vencer a morte e manifestar a ressurreição. Por isso, com os anjos e todos os santos, proclamamos vossa glória, dizendo a uma só voz:
1: Santo, santo, santo, Senhor Deus do universo, o céu e a terra proclamam a vossa glória. Hosana nas alturas, bendito que vem em nome do Senhor. Hosana nas alturas.
0: Na verdade, ó Pai, vós sois santo, fonte de toda santidade. Santificai, pois, estes dons, derramando sobre eles o vosso Espírito, a fim de que se tornem para nós o corpo e o sangue de nosso Senhor Jesus Cristo.
1: Enviai o vosso Espírito Santo,
0: estando para ser entregue, e abraçando livremente a paixão, Jesus tomou o pão, pronunciou a bênção de ação de graças, partiu e o deu a seus discípulos, dizendo: Tomai todos e comei, isto é o meu corpo, que será entregue por vós.

Do mesmo modo, no fim da ceia, ele tomou o cálice em suas mãos e, dando graças novamente, o entregou a seus discípulos, dizendo: tomai todos e bebei. Este é o cálice do meu sangue, o sangue da nova e eterna aliança, que será derramado por vós e por todos para a remissão dos pecados. Fazei isto em memória de mim.

0: Mistério da fé e do amor.
1: Todas as vezes que comemos deste pão e bebemos deste cálice, anunciamos, Senhor, a vossa morte, enquanto esperamos a vossa vinda.
0: Celebrando, pois, o memorial da morte e ressurreição do vosso Filho, nós vos oferecemos, ó Pai, o pão da vida e o cálice da salvação. E vos agradecemos, porque nos tornastes dignos de estar aqui na vossa presença e vos servir.
1: Aceitai, ó Senhor, a nossa oferta.
0: Suplicantes vos pedimos que, participando do corpo e sangue de Cristo, sejamos reunidos pelo Espírito Santo num só corpo.
1: O Espírito nos una num só corpo.
0: Lembrai-vos, ó Pai, da vossa Igreja, que se faz presente pelo mundo inteiro. Que ela cresça na caridade, em comunhão com o Papa Leão, com o nosso Bispo José Roberto, os bispos do mundo inteiro, os presbíteros, os diáconos e todos os ministros do vosso povo.
1: Lembrai-vos, ó Pai, da vossa Igreja.
0: Lembrai-vos também na vossa misericórdia dos nossos irmãos e irmãs que adormeceram na esperança da ressurreição. Edivaldo Pereira dos Santos, sétimo dia. Osvaldo Telmo Soares Junqueira, 2 meses. Ana Soares de Carvalho, 1 mês. Gilberto Brito Cortes, 1 ano. E Antônio Costa, 6 anos. E de todos os que partiram desta vida, acolhei-os junto a vós, na luz da vossa face.
1: Concedei-lhes, ó Senhor, a luz eterna.
0: Enfim, nós vos pedimos, tende piedade de todos nós, e dai-nos participar da vida eterna, com a Virgem Maria, Mãe de Deus, São José, seu esposo, os apóstolos, Santana, nossa excelsa padroeira, e todos os santos que neste mundo viveram na vossa amizade, a fim de vos louvarmos e glorificarmos por Jesus Cristo, vosso Filho. Por Cristo, com Cristo e em Cristo, a vós, Deus Pai Todo-Poderoso, na unidade do Espírito Santo, toda honra e toda glória por todos os séculos dos séculos.

0: Hoje, por seu divino ensinamento, ousamos dizer: Pai nosso que estais nos céus, santificado seja o vosso nome. Venha a nós o vosso reino, seja feita a vossa vontade, assim na terra como no céu. O pão nosso de cada dia nos dai hoje, perdoai-nos as nossas ofensas, assim como nós perdoamos a quem nos tem ofendido. Não nos deixeis cair em tentação, mas livrai-nos do mal. Livrai-nos de todos os males, ó Pai, e dai-nos hoje a vossa paz, ajudados pela vossa misericórdia. Sejamos sempre livres do pecado e protegidos de todos os perigos, enquanto aguardamos a feliz esperança e a vinda do nosso Salvador Jesus Cristo.
1: Vosso é o reino, o poder e a glória para sempre.
0: Senhor Jesus Cristo, dissestes aos vossos apóstolos: eu vos deixo a paz, eu vos dou a minha paz. Não olheis os nossos pecados, mas a fé que anima a vossa igreja. Dai-lhe segundo o vosso desejo a paz e a unidade. Vós que sois Deus, com o Pai e o Espírito Santo.
1: Amém.
0: A paz do Senhor esteja sempre convosco.
1: O amor de Cristo nos uniu. Cordeiro de Deus, que tirais o pecado do mundo, tende piedade de nós. Cordeiro de Deus, que tirais o pecado do mundo, tende piedade de nós. Cordeiro de Deus, que tirais o pecado do mundo, dai-nos a paz.
0: Felizes os convidados para a ceia do Senhor. Eis o Cordeiro de Deus, que tira o pecado do mundo.
1: Senhor, eu não sou digno de que entreis em minha morada, mas dizei uma palavra e serei salvo.

0: Oremos, renovados pelo alimento do precioso corpo e sangue do vosso Filho, imploramos vossa misericórdia, Senhor. Dai-nos receber um dia, resgatados para sempre, a salvação que celebramos fielmente. Por Cristo nosso Senhor.
1: Amém. Hoje haverá celebração eucarística na comunidade do Alto do Cristo, às 19h30. E amanhã, São Vicente, Lagoa de Félix Pereira e Santa Rita, sempre nos horários de 19h30. Estão abertas as inscrições para a crisma de adultos. Os interessados devem procurar a secretaria paroquial para realizar as suas inscrições.
0: Nós já estamos com o show de prêmios, os bilhetinhos à venda. Você poderá estar colaborando com a festa em louvor à nossa padroeira, Senhora Santana, e poderá estar concorrendo a uma réplica da imagem que todo mundo gostaria de ter em casa, a um garrote e também a um iPhone este ano. Você pode estar adquirindo na secretaria da nossa paróquia e também nos ajudando a vender, não é? Quem sabe levando para casa, vendendo em família e nos ajudando a organizar, a preparar bem a festa em louvor à nossa padroeira. O show de prêmios é sempre em vista dos custos que nós temos para organizar uma festa no porte da festa de Santana. Então nós contamos com a sua ajuda e a sua colaboração. Nossas orações e sentimentos às famílias que rezam pelos seus entes queridos falecidos, em especial Edivaldo Pereira dos Santos, sétimo dia, e também Gilberto Brito Cortes, um ano, além de Oswaldo Telmo, Ana Soares e Antônio Costa, que estamos rezando pelo descanso eterno desses nossos irmãos. O Senhor esteja convosco.
1: Ele está no meio de nós.
0: Abençoe-vos Deus Todo-Poderoso, Pai e Filho e Espírito Santo.
1: Amém.
0: Tenham todos um bom dia, um bom trabalho, ide em paz e que o Senhor vos acompanhe.
1: Graças a Deus. Voltemos aos nossos estúdios, desejamos a todos um bom dia. Luiz Menevites da Catedral de Senhora Santana e Paulo Souza em nossos estúdios. Bom dia.
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1: 7:51.
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0: horas e 6 minutos, 8:06. Muito bom dia. Obrigado pela sua audiência. Sejam todos bem-vindos ao nosso Jornal da Manhã, que está começando na manhã, né, desta quinta-feira, 25 de junho do ano 2026. Bom dia a todos e a todas. Muito obrigado você que se liga na gente, ouvindo aí em casa, no carro, no trabalho, onde quer que esteja, ouvindo, claro, a nossa potente Educadora FM 100,7, Caetité, Bahia, Brasil. Bom dia, Silvano Silva.
1: Bom dia, Paulão. Bom dia, ouvintes do Jornal da Manhã.
0: 8:07, vamos às manchetes do dia.
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0: 8:07, 8:07 agora. Wagner pede licença do cargo de líder do governo no Senado após ser alvo de operação da Polícia Federal.

0: Trabalhadores nascidos em julho e agosto podem sacar PIS/PASEP.
1: Guanabi, homem ameaça mulher e filhos, dispara arma de fogo e foge.
0: Brasil registra queda de 11,45% dos casos de feminicídios.
1: Bolsa Família, pagamentos começam nesta quinta-feira, 25, para beneficiários com NIS terminado em 7.
0: Programa aumenta renda e reduz dependência do CadÚnico.
1: INSS dará prazo de 30 dias para comprovação de biometria em pedidos de benefícios.
0: Festejos do 2 de julho na Bahia. Cachoeira assume título de capital da Bahia nesta quinta-feira.
1: Essas e outras notícias a partir de agora no nosso Jornal da Manhã.
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1: E assim vamos nós, deixando claro, você muito bem informado, 8 horas e 9 minutos, 8 e 9 agora, até as 9 no oferecimento da Clínica Terapêutica Anjos do Resgate em Caetité. 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
1: 8 horas e 13 minutos, muito obrigado você que se liga na gente ouvindo a nossa potente Educador FM 100,7, Caetité, Bahia, Brasil. Olha, em Guanabi, homem ameaça mulher e filhos e dispara a arma e foge. Uma mulher de 30 anos foi ameaçada pelo ex-companheiro, tá, no distrito de Seraíma, em Guanabi. De acordo com as informações da polícia militar, o homem chegou armado à casa da vítima, afirmou que mataria ela e os filhos, caso ela não aceitasse reatar o relacionamento. E ainda efetuou um disparo para intimidá-la. A mulher contou que conseguiu reagir e tomar a pistola das mãos do agressor. Ele fugiu antes da chegada da guarnição. A polícia militar fez buscas na região, né, e foi ao endereço dele, mas o suspeito não havia sido encontrado. A vítima foi levada para a Delegacia Territorial de Guanabi, onde registrou a ocorrência. A arma apreendida, uma pistola calibre .40 com numeração raspada, foi entregue à Polícia Civil e o caso segue sendo investigado. 8 horas e 14 minutos, 8 e 14 agora. Obrigado você que se liga na gente ouvindo aí a nossa potente Educadora FM 100,7, Caetité, Bahia, Brasil. 8 e 15, bom dia.

Bahia, celebrações do 2 de julho começam nesta quinta-feira, começando pelo município de Cachoeira, no Recôncavo Baiano. Nesta quinta, começando as celebrações do 2 de julho, com a transferência simbólica da sede do governo do estado para o município de Cachoeira, no Recôncavo. Cachoeira passa a ser, de forma simbólica, a capital da Bahia, começando hoje essa solenidade. Nesse momento, a programação já de início, com a chegada do governador Jerônimo Rodrigues, que será recebido por autoridades municipais, representantes dos poderes legislativos, a presença da presidente da Assembleia Legislativa da Bahia, deputada estadual Ivana Bastos, o judiciário também presente, enfim, os três poderes hoje na capital da Bahia, Cachoeira, de forma simbólica, sempre acontecendo nessa data, 25 de junho. E, em seguida, acontecerá aí o hasteamento das bandeiras do Brasil, da Bahia, de Cachoeira, acompanhado aí da execução dos hinos nacional, estadual e municipal. Daqui a pouquinho, às 8h30, será realizado aí o tradicional Tedeu, celebração religiosa em ação de graças pela luta na independência, a luta da independência do Brasil na Bahia. E teremos, às 9h30, na Câmara de Vereadores de Cachoeira, um momento em que haverá uma sessão solene com a participação de autoridades. Estão previstos aí os pronunciamentos do presidente do Tribunal de Justiça da Bahia, da presidente da Assembleia Legislativa, Ivana Bastos, presidente da Câmara Municipal de Cachoeira, do governador da Bahia, Jerônimo Rodrigues. Então, um momento em que Cachoeira, de forma simbólica, passa a ser a capital da Bahia nesta data. Lembrando que, recentemente, tivemos a aprovação também por parte de Brasília, aprovada a transferência simbólica da sede do governo para Salvador, em 2 de julho. Então, houve já, por parte de Brasília, essa aprovação do 2 de julho para que a capital do Brasil passe a ser, de forma simbólica, em Salvador. O plenário aprovou no Senado, em regime de urgência, inclusive, o projeto de lei que transfere simbolicamente a sede do governo federal para Salvador no dia 2 de julho de cada ano. Então, esse ano, a primeira vez que vai acontecer, o objetivo é destacar as celebrações da independência da Bahia, considerada o marco da consolidação da independência do Brasil. Então, houve essa aprovação do projeto de lei do deputado Léo Prates, Republicanos, da Bahia. Recebeu parecer favorável do senador Jacques Wagner, do PT da Bahia, e tendo, assim, os trâmites seguidos em Brasília para que possa ter esta primeira vez a capital do Brasil sendo Salvador de forma simbólica. A data escolhida remete à independência da Bahia em 2 de julho de 1823. Nessa data ocorreu a expulsão definitiva da ocupação portuguesa na região, concluindo o processo iniciado em 7 de setembro de 1822. Por isso, o evento é considerado o marco final da independência do Brasil. E assim, nós já temos inclusive a confirmação do presidente do Brasil, Lula, Luiz Inácio Lula da Silva, que estará presente também, até porque, nesse sentido, Salvador, no dia 2 de julho, terá aí o efeito de forma simbólica de capital do Brasil, então também com a presença do presidente da República na festividade em Salvador. E o 2 de julho, então, a partir de hoje, já tendo essa movimentação
na Bahia, que anos anteriores, sempre dia 25, conforme já falamos, capital da Bahia, de forma simbólica, passa a ser Cachoeira, no Recôncavo Baiano, por conta da importância que foi Cachoeira também nessa luta, onde teve essa participação do Recôncavo e tendo aí este ano, pela primeira vez, 2 de julho, Salvador sendo a capital simbólica aí do Brasil. Claro, se tratando de Caetité, nós já sabemos também dessa participação dos caetiteenses naquela ocasião, para que pudesse dar todo o apoio para aqueles que estavam na luta em Salvador, Recôncavo, para a consolidação da independência do Brasil na Bahia. Por isso que Caetité também festeja o 2 de julho, já começando no dia 1º, e já os preparativos aí por parte da Secretaria Municipal de Educação, que vem sempre tendo essa oportunidade da realização desse festejo aqui em Caetité. Ou seja, é a Prefeitura, por meio da Secretaria de Educação e as demais secretarias, os grupos de montaria, enfim, o povo de um modo geral, ajudando nesta festa já tradicional, cívica, em Caetité. Então, nós já nos preparativos também para este momento importante da consolidação da independência do Brasil na Bahia. Daqui a pouquinho estamos de volta com outras informações no nosso Jornal da Manhã.

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1: Horas e 37 minutos, 8:37. Você está ouvindo o nosso Jornal da Manhã. Muito obrigado aí pela sua audiência, você que se liga na gente, tá? Você acompanhando a nossa, ouvindo a nossa potente Educadora FM 100,7, Caetité, Bahia, Brasil. Vamos à participação da nossa ouvinte aqui através do nosso Jornal da Manhã. Bom dia.
2: Oi, Silvano, bom dia. Eu não sei quem que tá fazendo o programa hoje, se é você, se é Paulão, mas eu quero te pedir um favor para você anunciar aí. Sim. Que eu, uma calopsita minha que fugiu aqui da minha casa, e aí ela tá desaparecida, e é que nem eu diz o caso, não é tanto pela calopsita, é mais por valor sentimental que tem ela, porque ela é uma calopsita bem mansinha. Sim. Ela já fala, ela conversa, ela subeia, então isso aí tá deixando a gente muito triste, principalmente a uma criança de 7 anos, que ele era muito pegado com essa calopsita, então, e ela fugiu daqui da minha casa, ela surgiu aqui na região, aqui de frente aqui da farmácia sertaneja aqui em cima, então até onde a cama pegou, a gente viu que ela desceu aqui de frente aqui do laboratório aqui da farmácia, ela foi descendo, quando chegou mais para frente aí a cama não pegou mais, aí a gente sabe que alguém pegou ela, aí eu quero pedir, quem pegou a minha calopsita, ela é cinza, tem a cor cinza. Então, para devolver, porque a criança tá muito triste, ela é muito pegada com a calopsita, ela tá muito triste. Então, eu quero pedir, por favor, quem pegou, não foi pegada assim, porque ela fugiu da gaiola por causa dos foguetes, né, das bombas. Ela fugiu, que ela era bem mansinha, mas por causa dos foguetes ela voou. Então, ela voou pela rua e foi descendo aí de frente ali o laboratório aqui da farmácia. Ela foi descendo e aí alguém chegou lá no cantinho lá, alguém pegou ela. Aí eu pedi, quem pegou a minha calopsita para devolver, por causa da criança, que está muito sentimental por causa da calopsita. Eu moro aqui de frente do laboratório, aqui da farmácia, aqui da farmácia sertaneja, de frente do laboratório. Aí quem pegou no furinho, não foi pegada assim, porque eu quis pegar, porque ela fugiu. Então ela era bem mansinha, qualquer um que chegasse para pegar ela, ela subia no dedo, porque ela era bem mansinha. Então, para devolver, porque a criança está muito triste. E eu moro aqui de frente do laboratório, aqui num prédio rosa. Quem pegou, pode trazer. A gente dá até uma recompensa, se for possível, a gente dá até uma recompensa por causa do sentimental, né? Que tem a calopsita. Ela é muito, muito carinhosa mesmo, muito carinhosa. Tá bom? Faça esse favor para mim.
1: Tá certo, minha amiga. Deus abençoe que você possa reencontrar, né, a calopsita aí. Ela, como ela disse muito bem, tem um valor sentimental muito grande, né? E a gente fica triste com o acontecido, né, com o ocorrido, mas mais esperançosos, né, que alguém que possa ter pegado essa calopsita, por zelo de guardar, de querer tentar encontrar o dono, né, para poder fazer a devolução aí e que tudo fique bem, tá certo? Vamos esperar que tudo se resolva.
3: Também com um valor sentimental, um ouvinte perdeu um bracelete e pede aqui para que a gente possa anunciar, né? Atenção. Foi perdido de segunda para terça dessa semana um bracelete banhado a ouro nas imediações do centro da cidade de Caetité. O objeto tem um amassado no gomo e tem valor sentimental e de estimação. E o dono pede a quem encontrou, o que possa encontrar, entregar na Rádio Educadora e será gratificado. Então, é um bracelete que foi perdido nesta semana, aí exatamente aqui no centro da cidade, de segunda para terça, e banhado a ouro, nas imediações, então, aqui do centro da cidade. Quem viu, que possa encontrá-lo, vou entregá-lo aqui na Rádio Educadora. É um objeto que tem um amassado em um gomo do bracelete, e tem valor sentimental e de estimação do dono, e pede a quem encontrou, encontrá-lo, por favor, entregá-lo aqui na Rádio Educadora, que será gratificado.
1: 8 horas e 42 minutos, 8 e 42 agora. Olha, Wagner pede licença do cargo de líder do governo do Senado após ser alvo de operação da Polícia Federal. O senador Jax Wagner, do PT da Bahia, decidiu se afastar da liderança do governo no Senado poucos dias após passar a integrar a lista de alvos da nona fase da operação. Da Operação Complice Zero, que investiga um esquema bilionário em fraudes financeiras envolvendo o Banco Master. Depois da reunião, Wagner afirmou em publicação nas redes sociais que a decisão de se afastar do cargo foi tomada em comum acordo com o presidente da República. Acabei de ter uma ótima reunião com o presidente Luiz Inácio Lula da Silva, uma conversa entre amigos, e decidimos em comum acordo que me afastarei da liderança do governo no Senado Federal. Neste momento, a minha prioridade absoluta é provar minha inocência e me dedicar à reeleição do presidente Lula e do governador Jerônimo Rodrigues, além da minha reeleição junto com Rui Costa para o Senado, escreveu Wagner nas suas redes sociais. No dia de ontem, o presidente Luiz Inácio Lula da Silva, do PT, se reuniu com o senador que ocupa a função de líder do governo no Palácio da Alvorada. O encontro durou cerca de 2 horas. 8 horas e 44, 8 e 44, bom dia.

0: São 8h44, 8h44, é o nosso Jornal da Manhã, da nossa Rádio Educadora. 45 anos no ar, Educadora FM 100,7 em Caetité, estado da Bahia. Agora informação sobre o saque do PIS/PASEP. Trabalhadores nascidos em julho e agosto podem sacar PIS/PASEP. Quem tem os detalhes é o repórter Diego Brião.
1: Os trabalhadores e trabalhadoras que nasceram nos meses de julho e agosto estão habilitados para receber o pagamento do abono salarial PIS/PASEP 2026. De acordo com o que informa o governo federal, tem direito ao benefício aqueles que receberam no ano base de 2024 remuneração média de até R$ 2.766. Também compõe a lista de requisitos a necessidade de o trabalhador estar cadastrado no PIS/PASEP, Programa de Integração Social ou Programa de Formação do Patrimônio do Servidor Público, há pelo menos 5 anos. É necessário ainda ter trabalhado com carteira assinada para empregadores contribuintes por pelo menos 30 dias no ano base, além de ter os dados informados corretamente pelo empregador na relação anual de informações sociais ou no E-Social. Entre as alternativas de saque está a rede Banco 24 Horas, que é gerida pela empresa Tecban. O gerente de produtos e canais de distribuição da Tecban, Rodrigo Maranini, lembra a data limite para resgatar o valor.
2: Este abono salarial é um benefício no valor de até um salário mínimo, concedido anualmente a trabalhadores da iniciativa privada e também a servidores públicos que atendam aos requisitos do programa. Neste momento, o benefício é destinado a trabalhadores que nasceram nos meses de julho e agosto, e os valores ficarão disponíveis para saque até o encerramento do calendário, que neste ano é 30 de dezembro. Então, é importante as pessoas sacarem esse valor em 2026.
1: Rodrigo Maranini também reforça a abrangência da rede.
2: O Banco 24 Horas, ele consegue, de uma forma muito rápida e prática, auxiliar o beneficiário para verificar se o crédito já está disponível na conta dele. Hoje, a rede Banco 24 Horas está presente em mais de 2.100 municípios espalhados pelo Brasil. São mais de 150 instituições conectadas em um único ponto de atendimento, o que permite ali a população realizar diversas transações, como saque, consulta, pagamentos, recarga do celular, e com muita conveniência e agilidade.
1: O valor pago é proporcional ao tempo de serviço. Ele equivale ao salário mínimo vigente dividido por 12 e multiplicado pela quantidade de meses trabalhados. Vale lembrar, o salário mínimo deste ano é de R$ 1.621. A consulta em relação ao benefício pode ser feita pelo aplicativo Carteira de Trabalho Digital, pelo portal gov.br, pela Central Alô Trabalho no telefone 158 ou diretamente nas instituições financeiras responsáveis pelo pagamento. Agência Rádio Web, produção e reportagem, Diego Abrião.
3: 8h47, dá só um tempo, daqui a pouco de volta com outras notícias no nosso Jornal da Manhã. Bom dia.

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1: São 8:59, faltando um minuto para as 9 horas. Este é o nosso Jornal da Manhã, da nossa rádio Educadora. 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Assim, estamos encerrando o nosso Jornal da Manhã, que estará de volta amanhã, logo após a missa. Na sequência, o Show da Manhã, com o Show do Rádio Pedro Silva, até meio-dia. Meio-dia voltaremos para apresentar o programa informativo. Até lá.
2: Forte abraço a todos e até amanhã, se Deus quiser. Bom dia.

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Sintonia. E aí, tudo bem? Por aqui são 9:02. Bom dia pra você que faz a nossa audiência show. Galera massa, chegamos, hein? Chegamos com tudo. Super quinta, porém, hoje é uma super quinta daquelas, né? Com cara de... Isso, segunda-feira, né? Sempre no pós-feriado, né, gente? A gente chega com aquela energia vibrante que nos é peculiar, porém, a gente faz sempre aquela observação que está com cara de segunda-feira, não resta dúvida, né? Tem muita gente aí que tá até se norteando, digamos assim, caramba, mas afinal de contas, hoje é segunda? Não, hoje é quinta. E aí, pra alegria de muita gente, especialmente

super legal, né? A maior festa nordestina que foi celebrada mais uma vez com muita alegria e que certamente muita gente ainda está no clima do São João, né? Porque ainda tem muita coisa para saborear, tem muitos abraços para trocar. O pessoal que veio de fora vai ficar por mais um dia, vai esticar um pouco, né? E aí esse esticar um pouco acaba sendo também uma extensão do próprio São João, né? Tem gente que vai ligar direto a São Pedro e por aí vai. Mas o mais importante é nós estarmos aqui agradecendo ao nosso bom Deus por ter nos proporcionado esse momento super bacana, festivo, agora em 2026, e que no ano que vem estejamos juntos novamente para mais uma celebração. Tá certinho? No mais, é assumindo agora o comando da nave ZYV560, Educador FM 100,7 presente no seu coração. Eu sou Pedro Silva, o show do rádio, e a partir de agora até o meio-dia no Comando Show Brasil.

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programação Show do seu rádio com Punk da Periferia, né? Massa demais. Rolamos ainda Jimmy Cliff, Hanson, Rita Lee, Guns N' Roses e os Paralamas do Sucesso. 9h32, muito bom dia, salve, salve. Ao vivo, tá rolando o show até o meio-dia aqui na nossa Educadora 100,7, presente no seu coração. Gente, olha, amanhecemos hoje tristes, né? E ao mesmo tempo solidários com os nossos irmãos venezuelanos. A Venezuela, que foi, pelo menos parte do território, né, sacudida por um terremoto que matou 164 pessoas, já confirmadas, portanto, as mortes de 164 pessoas. Quase 1000 feridos e, segundo o site de rastreamento, apontando como aproximadamente 10 mil pessoas desaparecidas. Então é triste,

devastadora essa situação, né? Então, mais de 10 mil estão desaparecidos, indica site de rastreamento. Brasil, Estados Unidos e Europa enviam equipes para ajudar no resgate. O tremor de magnitude 7,5 pontos na escala Richter é o mais forte em mais de 100 anos na Venezuela. Os tremores foram tão fortes que acabaram sendo sentidos no Brasil. O terremoto duplo teve 20 réplicas e foi sentido no Brasil. Então, imagine, vem um terremoto, aí depois vem uma outra onda, uma outra movimentação das placas tectônicas. E aí a população sofrendo aquele abalo. E aí 20 réplicas, imagine o desespero das pessoas quando se trata de um fenômeno natural que elas não têm o que fazer, a não ser rezar, pedir a Deus que as abençoe e aguardar o resultado depois que passa toda essa onda. Então foi uma sequência de terremotos. A gente falou um terremoto, mas na verdade, como foram 20 réplicas, é como se fossem 20 terremotos sequenciais, né? Então, um terremoto duplo na Venezuela teve 20 réplicas e foi sentido no Brasil. Olha só o que se sabe. Terremotos de magnitude 7,2 e 7,5 atingiram o país na noite de ontem, provocaram desabamentos e foram sentidos em cidades do norte do Brasil. Mais de 160 pessoas morreram e cerca de 1.000 ficaram feridas. Já falamos aqui que o site de rastreamento indica que há aproximadamente 10 mil desaparecidos. Os dois terremotos que atingiram a Venezuela na noite de ontem provocaram desabamentos, deixaram mortos e feridos e foram sentidos em cidades no norte do Brasil. Os abalos de magnitude 7,2 e 7,5 ocorreram com menos de um minuto de diferença e desencadearam pelo menos 20 réplicas nas horas seguintes, segundo o governo venezuelano. O epicentro do tremor mais forte foi localizado próximo à cidade de El Guayabo, a cerca de 160 quilômetros de Caracas. Diante da gravidade, a presidente interina da Venezuela, Delcy Rodríguez, decretou estado de emergência. Em pronunciamento na televisão estatal, ela afirmou que as equipes de resgate, segurança e defesa civil foram mobilizadas para atender as áreas afetadas. O governo também suspendeu as aulas e os serviços não essenciais para concentrar esforços no resgate de pessoas. Além disso, redes de gás e eletricidade foram desligadas em algumas regiões como medida preventiva para evitar novos acidentes. O Serviço Geológico dos Estados Unidos registrou dois terremotos com epicentros separados por apenas 5 quilômetros. Um de magnitude 7,2, como já dissemos, e o outro de magnitude 7,5. Segundo o órgão, foram os sismos mais fortes a atingir a Venezuela em mais de um século. O primeiro abalo aconteceu às 19 horas, horário de Brasília. Menos de um minuto depois, um segundo terremoto, ainda mais intenso, atingiu a mesma região. O epicentro do tremor mais forte foi localizado próximo à cidade de El Guayabo. Já colocamos isso também aqui, né? A cerca de 160 quilômetros de Caracas, a uma profundidade de 13 quilômetros. Por ter ocorrido próximo à superfície, o terremoto é classificado como raso. Esse tipo de abalo costuma ser sentido com mais intensidade e tende a causar danos maiores a prédios e outras estruturas. Então tá aí uma informação triste, né, gente? A Venezuela que já vem, ao longo dos anos, sofrendo muito. A população venezuelana já vem há anos sofrendo bastante, né? Sofrendo por questões políticas, pelo regime ditatorial de Nicolás Maduro, pelas atrocidades cometidas pelo regime, né? Mortes, muitas, inúmeras mortes que foram provocadas simplesmente pelo fato da população não aceitar se rebelar contra o regime. Então, falar contra o regime, na ocasião, era o mesmo que proclamar a sua sentença de morte. Então, muitas pessoas perderam a vida por se manifestarem, né? Então, vinha esse problema político, que acabou desencadeando num problema econômico. A população venezuelana, muitos venezuelanos, né? Parte da população acabou migrando, inclusive, para o Brasil. Temos muitos venezuelanos hoje no Brasil, foram recebidos como imigrantes, outros entraram de forma
devidamente clandestina, mas fugindo do caos vivido pela Venezuela. Para completar o caos, o Nicolás Maduro, que apesar de ditador, mas a Venezuela teria, na nossa avaliação, que resolver os seus problemas internamente, e os Estados Unidos, através do presidente Donald Trump, acabou sequestrando o presidente venezuelano com a sua esposa, né, a primeira dama do país, e levando para os Estados Unidos. E assim, assumindo o comando interinamente, a Delcy Rodrigues, que hoje está alinhada, inclusive, com os Estados Unidos da América. Então, diante de toda aquela situação, envolvendo aspecto político, aspecto econômico, agora para completar um aspecto, né, um fenômeno da natureza que acabou vitimando aí inúmeras, provavelmente milhares de pessoas. Podemos afirmar que, segundo as informações de fontes do governo venezuelano, 164 pessoas tiveram suas mortes confirmadas, mas há aproximadamente 10 mil pessoas desaparecidas. Então, milhares de pessoas vítimas aí desse terremoto de grandes proporções. Na verdade, foram dois terremotos sequenciais, um de 7.2, outro de 7.5 na escala Richter, né? Então, nós estamos solidários aí aos nossos irmãos venezuelanos, pedindo a Deus que abençoe a todos eles e que essas forças de apoio que estão sendo enviadas, que possam fazer um trabalho no sentido de minimizar as consequências deixadas aí por esse terremoto devastador na Venezuela. São 9h39, ô Brasil! Estamos ao vivo, tá? E até o meio-dia. Lá no 99907-1007 você carimba o seu pedido e também o seu desejo de faturar um óculos de sol em nome da Visol Ótica, a melhor ótica da cidade. 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Simples assim. Amanhã, sexta-feira, parece que não, né? Mas a semana já tá chegando ao fim. 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O Brasil, segura. Aliás, antes de chamar o break, que já ia chamando, né? Quase que eu toco na barra aqui, e aí já ia chamando o break. Mas eu quero dizer o seguinte, que ontem o Brasil fez pela primeira vez um jogo convincente, né? Não é ainda, digamos, o ideal, não é ainda o que a gente gostaria de ter como grande referência da seleção, mas já está bem próximo do que a gente deseja. Bem melhor, muito superior aos jogos anteriores, principalmente ao jogo de estreia, que foi uma decepção, né? Que nos causou, inclusive, um receio muito grande. Mas de lá para cá, houve uma evolução a ponto de agora estarmos aqui falando. E eu creio que você que está me ouvindo agora está pensando aí nessa mesma linha, né? Que houve ontem o Brasil, houve uma participação do Brasil de forma convincente, jogando contra uma seleção também equilibrada, porém fez a diferença todo aquele entrosamento já percebido entre os jogadores da seleção brasileira. Com destaque para Vini Júnior, que ontem marcou 3 gols. Aí você, não, show, foram 2, não. Ele marcou 3 gols, né? Marcou 3 gols, inclusive aquele gol que foi anulado. Na avaliação de especialistas em arbitragem, não foi falta do Vini Júnior, não, né? Então, o juiz marcou como sendo falta do Vini Júnior no zagueiro da Escócia e acabou anulando o gol do Vini Júnior. Mas se não tivesse acontecido aquilo que esses analistas de futebol, de arbitragem, pontuam, teria sido, sim, um gol válido. E, assim, o Vini Júnior teria feito 3 gols no único jogo. Mas, infelizmente, o juiz anulou um e acabou ficando, né, os 2 gols dele, mais o outro gol lá do Matheus Cunha, né? Configurando, portanto, 3-0. E no bolão da educadora, quem ganhou? Olha só, Elisete Andrade. Liz, abraço, salve, salve. E Pedro Silva, show do rádio. Não é que eu ganhei o bolão? E aí, resultado. Como já tinha feito, eu tava sabendo o placar que eu tinha jogado no bolão. E aí, o que acontece? No intervalo do jogo, já tava 3-0, não foi? E aí, eu fiquei naquele dilema. Torcer pra ampliar a goleada ou torcer pra eu ganhar o bolão? E aí ficou aquela situação, né? Falei, bom, vou torcer então pelo menos pra Vini Júnior fazer mais um gol, que aí o Brasil vai fazer 4, eu perco o bolão, mas o Vini Júnior entra pra história. Só que não deu, né, Vini? Acabou, eu torci, fala sério, né? Eu sacrifiquei o valor do bolão em nome ou no desejo de que você pudesse marcar os 3 gols, né, pra entrar pra história. Torci bastante, não deu, aí falei, então bom, então vou contentar
né? Não vou ser soberbo, não. Vou contentar com o prêmio que me foi concedido pelo placar que eu acabei apostando lá, 3-0. Lisa, ó. Aliás, a Elisete ganhou semana passada, ganhou essa semana novamente. Vou te contar, ninguém segura a menina, hein? São 9h43 no Brasil, a gente volta já, hein? Segura aí.

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6: 9:51.
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1: Ao vivo na Educadora, tá rolando show, né, gente? É isso aí, vamos até o meio-dia. Deixa eu mandar um abraço aqui super bacana pra nossa querida colega Jéssica Nádia. Geonádia, abraço, salve, salve, numa boa. Hoje a família Educadora, né? Todo mundo aqui, ó, é mandando uma energia super bacana pra Jéssica, que está de data nova, hein, gente? Está celebrando mais um ano de vida, recebendo o carinho de todos nós da Educadora, o carinho de todos os seus membros da família, né? Os membros da sua família. Valeu, Gel. Um abraço pra você, parabéns, felicidade sempre, sempre. Inclusive, o meu amigo Djalma, que é irmão da Jéssica, tá com a gente aqui. Bom dia, show! Hoje é o aniversário da minha amada irmã Jéssica. Gostaria de mandar um forte abraço para ela e que Deus abençoe sempre. Valeu, Djalma. Em seu nome, claro. A gente cumprimenta toda a família aí e os cumprimentos dessa família super bacana aí, né? Certamente dirigidos à Geonádia, aniversariante do dia. Parabéns, Gel. Felicidade sempre, sempre. Que Deus te proteja e abençoe, né, grandemente. Vamos nessa, né? Educadora FM presente no seu coração, dando mais um giro aqui pelo 99907-1007. Cadê a galera que tá com a gente aí, show? Vamos lá. Ô, Suzélia, bom dia, minha querida. Como vai? Tudo bem? Pedro, mando alô pros meus pais, Luiz e Marlene, em Manuel Vicente, meus irmãos, sobrinhas e quem mais? Botou sobrinhas aqui, né? Colocou sobrinhas, né? É isso aí. E todos os ouvintes da Educadora. Pronto. E Pedro, a melhor ótica da cidade é a Visol, com boa qualidade e também um preço super bacana. Valeu, Suzélia, carimbou legal aí, né? E ele diz, ó, quero faturar os óculos de sol da melhor ótica da cidade, Visol Ótica. Tá certo, seu nome tá indo lá pro bolo, viu, Suzélia? Boa sorte, amanhã tem sorteio. Quem também tá com a gente aqui nessa mesma pegada é a Ana, lá de Poço Dantas, né, Ana? Bom dia, Pedro, gostaria de ouvir uma música. Deixa eu ver o que ela diz aqui, ó. Aquela que fala assim... Quando cai a chuva. Essa música, tem várias músicas que falam, né? Do quando cai a chuva. Mas eu vou tentar aqui me aproximar o máximo possível desse acerto aí, viu, minha querida Ana, de Poço Dantas. E ela diz, ó, que quer faturar o óculos da melhor ótica da cidade. Tá certo então, Ana, boa sorte pra você. Seu nome também tá indo lá pro bolo, viu? Ô Pedro, quero ganhar o óculos da melhor ótica da cidade, a Visol, que fica na Avenida Santana. Só faltou carimbar o nome aqui, pessoal. Ô gente, se mandar a mensagem, mas não carimbar o nome, também não vale, né? Porque eu não vou, por mais que fale assim, ah, tá no perfil. Mas vai que a pessoa pegou o celular de alguém aí da família emprestado, né? E aí aquela pessoa não é quem gostaria de participar da promoção, ou não está participando da promoção. Então o correto é, quando você mandar a mensagem dizendo, demonstrando o seu interesse em faturar o prêmio, que você já diz logo quem você é, tá? Carimba lá direitinho pra ficar legal, né? Programação show é assim, funciona nessa pegada aí. Ô Pedro, quero ganhar o óculos da melhor ótica da cidade, Dilma de Jesus Silva Pereira, Lameiro de Santa Luzia. Pronto, é isso aí, ó. Mandou bem, viu? Nossa querida, cadê o nome dela, gente? Né? É isso aí. Dilma, isso, de Jesus Silva Pereira. Ela colocou, quero ganhar o óculos da Visol, a melhor ótica da cidade. Mandou legal. Super bacana mesmo. Salve, salve, numa boa. Bom dia, Pedro. Eu quero faturar o óculos da Visol, melhor ótica. Neguinha, bom dia, Neguinha. Tudo bem? Ligadinha no programa? Que bacana, hein? Salve, salve, numa boa. Vilma, tá nessa pegada também. Sou Vilma e quero participar do sorteio dos óculos da Visol. Quero ganhar os óculos da Visol. Valeu, Vilma. Boa sorte pra você. Quem também tá com a gente aqui, ó. Essa aqui não carimbou o nome, tá vendo? Ó, eu quero ganhar um óculos de sol da Visol.

0: melhor ótica da cidade. Mas cadê o nome? Eu tô vendo o nome lá no perfil. Mas vai que ela pegou, né, o telefone da pessoa do perfil para mandar uma mensagem. Então carimba direitinho, porque senão não vale, tá certo? Muito bem. Ô, Pedro, manda um alô para nós aqui, ó. Clebão do CiebTec. Alô, Clebão, super abraço para você, meu querido. Obrigado aí por estar fazendo a nossa audiência show numa boa. Salve, salve, sintonia, né? Magal da Apostema. Oi, meu irmão, você tá bom, Magal? Lá na Apostema, município de Caculé, Bahia. Magal que tá aí sempre na produção, na confecção de cofres, né? Para guardar valores, né? Muita gente tem em casa um cofre, de repente quer guardar um documento, guardar dólares, euros, né? Reais, não é isso? Joias. E o nosso Magal tá sempre lá confeccionando os cofres lá na Apostema, município de Caculé. Aliás, Caculé exporta cofres aí pro Brasil inteiro, né? Aqui em Caxité mesmo, sempre a gente vê aí os carros abarrotados de cofres à venda. E assim como aqui em Caxité, o Brasil inteiro acaba recebendo esse produto aí que é produzido, né? Aí no município de Caculé. E o Magal integra essa rede de produção aí. Grande Magal, aí na Apostema, salve, salve, numa boa. Quem mais com a gente? Bom dia, salve, salve, sintonia.
1: Oi, Pedro, bom dia, Pedro. Sou a Bia da Fazenda Pirajá.
0: Oi, Bia, bom escuta, dia.
1: Maravilhoso programa,
0: que viu, Pedro? Que bacana, minha
1: querida. Gostaria de ouvir a música de Amado Batista.
0: Sim.
1: Barboleta Azul.
0: Muito bem, Bia.
1: Quero oferecer aqui para meus dois filhos, Rafael, Josiel, meu marido Alcide. Para todos os similares aqui em Pirajá, para todos os similares na Santa Luzia, viu,
0: muito
1: Pedro?
0: Muito bem, Bia.
1: Com minha irmã Nisso no Baixão, com o marido Gil.
0: E o São João, Bia?
1: E passei São João em paz, viu, Pedro? Graças a Deus, passei São João bem.
0: Muito bem.
1: São João foi bom, graças a Deus.
0: Que
1: passei
0: bom,
1: a noite toda na fogueira. E você, como passou São João?
0: Valeu, Bia, foi bom.
1: Tchau,
0: também,
1: Pedro.
0: Bia.
1: Tenha um bom dia, meu amigo. Um abraço, amiga Bia, viu?
0: Valeu, Bia. Um abraço.
1: Chamado Batista.
0: Um abraço pra você, minha
1: tchau,
0: querida.
1: Pedro.
0: Salve, salve, sintonia. Valeu, Bia do Pirajá conosco na programação show. E olha o som que ela pediu aí, gente. Será que tem bom gosto? Maravilha, hein, Bia? Obrigado, minha querida. Salve, salve. 10:11, bom dia.

Oi, Pedro Silva, bom dia, tudo bem? Aqui é Hermínia, da Fazenda Espírito Santo, município de Matina. Eu quero pedir a música de Henrique Juliano, Obrigado, Deus. Ofereço para toda a minha família e para você, Pedro. Um bom dia.

0: família, pelos amigos, pela saúde de cada um de vocês aqui nessa noite. Obrigado, Deus.
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0: Eduardo Costa na programação Show Deus é Caipira. Eduardo Costa, domingo em Igaporã, né, gente? No São Pedro de Igaporã. Próximo domingo, portanto, praça lotada, né? A região inteira vai se fazer presente. Maravilha, maravilha. Eduardo Costa em Igaporã, Bahia, no próximo domingo. Muito bem, Eduardo Costa passou por aqui com Deus é Caipira. Destacamos ainda Nando Moreno e Guilherme Silva, Zerei a Vida. Ana Castela, Vou Vender o Meu Chapéu. É o novo som da Aninha, né? Maravilha, maravilha. Henrique e Juliano, obrigado, Deus. Deixa eu mandar um som aqui pra Hermínia. Hermínia tá ouvindo a gente lá em Espírito Santo, município de Matina. Oi, Hermínia, um abração pra você, minha querida, pra todo o pessoal aí do Espírito Santo, tá? Assim como de todo o município de Matina, onde a nossa audiência é espetacular também, né? Obrigado aí, salve, salve, numa boa. Pela audiência e pela sua participação também, abrilhantando aqui a nossa programação show. Destacamos ainda Amado Batista, Borboleta Azul. É isso aí. Galera curtindo sempre a nossa educadora 100,7 presente no seu coração. Alô, Bia do Pirajá. Bia pediu o som do Amado Batista. Muito bacana essa música, né? Legal. São 10h26. Ô, Brasil, vamos chamar o break show, né? Mais um break show. Daqui a pouquinho a gente volta e volta com tudo. 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

E vamos nós tocando aqui o nosso show através da Educadora 100,7 numa boa. 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São 10h54. Salve, salve, numa boa. 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

Galera com a gente no 99907-1007. Cadê a galera com a gente aí? Olha só, caramba! A galera tá bombando aqui na audiência, viu? Show demais, bom? Vamos lá, pegar subindo aqui, né? Bolinhas verdes estão, ó, aparecendo como nunca aqui, ó. Maravilha, maravilha. Salve, salve, numa boa, né? É isso aí. Ô Pedro, aqui é Daniel da Fazenda Brejo Sujo. Como foi o São João? Foi ótimo, Daniel. E o seu foi bacana também? Maravilha, né? Ele pede música aqui na nossa Educadora 100,7, na nossa programação. Show, vou rolar daqui a pouquinho, viu, meu caro Daniel? Obrigado aí por estar fazendo a nossa audiência numa boa. Quem mais está com a gente aqui? Ô Pedro, quero ganhar o óculos da melhor ótica da cidade. A Visol, Ronilton Pereira Dias. Boa sorte, viu, Ronilton? Salve, salve. Ô Pedro, bom dia. Bom dia, salve, salve. Eu quero ganhar o óculos da melhor ótica da cidade, Visol. Núbia da Tabua, dá um alô pra nós aqui, ouvintes nascidos. Oi, Núbia, um abraço pra você e todo o pessoal que tá aí ao seu redor, né? Acompanhando a nossa programação show. E boa sorte pra você, viu, Núbia? Olá, Pedro, sou Sueli do Jardim, município de Igaporã. Eu quero ganhar o óculos da Visol Ótica, melhor ótica da cidade. Valeu, Sueli. Super abraço pra você, viu? Pessoal de Jardim, Igaporã, Bahia, ligado no show. Neia de Poções, Lagoa Real, parabenizando seu filho Matheus, que está aniversariando hoje, dizendo aqui que o ama muito e tem um ótimo dia, viu, Pedro? Valeu, Neia. Ô, Matheus, mamãe tá dizendo aqui, ó, e claro, não é surpresa pra ninguém, muito menos pra você, do amor que ela sente. Amor incondicional, né? Maravilha. Parabéns, viu, Matheus? Felicidade sempre. Pedro, como foi o São João? Foi bacana, olha só, quero ganhar um óculos da melhor ótica da cidade, Anísia Rocha, do bairro São José. Valeu, Anísia. E o seu São João foi bom também, minha querida? Maravilha, maravilha, né? Beleza. Um abraço e boa sorte pra você, viu? Olá, Pedro, gosto muito do seu programa, é muito bom. Olha que legal, quero, muito obrigado, viu? Quero ganhar o óculos da Visol Ótica, sou Maria Carvalho, da comunidade de Pedrado. Valeu, Maria, um abração pra você, Maria. Obrigado aí pela audiência, por gostar muito do show, viu? Estamos aqui pra isso, pra fazer o nosso ouvinte satisfeito e feliz. Ô, Pedro, aqui é Patrícia, do Tabuleiro. Como foi o São João, Pedro? Foi ótimo, minha querida, graças a Deus. E o seu foi bacana também? Maravilha, né? Ao lado aí da família, dos amigos. É isso, Patrícia? Ô, Pedro, eu quero ganhar um óculos da Visol Ótica, que fica na Avenida Santana. Ela citou até o endereço aqui, ó. Maravilha. Boa sorte pra você, viu, Patrícia? Salve, salve, numa boa. Tem mais? 99907-1007, Educadora FM, presente no seu coração. Cadê a galera? Pronto, tem áudios aqui, né? Pronto. Bom dia, Pedro, sou Ana Rita de Pau-a-Pique. Quero ganhar um óculos da Visol Ótica, melhor ótica da cidade. Valeu, Ana Rita. Abração pra você, salve, salve. Pedro, gostaria de ouvir Tairone. Volte, amor. São João foi ótimo em família, um excelente dia e um bom trabalho. Tá certo, então. Um abraço pra você que mandou a informação aqui que São João foi ótimo em família, né? Que maravilha. Cadê o nome? Deixa eu ver se tá. Não tô achando no perfil, não. Não achei o nome aqui, não. Mas tá aí, pra você que pediu Tairone, vou rolar daqui a pouquinho, né? Volte, amor. Quem mais tá no 99907-1007, bombando aqui na audiência, show, né? Tem muitos áudios aqui que a gente vai conferir já já e, portanto, trazer a participação do nosso ouvinte. Mas agora tem Natanzinho Lima. Oi, Natanzinho, até quando, hein, cara? Fala sério, 11 e 1, bom dia.

0: Olá, Pedro Silva, bom dia. Sou Maria Helena, aqui de Passagem da Onça. Pedro, se for possível, eu queria ouvir uma música aí de Thiago Johnny, tá? A Escolha da Produção. Só mesmo pra me curtir. Um bom dia.
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2: Oi, Pedro Silva, bom dia. Sou Fabiana, aqui de Contenda. Pedro, passa a música de Sérgio Silva pra meu esposo que tá aniversariando hoje, Roberto, e meu cunhado Paulo, que tá aniversariando hoje. Que Deus dê muitos anos de vida a ele e saúde. Tchau, Pedro. Fique com Deus. Sou Fabiana, aqui de Contenda.
3: Oi, Pê, bom dia, show. Eu sou Maria Nilce Formosa 2, tudo bem? E aí, como você passou do sorrão, tudo na paz, que tudo bem, graças a Deus. Pê, se for possível, roda a música de Guilherme Silva, o Machado cortou. Ontem o show tava daquele jeito lá em Tanque Novo. Muito bom show de Guilherme Silva. Valeu, Pê. Fica com Deus, um abraço.

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0: Sérgio Silva na programação Show do Seu Rádio, Vivendo ou Existindo. Destacamos ainda Guilherme Silva, Machado Curtou e mais. Tairone, Volte Amor e Natanzinho Lima, Até Quando? Manda um alusão aqui pra Fabiana, né, Fabiana, ligadinha no programa. Maria Nilza e também pra Maria Helena, galera que participou com os áudios aqui nesse blocaço na nossa programação Show. Aquele abraço, obrigado pela audiência de todos os dias, viu? São 11h20, você está acompanhando o Show da Manhã, uma marca de sucesso aqui através da nossa Educadora FM, presente no seu coração, ao vivo e até o meio-dia tá rolando o show. Ô, gente, olha, a Polícia Federal incluiu acionistas de referência da Americanas e executivos de grandes bancos entre os alvos de busca e apreensão da segunda fase da operação Disclosure, deflagrada nesta quinta-feira, dia 25, com apoio do Ministério Público Federal. Os acionistas de referência são Carlos Alberto da Veiga Sicupira e Paulo Alberto Lehmann, além de Eduardo Sedioro Garcia, apontado como operador direto dos sócios. Também são alvo da operação executivos ligados a instituições financeiras que mantinham relação com a companhia, segundo as investigações. São eles. Deixa eu trazer aqui as informações que deu um pulinho ali no... Pronto, são eles. José de Castro Araújo Rude Júnior e Gustavo Balaciano, executivos do Itaú Unibanco. Carlos Henrique Vilela Pedras, do Bradesco, e André Joaçaba de Almeida e Alexandre Liá Abdo, do Santander. Paulo Alberto Lehmann, acionista da Americanas e um dos alvos, é filho de Jorge Paulo Lehmann, economista e empresário que não é alvo da operação desta quinta. Até a última atualização dessa reportagem, as defesas ainda não se manifestaram, não tinham se manifestado. A reportagem tenta contato com os advogados. Já as Americanas informaram que não foi alvo da operação nesta quinta. Em nota, a companhia disse que a ação se refere a fraudes contábeis reveladas em 2023. A gente se lembra desse episódio aí, né? Agentes cumprem 9 mandados de busca e apreensão em endereços no Rio de Janeiro e em São Paulo. A 10ª Vara Federal Criminal do Rio de Janeiro também determinou o bloqueio de bens e valores que podem chegar a 54 milhões de reais. Desta vez, a Força-Tarefa busca esclarecer se esses integrantes tiveram algum nível de participação ou conhecimento do esquema de fraude contábil que levou à crise da varejista. Segundo a Polícia Federal e o Ministério Público Federal, a investigação aponta que ex-executivos da Americanas montaram um esquema para inflar artificialmente os resultados financeiros da empresa, ocultando dívidas e manipulando balanços para melhorar a percepção do mercado. De acordo com os investigadores, haveria indícios de que parte dos envolvidos tinha conhecimento prévio das irregularidades que se estendiam por vários anos. Os suspeitos teriam conhecimento de supostas fraudes contábeis praticadas ao longo dos anos, relacionadas a operações de risco sacado e a contratos de verba de propaganda cooperada, supostamente contabilizados em lastro econômico, informou a PF, ou seja, a Polícia Federal. As apurações apontam indícios, em tese, dos crimes de manipulação de mercado e associação criminosa. A fraude contábil da Americanas veio à tona em 11 de janeiro de 2023, quando a empresa revelou inconsistências iniciais de cerca de 20 bilhões de reais, o que levou a empresa a pedir recuperação judicial. Em junho de 2024, a Polícia Federal deflagrou a primeira fase da operação Disclosure, que teve como foco ex-executivos da companhia. O ex-CEO Miguel Gutierrez chegou a ser preso na Espanha após ter o nome incluído na lista de difusão vermelha da Interpol, que é a Organização Internacional da Polícia Criminal, mas teve a prisão revogada meses depois. Então é isso aí, portanto, mais uma fase da operação que busca agora trazer detalhes sobre participação ou conhecimento daqueles acionistas de destaque da rede varejista Americanas. 11h24, a gente volta já já. 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
5: 11:32.

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0: 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E a galera com a gente no 99907-1007. Cadê a galera chegando junto aí, né? Salve, salve, numa boa. Oi, bom dia.
1: Bom dia, Pedro. Tudo bem? Como é que você tá? Como é que passou o São João?
0: Bem demais da conta, meu.
1: E o jogo, hein, Pedro? Foi ótimo, né?
0: Foi bacana, hein?
1: Passa pra mim a música Princesa. Tô aqui fazendo uma faxina.
0: Pronto,
1: Umbuzeiro.
0: Num buzeiro.
1: Marilda do Umbuzeiro.
0: Marilda,
1: passa pra mim a música Princesa, Pedro.
0: Valeu,
1: e quero participar da... do sorteio do óculos.
0: Manda mensagem de texto pra gente aí, viu, Marildo? Um abraço pra você, tá em Umbuzeiro, fazendo aí aquela faxina super bacana. Gostou do jogo? São João foi bacana também, Marildo? Aquele abraço pra você e pra toda a família aí, viu? Minha querida Dinha, tá ligadinha no programa? Salve, salve, hein, Dinha? Bom dia, meu querido comunicador. Quero ouvir uma música e ofereço pra todos os ouvintes e dizer que seu programa é nota mil, que amo demais o show. Sou Dinha, salve, salve. Valeu, Dinha. Super abraço pra você, obrigado por estar fazendo a nossa audiência numa boa. Lúcia tá lá em Matina também, ligadinho no programa, né, Lúcia? Aquele abraço, salve, salve, sintonia. Beleza, quem mais com a gente? Oi, bom dia.
2: Oi, Pedro, bom dia. Eu tô ouvindo aqui esse programa na roça, Riacho de Santana.
0: Riacho de Santana, Bahia.
2: Eu queria pedir uma música de Victor e Léo, A Linha do Tempo.
0: Certo.
2: Queria ser pra uma pessoa especial aí no Caetité.
0: Muito bem.
2: Sebastião Moraes Cardoso.
0: Sebastião Moraes Cardoso. Alô, Tião, aquele abraço pra você, oferecendo pra uma pessoa especial aqui, ó, na cidade de Caetité, a cidade mais agradável da Bahia. E ele pede esse som aqui, ó. Victor e Léo, na linha do tempo, 11:52, bom dia.

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8: Beleza, galera, massa, voltando pra dar aquele tchau pra galera, né? É isso aí, agradecendo a Deus por mais uma Super Manhã Show, junto aqui com o nosso ouvinte, aqui nós agradecemos também. E amanhã às 9, se Deus quiser, a gente vai estar aqui sextando numa boa. Vem aí, Silvano Silva, programa informativo.

0: Em nome do Pai, do Filho e do Espírito Santo. Nós vos agradecemos, Senhor, pelo alimento que tiveste a bondade de nos dar. Vós que pela abundância e riqueza dos vossos dons alimentais todos os seres vivos, abençoai este alimento que vamos tomar, para somente conservar a saúde e a vida do nosso corpo, a fim de podermos servir-vos como mereceis. Por nosso Senhor Jesus Cristo, vosso Filho, na unidade do Espírito Santo. Amém.
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0: São 12 horas e 8 minutos, 12 e 8, neste instante, o início do nosso programa informativo. A apresentação, Silvano Silva. É o nosso programa informativo, começando nesta quinta-feira, 25 de junho de 2026. 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Celular seguro. Consumidores já podem consultar registros de roubo ou furto antes da compra. INSS dará prazo de 30 dias para comprovação de biometria em pedidos de benefícios. E também no nosso programa informativo, os detalhes sobre realização de exames práticos para tirar CNH bate recorde em 2026. Hoje estaremos com o nosso informativo, com estes e outros assuntos, no oferecimento de Casa Ramalho e Imobiliária Caetité.
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1: São 12:11, 12:11, agora o giro de notícias com o repórter Roberto Notari, aqui no nosso programa informativo, trazendo os principais destaques do momento.
2: Quinta-feira, 25 de junho de 2026, este é o Giro de Notícias. Eu sou Norberto Notari e você acompanha os destaques do momento. O último balanço do governo da Venezuela deu conta de que mais de 30 pessoas morreram e aproximadamente 700 ficaram feridas em um duplo terremoto que atingiu o país. Um dos tremores foi de magnitude 7.5. São os sismos mais fortes registrados no país em mais de 100 anos. O governo dos Estados Unidos informou pelas redes sociais que está enviando imediatamente equipes de busca e resgate, além de recursos médicos e assistência humanitária à Venezuela. A declaração foi feita pelo secretário de Estado, Marco Rubio, segundo ele, por determinação de Donald Trump. O presidente Luiz Inácio Lula da Silva afirmou que determinou ao Ministério das Relações Exteriores que avalie, junto à Embaixada do Brasil em Caracas, a situação da Venezuela e as medidas de assistência que o Brasil pode oferecer após os fortes terremotos que atingiram o país. O mandatário declarou estar consternado com o ocorrido. O senador Flávio Bolsonaro do PL do Rio de Janeiro publicou em suas redes sociais um pedido de desculpas à ex-primeira-dama Michelle Bolsonaro. Na postagem, o pré-candidato à presidência da República afirmou que não teve intenção de ofendê-la. Antes, a madrasta dele postou um vídeo de quase 30 minutos, onde diz ter sido humilhada pelo enteado. Ministro do Supremo Tribunal Federal, Alexandre de Moraes, aguarda a manifestação da Procuradoria-Geral da República para decidir sobre a prorrogação da prisão domiciliar de Jair Bolsonaro. O magistrado quer o parecer de Paulo Gonê sobre a apreensão de uma arma de fogo em nome do ex-presidente. Com grande atuação de Vinícius Júnior e o retorno de Neymar, o Brasil venceu a Escócia por 3-0 e avançou para a segunda fase da Copa do Mundo. Pelo mesmo grupo, Marrocos venceu o Haiti por 4-2 e também se classificou. Mais tarde, o México venceu a Tchequia por 3-0 e a África do Sul garantiu vaga ao bater a Coreia por 1-0. O Giro de Notícias é uma produção da Agência Rádio Web. Produção e apresentação, Norberto Notari. Trabalhos técnicos, Mário Melo.
1: São 12:14, 12:14. Tivemos o Giro de Notícias com Norberto Notari. E agora as informações a respeito do INSS. Dará prazo de 30 dias para comprovação de biometria em pedidos de benefícios. Quem tem os detalhes é a repórter Paloma Custódio.
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0: Vamos às informações, então, com Paloma Custódio, trazendo esses detalhes a respeito do INSS, que dá prazo de 30 dias para comprovação de biometria, isso se tratando dos pedidos de benefícios. Então, a importância exatamente no que se trata aí, quando for pedidos de benefícios, que nós teremos exatamente essa ação do INSS, aqui por meio do nosso informativo. Nós tivemos, inclusive, os detalhes anteriores, né, já chamando a atenção desse assunto, e Paloma Custódio agora trazendo as informações complementares deste prazo.
1: Os requerentes de benefícios previdenciários e assistenciais do INSS terão até 30 dias para regularizar o cadastro biométrico, caso sejam notificados pelo órgão. O prazo começa a contar a partir da comunicação da exigência. Se a pendência não for resolvida nesse período, o INSS poderá considerar que houve desistência do pedido do benefício. A norma se aplica aos benefícios requeridos a partir de 21 de novembro de 2025. No caso do benefício de prestação continuada, o BPC, a exigência já vale para solicitações protocoladas desde 1º de setembro de 2024. Na prática, o requerente ou seu representante legal deverá comprovar a existência do registro biométrico em pelo menos uma das seguintes bases oficiais do governo: a Carteira de Identidade Nacional, o Título Eleitoral ou a Carteira Nacional de Habilitação. A portaria prevê exceções à obrigatoriedade do cadastro biométrico. Estão dispensados da exigência idosos com mais de 80 anos, migrantes, refugiados e apátridas, brasileiros residentes no exterior, pessoas impossibilitadas de se deslocar por mais de 30 dias em razão de doença ou deficiência, mediante apresentação de atestado médico, moradores de áreas remotas definidas na portaria e requerentes de salário maternidade, benefício por incapacidade ou pensão por morte. Reportagem Paloma Custódio.
0: São 12:17, 12:17. Agora informação sobre garantia de acesso à água, também ao esgoto, depende de inclusão sanitária. Vamos às informações na reportagem de Bruno Moreira.
2: O Brasil ainda convive com um desafio histórico quando o assunto é saneamento básico. Cerca de 33 milhões de pessoas não têm acesso à água tratada e aproximadamente 90 milhões vivem sem coleta de esgoto, segundo o Instituto Trata Brasil. Diante da meta de universalização dos serviços até 2033, o avanço necessário passa pela chamada inclusão sanitária, considerando as diferentes realidades do país. É o que analisa o vice-presidente de Relações Institucionais da empresa de saneamento AEGEA, Rogério Tavares.
3: A questão central, muito mais do que o investimento em si, é conseguir transformar os recursos que você captou efetivamente nas obras, nas redes, nas estações de tratamento, etc., que você precisa fazer. Para isso é preciso de escala, capacidade operacional, fundamentalmente de governança. Você precisa ter operadores, empresas que tenham tamanho suficiente, experiência, conhecimento do setor e eficiência embarcada para poder dar conta disso.
2: Os maiores desafios estão justamente nas áreas mais vulneráveis, como periferias urbanas, comunidades em encostas e regiões ribeirinhas, por exemplo. Soluções convencionais muitas vezes não funcionam e exigem adaptações de engenharia para garantir a água tratada e a coleta de esgoto.
3: Você faz uma inclusão sanitária dessas pessoas, resgatam a dignidade delas, porque elas passam a ter água tratada para beber, o efluente, o esgoto que é gerado, não fica mais correndo em frente às casas. Eles passam a ter um benefício de um serviço que traz melhoria nas condições de saúde, melhoria, vamos dizer, no acesso à educação para os filhos, e passam a ter melhores condições para um desenvolvimento futuro, para uma ascensão social.
2: A experiência destacada tem como base a atuação da AEGEA em 893 municípios de 15 estados, com atendimento de mais de 39 milhões de pessoas. Grupo Rádio Web, 25 anos. Áudio que amplifica conexões. Produção e reportagem, Bruno Moreira.
0: São 12 horas e 20 minutos, 12:20. Agora as informações sobre celular seguro. Celular seguro, consumidores já podem consultar registro de roubo ou furto antes da compra. Os detalhes com Lucília Araújo.
4: O Brasil registrou recorde na realização de exames práticos para obtenção da Carteira Nacional de Habilitação, a CNH. Nos 5 primeiros meses de 2026, foram aplicados cerca de 2 milhões e 300 mil testes de direção, alta de 23,5% em relação ao mesmo período do ano passado. Os dados também mostram crescimento na formação de novos condutores. Entre janeiro e maio, foram realizados quase 2 milhões e 350 mil cursos práticos de direção, aumento de 20% na comparação com 2025. Segundo os departamentos estaduais de trânsito, os DETRANS, a ampliação da capacidade de atendimento permitiu acompanhar o aumento da procura e evitar filas na etapa final da habilitação. O resultado também se refletiu na emissão de carteiras de motorista. Aproximadamente 1 milhão e 140 mil CNHs foram emitidas nos 5 primeiros meses do ano, o maior número da série histórica para o período. O exame prático é uma etapa obrigatória para comprovar que o candidato está apto a conduzir veículos com segurança. Com redação de Diego Freitas, da agência Rádio Gov em Brasília, Dilson Santa Fé.
0: Tivemos Dilson Santa Fé trazendo essa informação, realização de exames práticos para tirar CNH, bate recorde em 2026. Mais de 2 milhões de testes práticos de direção foram realizados entre janeiro e maio, o maior resultado já registrado para o período. Agora sim, sobre o celular seguro, onde consumidores já podem consultar registro de roubo ou furto antes da compra. Temos aí Lucília Araújo de Brasília com os detalhes.
5: Quem pretende comprar ou trocar um celular usado já pode consultar se o aparelho possui registro de roubo, furto ou extravio antes de fechar negócio. A consulta está disponível por meio do Banco Nacional de Celulares com restrição. Nova ferramenta integrada ao programa Celular Seguro. O sistema reúne informações de órgãos de segurança pública de todo o país e permite verificar a situação do aparelho por meio do número IMEI, código de identificação único de cada celular. Para realizar a consulta, o cidadão deve acessar a plataforma do celular seguro, fazer login com a conta gov.br e informar o número do IMEI do aparelho. O código pode ser obtido digitando asterisco jogo da velha 06 jogo da velha no telefone, nas configurações do dispositivo ou na embalagem original do produto. Se houver registros de roubo, furto ou extravio, o sistema emite um alerta indicando que o aparelho possui restrição. Caso não exista nenhum registro, será informada a ausência de impedimentos. Segundo o governo federal, a medida busca ampliar a proteção dos consumidores e dificultar a comercialização de celulares de origem ilícita. Além da consulta, o programa Celular Seguro permite cadastrar aparelhos e indicar pessoas de confiança para emitir alertas em caso de perda, roubo ou furto. Para utilizar os serviços, basta acessar a plataforma oficial do programa e fazer o cadastro com a conta gov.br. Da agência Rádio Gov em Brasília, Lucília Araújo.
6: Quem não possui uma reserva de emergência?
0: São 12 horas e 24 minutos, 12:24. Nós temos então essa participação de Lucília Araújo, ela que trouxe este momento importante com referência ao celular seguro, consumidores já podendo consultar, já podendo ter todas as informações, inclusive podendo consultar o registro, né, de roubo ou furto antes da compra, quando se trata, obviamente, até mesmo um celular já usado. Então, uma oportunidade que as pessoas já têm, né, para garantir mais segurança nesse sentido. Aqui a informação que nós tivemos já direto de Brasília com Lucile Araújo. Agora a informação, já vindo aqui, se tratando da Bahia. Bahia líder na geração de emprego por micro, pequenas e pequenas empresas do Norte. E aqui se tratando do Nordeste, né, no primeiro quadrimestre, já trazendo essas informações, Bahia líder na geração de emprego por micro e pequenas empresas no Nordeste no primeiro quadrimestre. Os detalhes de Salvador com Alexandre Santana.
7: Nos primeiros quatro meses de 2026, a Bahia registrou 22.913 postos de trabalho criados por micro e pequenas empresas, levando o estado à primeira colocação no Nordeste. Somente em abril foram gerados 6.031 novos postos. O setor de serviços foi o que registrou o saldo de empregos mais alto nesse período, com 12.701 novas vagas criadas por micro e pequenas empresas. Os números constam no mais recente levantamento divulgado pelo CAGED, Cadastro Geral de Empregados e Desempregados do Ministério do Trabalho. Com informações da Secom Bahia, Alexandre Santana.
0: 12:26, 12:26, este é o nosso programa informativo aqui por meio da Educador FM 100,7. Em Caetité, Bahia. Agora, as informações a respeito dos brasileiros e empresas que sofrem falta de reserva financeira. A repórter Priscila Mendes está aqui para trazer essas informações para o nosso ouvinte.
8: Quem não possui uma reserva de emergência está sempre a um passo de uma crise financeira. Mais do que guardar dinheiro, construir essa reserva é conquistar a liberdade, sabendo que você está preparado para altos e baixos do futuro. Dados da Ambima, em parceria com a Datafolha, mostra que 31% da população brasileira não possui nenhuma reserva financeira para lidar com situações de emergência. Entre os que afirmaram ter algum dinheiro guardado, 43% consumiram toda a reserva em até 6 meses. Silvana Pugedo, especialista em gestão administrativa financeira e diretora de relações institucionais do CRAMG, Conselho Regional de Administração de Minas Gerais, fala sobre por que tantas pessoas ainda encontram dificuldades para construir uma reserva de emergência.
9: A grande dificuldade decorre de uma combinação entre fatores estruturais e comportamentais. Do lado econômico, boa parte da população vive com orçamento no limite, onde a renda mensal é totalmente consumida por gastos essenciais, como moradia, alimentação e transporte, não sobrando margem para poupar. Do lado comportamental, culturalmente, fomos educados para consumir primeiro e guardar o que sobra, e quase nunca sobra. Sem o hábito de se pagar primeiro, logo no início do mês, a reserva de emergência acaba sendo vista como um objetivo distante e inalcançável, deixando as pessoas vulneráveis a qualquer imprevisto.
8: Empresas também estão no mesmo rumo que muitos brasileiros individuais. O Serasa Experian revelou que o Brasil atingiu, em 2026, o recorde histórico de 9 milhões de empresas inadimplentes que acumulam mais de 220 bilhões em dívidas. Para a especialista em gestão administrativo-financeira, os dois estudos revelam uma mesma realidade: a dificuldade de planejar o futuro financeiro e criar mecanismos de proteção contra imprevistos.
9: O Brasil é um país de empreendedorismo por necessidade. Muitas micro e pequenas empresas nascem sem capital de giro e misturam o caixa da empresa com as contas pessoais do dono. O mesmo hábito de não prever cenários de crise que afeta o cidadão individual afeta o pequeno empresário. Quando a economia oscila, a falta de colchão financeiro cobra o preço de ambos os lados, gerando esse recorde de empresas inadimplentes.
8: A chamada reserva de emergência é um valor destinado exclusivamente para situações de imprevistos, como desemprego, problemas de saúde, manutenção da casa ou veículo ou despesas urgentes. Na prática, a construção de uma reserva financeira depende principalmente de planejamento, organização e mudança de comportamento. Agência Rádio Web, produção e reportagem, Priscila Mendes.
0: São 12 horas e 30 minutos, portanto, meio-dia e meia, assim estamos encerrando o nosso programa informativo. Lembrando que amanhã, neste horário, teremos o programa do Sindicato dos Trabalhadores Rurais de Caetité. Nosso informativo estará de volta na próxima segunda-feira, ao meio-dia. Agora, na sequência, Catedral em Comunicação, com o Monsenhor Alex Adriano.
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2: A paz exige quatro condições essenciais.

0: Muito boa tarde para você, ouvinte, sintonizado conosco na Rádio 100,7 FM, Educadora Santana de Caetité. Este é o programa Catedral em Comunicação, na apresentação, o senhor Alex, e na sonoplastia, Davi. Hoje, 25 de junho, quinta-feira, estamos na 12ª semana do tempo comum. A minha saudação amiga e fraterna a você ouvinte, sintonizado conosco, através da Rádio Educadora Santana de Caetité, uma emissora católica de rádio, há 45 anos, servindo a nossa região e levando a você, além de uma boa informação, a alegria do Evangelho de Nosso Senhor. Nesta hora sagrada, peçamos a bênção de Deus sobre os nossos alimentos e as nossas famílias. Dignai-vos, Senhor, abençoar o alimento que vamos tomar para melhor vos servir e amar. Em nome do Pai, e do Filho, e do Espírito Santo. Amém.
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0: Comecemos, caro ouvinte, como de costume, fazendo uma rápida retrospectiva desses últimos dias. Tivemos a festa em louvor a Santo Antônio na Barriguda. Celebramos também São Gaspar, padroeiro da comunidade de São Gaspar. E ontem encerramos as festividades em louvor a São João Batista na igreja dedicada ao santo. Parabéns às nossas comunidades pela realização dessas festas. Não podemos nos esquecer que o objetivo principal de uma festa de padroeiro é a evangelização. Podemos até realizar quermesses, sorteios, leilões, colocarmos as barraquinhas com comidas típicas. Tudo isso alegra o momento e torna dinâmica a festa. Mas a evangelização deve estar em primeiro lugar. Celebrações orantes, bem preparadas e, claro, também bem celebradas. Parabéns aos ministros da palavra que têm ajudado as nossas comunidades e ao povo de Deus na condução das diversas celebrações. Isto é o resultado de uma igreja sinodal, de comunhão e participação, caminhando junto e vivendo a ministerialidade. São muitos os serviços e cada batizado, recebendo um dom de Deus, é convidado a colocar a serviço da comunidade para a edificação do corpo de Cristo, que é a igreja, os dons que recebeu de Cristo por meio do Divino Espírito. Nos meses de março e abril, vários ministros e proclamadores da palavra na sede e área rural foram instituídos para ajudarem o povo de Deus numa melhor compreensão da palavra e a crescer também na familiaridade com esta mesma palavra. Nesses últimos dias, houve celebração eucarística nas comunidades de Morro da Gamileira, Mata, Serragem, Lamarão, Brejinho das Abetistas e Santa Luzia. Houve ontem também, em Santa Luzia, o encerramento das festividades em louvor a São João Batista. A missa foi celebrada no mesmo horário em que estávamos reunidos aqui celebrando a Eucaristia na igreja dedicada a São João Batista, às 16 horas. E depois da missa, tivemos aqui a procissão pelas ruas, ali próximas mesmo à igreja, para que o povo de Deus pudesse expressar a sua fé e a sua devoção neste grande homem, segundo o elogio de Jesus, o maior dentre os nascidos de mulher. Nós vamos escutar uma música, porque hoje ainda vamos falar dos dois santos populares, além de Santo Antônio, que já falamos, falaremos sobre São João Batista e também uma rápida menção a São Pedro, já que no Brasil, na Igreja do Brasil, nós vamos celebrar São Pedro e São Paulo no próximo domingo.

Viva São João Batista, viva o precursor. Caro ouvinte, São João, filho de São Zacarias e Santa Isabel, é primo de Jesus. Nasceu na região montanhosa de Judá, perto de Jerusalém, e seu nascimento foi anunciado a seu pai pelo anjo Gabriel no templo. Segundo os relatos bíblicos, nasceu 3 meses antes do nascimento de Jesus. Por isso, sua festa é comemorada no dia 24 de junho, sendo um dos poucos santos cuja festa é celebrada na data de nascimento e também no martírio ocorrido no ano 30. Viveu recluso em um deserto da Judeia e depois começou a pregar às margens do Rio Jordão, batizando muitas pessoas, inclusive Jesus Cristo, quando do início de seu ministério público. Foi canonizado pelo próprio Jesus, ainda em vida, sendo chamado de maior dentre os homens nascidos de mulher. Morreu entre os anos 30 ou 32, decapitado pelo rei Herodes. É de longe o santo mais conhecido e reverenciado neste mês. No Brasil, seu culto é bastante difundido na região Nordeste, sendo dia 24 de junho feriado. A fama do santo no mês de junho é tão grande que, em alguns lugares, a festa é conhecida como Joanina, em referência a São João. Outro exemplo de fama dos santos são as fogueiras, típicas da festa. A tradição foi trazida do continente europeu e representava o aviso a Maria do nascimento de João, filho de sua prima Isabel. Os fogos de artifício, por sua vez, representam para alguns o despertar de João. Em Portugal, o uso das bombas e rojões serve para espantar os maus espíritos. É invocado como padroeiro dos casados e dos doentes. Além de João Batista, nós vamos falar um pouco também sobre São Pedro, já que no próximo domingo a Igreja do Brasil celebra a solenidade dos apóstolos Pedro e Paulo. São Pedro, considerado príncipe dos apóstolos, foi o primeiro papa, reinando por 37 anos, o papado mais longo da história. E junto com São Paulo, fundou a Santa Sé de Roma, atual sede da Igreja Católica. Nasceu possivelmente no final do século I, antes de Cristo, na região de Betsaida, na Palestina. Seu nome original era Simão, sendo modificado depois por Jesus, para indicar que ele seria a pedra sobre a qual Jesus instituiria a sua igreja. Antes de ser discípulo de Jesus, exercia a função de pescador, possivelmente nas proximidades do Mar da Galileia. E é exercendo sua função que o apóstolo conhece Jesus, que o convida a avançar para as águas mais profundas e ser pescador de homens. Depois da morte de Jesus, foi preso em Jerusalém, mas após ser libertado milagrosamente, foi para Roma, local onde presidiu a comunidade dos apóstolos e toda a igreja, até ser expulso pelo imperador Cláudio, voltando assim a Jerusalém, onde ocorreu o primeiro concílio da história da igreja.
17 anos depois, Pedro vai a Antioquia para depois voltar a Roma, local em que seria martirizado no Circo de Nero, local onde atualmente encontra-se a Praça de São Pedro, no ano de 64 depois de Cristo, a mando do imperador Nero. Suas relíquias ósseas encontram-se 3 andares abaixo do altar-mor da Basílica de São Pedro no Vaticano e são visitadas anualmente por milhares de devotos. Recebe especial veneração pelos nordestinos, que confiam a ele suas chuvas. Segundo a tradição, é obrigação dos viúvos e das viúvas acender uma fogueira na porta de casa durante a noite do dia 29. O dia de São Pedro também representa o fim do principal período festivo dos municípios do interior do Nordeste. Em alguns locais, é conhecido como Chaveiro dos Céus. É padroeiro dos viúvos, dos pescadores e do Papa. Sua festa é celebrada em 29 de junho. Sua celebração encerra o ciclo das festas juninas.

Muito bem, então falamos um pouco sobre São João Batista e também São Pedro. Lembrando que próximo domingo, dia 28, a Igreja do Brasil vai celebrar a solenidade dos apóstolos Pedro e Paulo. E é também para nós o dia do Papa. Somos chamados a rezar pelo Papa Leão XIV, sucessor do apóstolo Pedro, para que seja fiel à missão que lhe foi confiada por Cristo e também pela a Igreja. Naquele dia, já aproveitando o ensejo, nós teremos a coleta para o óbolo de São Pedro. O óbolo de São Pedro é considerado um gesto concreto de comunhão com o Santo Padre e de solidariedade com a sua missão de levar o Evangelho por todo o mundo. Os recursos contribuem desde o anúncio do Evangelho até a promoção do desenvolvimento humano integral, da educação, da paz e da fraternidade entre os povos. As doações para o óbolo de São Pedro também contribuem para a missão pontifícia e se estende a todo mundo por meio das atividades de serviço desenvolvidas pelos dicastérios, que são as secretarias da Santa Sé, que prestam os variados serviços à Igreja Universal, entidades e organismos da Santa Sé, além das iniciativas caritativas do Santo Padre em favor das pessoas e famílias em dificuldade, as populações afetadas por catástrofes naturais ou guerras e aquelas que necessitam de assistência humanitária ou ajuda para o desenvolvimento. Onde houver a celebração da palavra e a celebração da Santa Missa, deve-se fazer a coleta, tendo em vista essa finalidade que eu acabei de citar. Então aí fica o apelo às nossas comunidades, além da sede, às comunidades rurais, todas que integram a paróquia Senhora Santana, próximo domingo. Quem celebra o culto no sábado, sábado. Quem celebra no domingo, além das celebrações eucarísticas, a coleta, ela está destinada ao óbolo de São Pedro, para estarmos assim ajudando na caridade do Papa. Então sejamos generosos, sejamos solidários e não deixemos de participar de mais esta coleta. São as chamadas coletas de preceitos, não é? Porque nós não podemos facultar. É uma forma de estarmos ajudando. E claro, aonde os nossos pés não conseguem chegar, pelo menos o nosso coração chega, porque ajudando essas muitas iniciativas, nós estamos evangelizando do mesmo jeito. Quem ajuda tem mérito de evangelizador, tem mérito de pregador. Então fica aí o apelo para todas as nossas comunidades. Depois, tendo feito a coleta, vocês, os responsáveis, não é? Coordenadores, animadores, responsáveis pelas nossas comunidades, poderão estar trazendo à paróquia as contribuições das comunidades, porque isso é muito importante para depois, enquanto paróquia, fazermos o repasse à diocese, e a diocese se encarrega de repassar à Igreja no Brasil, que por sua vez fará chegar até as mãos do Papa. O que vai acontecer de hoje para frente? Hoje, às 19h30, teremos celebração eucarística na comunidade Menino Jesus de Praga, no Alto do Cristo. Amanhã, 26, às 19h30, celebração eucarística nas comunidades de São Vicente e também Lagoa de Félix Pereira. Dia 27, às 19h30, celebração eucarística em Barra dos Farias. Dia 28, celebração eucarística nas comunidades de Candonga,
às 10 horas da manhã. Atenção, o pessoal aí de Candonga, a missa será no domingo às 10 horas da manhã. Cabeça da Onça, às 17 horas, 5 horas da tarde, e também na comunidade de Aroeiras, a missa às 17 horas, às 5 horas da tarde. Dia 28, próximo domingo, solenidade dos apóstolos Pedro e Paulo. Quero reforçar o apelo para participarmos do óbolo de São Pedro, esta coleta que é destinada à Santa Sé, para estarmos assim colaborando, ajudando e também participando da caridade do Papa Leão XIV.

que é o sucessor do apóstolo Pedro. Então, meus irmãos e irmãs, refiro-me aos coordenadores, animadores de comunidade, não facultemos, não é? Não deixemos passar esta importante data em que somos chamados a fazer a coleta e a estar colaborando com a Igreja Universal. Estejamos atentos, colaboremos, ajudemos e assim nós estaremos cumprindo bem a nossa missão. E nós vamos continuando a nossa caminhada enquanto comunidades de fé, enquanto paróquias, um mês cheio, como eu disse, não é? Por causa das festas juninas. Começamos com Santo Antônio, tivemos aí no meio São Gaspar, chegamos a São João Batista, agora estamos caminhando para celebrarmos São Pedro e São Paulo. Depois, o mês de julho, para nós é um mês também cheio, recheado. Nós vamos começar com o 2 de julho, aquela festa cívica que acontece aqui em Caetité, mas também, não é, com elementos religiosos. Por exemplo, dia 1º e não no dia 2. Atenção, às 17 horas na catedral, nós teremos o Tedeu, que antes acontecia depois do desfile, né, do 2 de julho, na praça. Nós, há um tempo, já mudamos. Está acontecendo na catedral, até para que haja um clima maior de oração e de celebração. Então, o Tedeu será dia 1º, às 17 horas, em nossa catedral. E, logo depois do 2 de julho, nós vamos esquentar os motores, não é? Para começarmos bem as festividades em louvor à nossa padroeira Senhora Santana, de 17 a 26. Já estamos reunindo, não é, a base, já estamos com as pequenas reuniões, não é? Já reunimos roteiristas, o conselho administrativo da paróquia, membros do CPC da nossa catedral, os coordenadores das nossas comunidades, aqui da sede com representantes também da área rural, para definirmos o tema, o lema e os subtemas. Qual é, Monsenhor Alex, o tema que nós vamos refletir e também o lema este ano na festa em louvor à nossa excelsa padroeira, Senhora Santa? Então, em consonância com o ano diocesano da família, o tema será Família, Dom e Tarefa. E o lema, Sede Fecundos e Multiplicai-vos, já que nós estamos no ano diocesano da família. Os roteiros já estão sendo escritos para daqui a pouco tomarmos as devidas providências, não é? Em breve, aqui na Rádio Educadora, também com a vinheta própria para a festa da nossa padroeira, bem como o folder que nós vamos espalhar por toda a cidade, também nas redes sociais e páginas da nossa paróquia, Instagram, Facebook, nós teremos aí toda a programação do novenário e festa da nossa padroeira e já estamos também encaminhando os livretos, né, para quem desejar acompanhar as reflexões de cada noite, e porque tendo o roteiro em mãos, é claro que você consegue rezar bem. E já estamos encaminhando também o primeiro lote para o pedido das camisas para a festa da padroeira. Quem desejar, já pode estar entrando em contato com a nossa secretaria paroquial, o atendimento paroquial, com Nilta e Sônia, para já estarem fazendo aí o seu pedido, porque o tempo passa muito rápido, depois há muita procura e a gente tem muita coisinha para resolver. É uma festa grande, para realizá-la nós contamos com diversas parcerias, já estamos também em diálogo e em contato com a Prefeitura Municipal de Caetité, com algumas das secretarias, em especial a Secretaria de Cultura, que é presidente.

Esta dia 26, não é amanhã de julho, né? Porque hoje são 25. Então amanhã nós estaremos já há um mês, não é? Da nossa grande festa, o dia que Deus preparou para Caetité, como nós costumamos dizer. Nós vamos ficando por aqui. Tenha uma boa tarde com as bênçãos de Deus, Pai e Filho e Espírito Santo. Amém. Até quinta-feira, se Deus quiser.

0: 8:35.
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4: 13:53.
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0: Oi, boa tarde, boa tarde. Chegando com o nosso Conexão pela Educadora FM 100,7, presente em seu coração. Ótima tarde pra você. Hoje, dia 25 de junho de 2026. E aí, como é que foi de feriado de São João? Tudo bem por aí? Eu espero que sim, né? A gente já chega agradecendo muito ao bom Deus pelo dom da vida, pela saúde, pela esperança que se renova a cada dia. E a você, ouvinte, pelo carinho da sua audiência e a sua sintonia, o nosso Conexão, que já está no ar e vai até às 17 horas. E tá valendo a sua participação por aqui no nosso WhatsApp, 77 9907 1007.
1: Boa tarde!

0: Boa tarde, ótima tarde pra você, valendo aqui no nosso Conexão a sua participação, pra pedir a sua música, mandar o seu beijo, mandar o seu alô, hoje nesta data especial, quinta-feira, hein? Uma quinta-feira com cara de segunda, não tá? Tá uma quinta com cara de segunda-feira, feriado deixa a gente assim um pouco descontrolado mesmo. Mas estamos aqui na nossa Educadora FM 100,7, presente em seu coração. E já vou começar o programa hoje de um jeito diferente, recebendo aqui pessoas muito especiais no nosso Estúdio 1 da Educadora, recebendo a Betânia, que tá por aqui, e a Dona Eva, elas que são lá de Cachoeirinha, não é isso? Cachoeirinha mesmo, Dona Eva? Isso. Vou pedir Betânia aqui para dar um boa tarde no microfone. Fique à vontade, Betânia. Costa um pouquinho aqui. Betânia ficou bem longe do microfone. Tipo assim, a Lizete não vai falar para eu dar boa tarde. Boa tarde, Betânia.
1: Boa tarde.
0: Tudo bem?
1: Tudo bem.
0: Ai, que bom. Graças a Deus. Betânia que trouxe hoje aqui a Dona Eva, não foi isso, Betânia?
1: Foi. Eu trouxe ela para fazer o sorteio.
0: Isso. Isso.
1: De
0: Michele. Isso mesmo. Isso mesmo. Então hoje a Dona Eva veio aqui para poder realizar o sorteio em prol do tratamento de Michele, que também mora na Cachoeirinha. Quero mandar um abraço para Michele, um abraço bem apertado, que Deus continue abençoando você, viu, Michele? Muita força aí para lidar com todo o tratamento também. Eu espero que as pessoas continuem colaborando e ajudando. Agora, né, nessa última iniciativa foi a venda dos bilhetes com o prêmio de uma televisão, não é isso? Uma TV. Isso, e a gente vai fazer o sorteio aqui. Dona Eva, boa tarde.
1: Boa tarde, Elisete.
0: Como é que a senhora tá?
1: Tudo bem, graças a Deus.
0: Você? Ai, que bom. Graças a Deus, tudo em paz também.
1: Fiquei muito feliz de estar aqui com você.
0: Que bom.
1: Boa tarde.
0: Que bom. Que bom.
1: Betânia também.
0: Sim.
1: Uma pessoa muito especial.
0: Sim.
1: Foi ela que me ajudou nessa vida toda.
0: Sim.
1: Então agradeço muito a ela, que estou aqui por causa dela.
0: Que bom, que bom. A gente fica feliz também de recebê-las aqui, viu? Nessa tarde, ainda mais para realizar um sorteio com uma iniciativa aí tão interessante de ajudar no tratamento da Michele. E agradecer também a todas as pessoas, né, que contribuíram de alguma forma, que compraram, adquiriram os bilhetes. Que Deus abençoe cada um com muita saúde.
1: Agradeço a todas as pessoas que nos ajudaram, contribuíram. Que Deus dá eles o dobro.
0: Amém.
1: Porque eles me ajudaram.
0: Amém, amém.
1: Agradeço eles muito de coração.
0: Amém, né? Quem comprou, quem vendeu.
1: Quem comprou, né? Quem vendeu.
0: Isso.
1: Me ajudou.
0: Isso mesmo.
1: Então, que Deus abençoe eles, dá eles em dobro.
0: Isso mesmo. Muito bem. Então, a gente vai realizar o sorteio, né? E que Deus abençoe muito a pessoa que ganhar também, que seja uma pessoa que realmente esteja precisando, que seja uma pessoa que faça um bom uso dessa televisão também, e que esse prêmio leve alegria, leve paz para esse lar, né? Para essa pessoa que for a sortuda e a contemplada aí com esse prêmio.
1: Que Deus abençoe, né?
0: Isso mesmo. E que Deus continue abençoando a senhora também, viu, Dona Eva? Com muita força.
1: Também,
0: muita força, muita fé aí para continuar na luta.
1: Amém. Você também.
0: Sim, a gente sabe como é difícil às vezes enfrentar problemas de saúde, né? E às vezes faltam recursos e ajudas também.
1: Não é fácil, não. É difícil, mas para Deus não tem nada impossível. Né?
0: Isso mesmo, né? Tem que acreditar, tem que continuar acreditando, sabendo que Deus cuida de todas as coisas também, vai colocando anjos no meio do caminho aí da gente para ajudar e orientar, né? E eu tenho certeza que com a Michele vai ser assim também.
1: Então.
0: Vamos lá então, realizar o sorteio? Ela tá aqui, a gente já tem, eu vou filmar aqui, né? Só pra gente poder registrar esse momento. Aí eu vou colocar bonitinho aqui. No vídeo, né, para o pessoal depois, para vocês compartilharem lá na comunidade ou as pessoas que comprarem, né, ou nos status de vocês também, para o pessoal poder ver que foi feito o sorteio, tudo certinho, tudo bonitinho aqui na nossa Rádio Educadora, tá bom?
1: Bom.
0: Vamos fazer então o sorteio. Todos os bilhetes estão aqui na caixinha e a gente vai balançar. Vou pedir para as meninas balançarem a caixinha aqui bastante. Balança aí a caixinha, ou Dona Eva, ou Betânia. Mostra aí, Betânia, esses bilhetes estão aí. Olha só, mostra aqui, por favor. Os bilhetes estão aí e a Betânia vai balançar bastante aqui pra gente poder, pra eu poder pegar um bilhete. Balança, balança, hein? Quem será que vai ganhar a televisão, hein? Aí o ganhador, a ganhadora já vai receber hoje? Já?
1: Vai?
0: Ah, sim. Muito bem. Vamos lá, então. Mexeu bastante, pode fechar, Betânia, por favor. Fecha, me entrega aqui a caixa, por favor. Isso. Vou mexer mais um pouquinho aqui. Tá aqui, ó. Que Que o Espírito Santo ilumine, abençoe o contemplado ou a contemplada da televisão, desse prêmio que foi para os bilhetes aí em prol do tratamento da Michelle. Você que comprou, de certa forma, né, você com certeza tinha a intenção de ajudar, né, de contribuir aí com esse tratamento. Então, se você ganhar, fica feliz, mas se não ganhar também não precisa ficar triste não, tá bom? Você já fez a melhor parte, que foi ajudar, e quando a gente ajuda o outro, a gente também é ajudado. Então, vamos lá. Peguei. Tá aqui. Vocês acham que foi mulher ou homem?
1: Eu acho que foi mulher.
0: Mulher?
1: Eu acho que foi mulher.
0: Você acha mulher, Betânia? Um homem. Não tem o telefone dele, não. Mas é de contendas.
1: Contendas.
0: E o nome começa com J. Jota. Não. Júnior Antônio Joaquim. Acho que é isso mesmo.
2: Adriana é tia do marido de Neia.
0: Júnior Antônio, vocês conhecem?
2: Conhece,
0: Ah, sim. Aí, ó, tá vendo? Será que foi você que vendeu esse?
2: Não, esse é Cleidman.
1: Acho que deve ser.
0: Muito deve bem, ser então tá aqui, ó. Júnior Antônio Joaquim Contendas. Não tem o número do telefone, mas as meninas conhecem. Vão entrar em contato aí com o ganhador pra poder entregar o prêmio. Parabéns, Júnior. Deus abençoe. Se tivesse o número, a gente ia ligar pro Júnior pra saber, né? Se o Júnior ia ficar feliz. Mas como não tem, a gente já agradece o Júnior, agradece a todas as outras pessoas também. Segurei aqui, viu? E aqui os outros também. Todas as pessoas que adquiriram o bilhete. Parabéns, viu, Júnior? Ganhou uma televisão. Sortudo, hein? Pensou em ganhar uma televisão? Ganhar uma televisão assim?
2: Sim.
0: Que beleza. Muito obrigada, gente, pela visita, pela presença aqui no Conexão, e que Deus continue abençoando mesmo, com muita fé, muita força, muita coragem. Que Deus dê a Michelle muita saúde.
1: Amém.
0: Também. Tá
1: é
0: bom?
1: Michelle, que Deus que te abençoa.
0: Amém.
1: Viu?
0: Amém.
1: Consegue, que Deus te abençoa, consegue teu trabalho perfeitamente. Amém. Assim, igualmente tu é.
0: Amém.
1: As vozes lindas, todo mundo te adora, todo mundo... Ama teu programa.
0: Amém.
1: Meu raidinho.
0: Tá lá,
1: é
0: né, ligado? Que bom. Vou mandar alô pra senhora de vez em quando, então, viu? De vez em quando vou lembrar de Dona Eva, vou mandar um beijo, um alô.
1: Um abraço.
0: Deus abençoe. Amém. Um abraço, viu, Betânia? Obrigada pelo carinho. Deus abençoe muito. Pode encostar aí, mas fala bem pertinho do microfone pra fazer o convite aí. Pode puxar, Betânia, o microfone. Isso.
2: Aqui, ó.
0: Isso, para o pessoal te escutar bem.
2: Nós estamos fazendo um convite aqui para a comunidade de Contendas, realizando a quadrilha dia 27, que é no sábado.
0: Pronto, agora, né? Próximo sábado.
2: No sábado vai ser o Raiado Quilombo. Convidando todas as comunidades vizinhas, os povos em geral, para participar lá conosco da quadrilha, né?
0: Excelente.
2: Vai ter um grande forró, os cantores vão ser os manos do forró, Belo e Sandro.
0: Olha.
2: E vai ter um pula-pula para as crianças também.
0: Beleza,
2: depois uma canjica lá para o pessoal.
0: Muito bom. Começa que horas, Betânia?
2: Vai começar às 8 horas.
0: 8 horas. Né? Então, sábado, dia 27, às 8 horas. Vai ser lá na, tem uma pracinha.
2: Tem uma praça lá.
0: Perto da associação, perto da igreja.
2: Não, na praça lá, em frente à casa de Lena.
0: Em frente à casa de Lena. Então, pronto. Para quem é de fora, né? Para saber direitinho onde é que é. Pronto. Todo mundo convidado, então, para arraiar da Contendas, né? Do Quilombo. Isso. Dia 27, sábado. Às 8 horas da noite. Muito bem.
2: Desde já quero agradecer as pessoas que comprou os bilhetes. Que Deus abençoe.
0: Amém.
2: Né? Que é uma coisa ótima, bom.
0: Isso.
2: Que é ajudar uma pessoa que precisa.
0: Isso.
2: Quero agradecer e quero pedir desculpa à Dona Eva, que às vezes a gente não fez melhor.
0: Não.
2: Que é uma correria, mas a gente fez o que a gente pôde fazer,
0: sim,
2: né?
0: Isso
2: agradecer
0: mesmo.
2: Agradecer as meninas também que pegou os bilhetes para vender, né? Que
0: isso
2: Deus
0: mesmo.
2: Abençoe cada um de vocês.
0: Amém.
2: E que dê saúde para Michelle, né?
0: Amém, amém, amém. Isso mesmo, isso mesmo. Deus abençoe. E um beijo para Evelyn, viu, Betânia?
2: Tá bom.
0: Amém, amém. Muito bom ver uma amizade assim, né? Que faz a diferença. Vamos seguindo então com a nossa programação. Um alô pra todos vocês da Contendas aí, todo mundo conectado. Pessoal de Cachoeirinha também, um beijão pra todos.

14h49, 14h49, a hora certa pra você. Valendo sua participação por aqui no nosso WhatsApp, 77 99 07 10 07. 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
3: 14:52.
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0: boa tarde para você, querido Romeiro, devoto de Nossa Senhora, presente aqui no santuário, na casa da Mãe Aparecida. E uma boa tarde para você que reza conosco, da sua casa, do seu trabalho, pelas estradas deste Brasil, através da Rádio Aparecida e Rede Aparecida de Rádio. São mais de 63 emissoras espalhadas por todo o Brasil que interrompem a sua programação para retransmitirem diretamente aqui do Santuário Nacional de Nossa Senhora Aparecida a consagração a Nossa Senhora para todo o nosso querido Brasil. E nós rezamos com você, que reza conosco através da Rádio Bom Jesus FM de Bom Jesus da Lapa, Bahia, Rádio Santa Helenense AM de Santa Helena de Goiás, Estado de Goiás, Rádio Rural FM de Tefé no Estado do Amazonas, Rádio Difusora Pai Eterno FM de Goiânia, Goiás, Rádio Cultura AM de Ituverava, São Paulo, Rádio Educador FM de Jacarezinho, Paraná, Rádio Difusora FM de São Sebastião do Paraíso, Minas Gerais, e todas as demais rádios que fazem parte da Rede Aparecida de Rádio. O sinal da cruz é o sinal de todo cristão, é o sinal de que nós pertencemos a Deus, de que nós sempre andamos na sua companhia. Em nome do Pai, e do Filho, e do Espírito Santo.
1: Amém.
0: E agora voltamos os nossos olhares e corações à pequenina imagem de Nossa Senhora, para saudá-la com as mesmas palavras que um dia ela ouviu do anjo. O anjo do Senhor anunciou a Maria,
1: e ela concebeu do Espírito Santo.
0: Eis aqui a serva do Senhor.
1: Faça-se em mim segundo a vossa palavra.
0: E o Verbo se fez carne
1: e habitou entre nós.
0: Ave Maria, cheia de graça, o Senhor é convosco. Bendita sois vós entre as mulheres e bendito é o fruto do vosso ventre, Jesus.
1: Santa Maria, Mãe de Deus, rogai por nós, pecadores, agora e na hora de nossa morte. Amém.
0: Rogai por nós, Santa Mãe de Deus,
1: para que sejamos dignos das promessas de Cristo.
0: Oremos. Infundi, Senhor, vos rogamos a vossa graça em nossos corações, para que nós que conhecemos pela anunciação do anjo a encarnação de Jesus Cristo, vosso Filho, cheguemos por sua paixão e morte de cruz à glória da ressurreição. Pelo mesmo Cristo e Senhor nosso.
1: Amém.
0: Você que está aqui no santuário, tenha a bondade de se sentar por um pequeno instante. Em alguns momentos, nós nos perguntamos o que é que nós estamos fazendo com a nossa vida? E onde é que a vida que vivemos vai lá nos levando? E agora há pouco nós estávamos diante de Jesus sacramentado, junto de Nossa Senhora. Nossa Senhora nos conduz ao encontro perfeito com o seu Filho. E nós chegamos ao santuário com tantas perguntas no coração, com tantas dúvidas na alma, mas quando nós nos encontramos com a pequenina imagem de Nossa Senhora, ela nos dá o único e o mais belo de todos os recados: fazei tudo o que meu Filho disser para vocês. Certamente você que está aqui no santuário, diante de Jesus sacramentado, pôde ouvir o que ele queria e quer da vida de cada um de nós. O que Jesus quer que você faça? Talvez voltar para casa diferente já é o grande gosto de Deus, que a gente possa ser mais comunicativo, que a gente possa ser mais caridoso, que a gente possa ter mais paciência. Então, quando a gente chega ao santuário, a gente chega com tantas perguntas e saímos com uma certeza, que nós não estamos sozinhos. Nós voltamos na companhia de Nossa Senhora, estamos todos sob o manto da Mãe, de amor, carinho e cuidado, e nós voltamos para os nossos lares, para as nossas comunidades, para fazer tudo o que seu Filho quer. Ele quer que nós sejamos instrumentos de paz e sacramentos de amor. Ser sacramento é ser sinal sensível e visível. A Eucaristia é o sacramento do amor,

0: continuadores de seu Filho. Rogai por nós, Santa Mãe de Deus,
1: para que sejamos dignos das promessas de Cristo.
0: Tome nas mãos você que está com a sua água para ser abençoada, você em casa, no trabalho. Queremos pedir a bênção de Deus sobre a água e agradecer a Deus por ter feito a água ser a mãe da vida. A nossa proteção está no nome do Senhor,
1: que fez o céu e a terra.
0: O Senhor esteja convosco.
1: Ele está no meio de nós.
0: Deus eterno e todo-poderoso, quisestes que pela água, fonte de vida e princípio de purificação, as nossas almas fossem purificadas e recebessem o prêmio da vida eterna. Abençoai esta água para que nos proteja e renovai em nós a fonte de vida de vossa graça, a fim de que todos nós sejamos livres de todos os males e perigos e possamos nos aproximar de vós com o coração puro e receber a vossa salvação. Nós agradecemos porque pela água destes ao povo brasileiro a pequenina e milagrosa imagem da Senhora Aparecida, para ser um sinal de esperança para todos aqueles que estavam entristecidos, abatidos e cansados. Que esta água também recorde o nosso batismo como fonte que jorra para a vida eterna por Cristo nosso Senhor.
1: Amém.
0: E agora convido você a tomar nas mãos o folhetinho da consagração a Nossa Senhora e, juntamente com todo o Brasil se une para renovar o seu amor à Mãe Aparecida. O Brasil se consagra a Nossa Senhora. Com a nossa mão estendida em direção à sua pequenina imagem, renovemos juntos o nosso amor, a nossa consagração.

Maria Santíssima, pelos méritos de nosso Senhor Jesus Cristo, em vossa querida imagem de Aparecida, espalhais inúmeros benefícios sobre todo o Brasil. Eu, embora indigno de pertencer ao número de vossos filhos e filhas, mas cheio do desejo de participar dos benefícios de vossa misericórdia, prostrado a vossos pés, consagro-vos o meu entendimento, para que sempre pense no amor que mereceis. A minha língua, para que sempre vos louve e propague a vossa devoção. Consagro-vos o meu coração, para que depois de Deus vos ame sobre todas as coisas. Recebei-me, ó Rainha incomparável, vós que o Cristo crucificado deu-nos por mãe no ditoso número de vossos filhos e filhas. Acolhei-me debaixo de vossa proteção. Socorrei-me em todas as minhas necessidades espirituais e temporais, sobretudo na hora de minha morte. Abençoai-me, ó celestial cooperador, e com vossa poderosa intercessão, fortalecei-me em minha fraqueza, a fim de que, servindo-vos fielmente nesta vida, possa louvar-vos, amar-vos e dar-vos graças no céu por toda a eternidade. Assim seja. Acenando para Nossa Senhora, cantemos: dai-nos a bênção, ó Mãe querida.

0: esteja convosco.
1: Ele está no meio de nós.
0: Pela intercessão de Nossa Senhora da Conceição Aparecida, Mãe, Rainha e Padroeira do nosso querido Brasil, o perpétuo socorro de amor do povo brasileiro, que desça sobre você, sobre a sua família, sobre a sua romaria, sobre você que está em casa, no trabalho, nos hospitais, pelas estradas deste nosso querido Brasil, e permaneça para sempre a bênção do Deus Todo-Poderoso, Pai e Filho e Espírito Santo.
1: Amém.
0: E agora, com as nossas mãos lá no alto, vamos uni-las numa grande salva de palmas à padroeira do Brasil.

0: Nossa Senhora Aparecida!
1: Viva!
0: Viva a Rainha e Padroeira do Brasil!
1: Viva!
0: Viva Cristo!
1: Viva!
0: Viva os devotos de Nossa Senhora!
1: Viva!
0: Obrigado a você que rezou conosco aqui no santuário. Pode se aproximar para a bênção dos objetos, a aspersão com água benta. E muito obrigado a você que rezou conosco através da Rádio Aparecida e Rede Aparecida de Rádio. Fique ligadinho na sua programação local. Afinal de contas, é bom estar onde a mãe está. Que Nossa Senhora possa abençoar você e toda a sua família. Cantemos.

0: 15 horas e 18 minutos, a hora certa para você acompanhando a nossa programação da Educadora FM 100,7, presente em seu coração. Mas elas rolam, é. Recebendo aqui no estúdio 1 da nossa Educadora FM 100,7, a Custódia, ela que é coordenadora do grupo lá da Igreja de São João e veio aqui hoje para poder realizar o sorteio também. É, dos bilhetes aí que foram vendidos em benefício aos festejos de São João e um balaio, viu gente? Um balaio maravilhoso, não é isso, Custódia? Pode ficar à vontade, pode falar. E boa tarde, seja bem-vinda.
1: Bem gordo o balaio.
0: É, o balaio é bom então. Como é que vai? Tudo bem?
1: Tudo bem, graças a Deus.
0: Que bom, que bom.
1: Era pra ter corrido ontem.
0: Sim.
1: Mas devido os jogos,
0: sim,
1: eu falei pra nós sem
0: verdade,
1: correria.
0: Verdade.
1: Nós deixamos para hoje.
0: Pronto.
1: E
0: então
1: ainda vendemos até
0: hoje
1: uns dois ou três bilhetinhos hoje.
0: Olha aí, que bom, que bom.
1: Da
0: que
1: nossa
0: ótimo.
1: Fé. Agradeço que de bom coração a todos que nos ajudaram para a nossa festinha, né?
0: Sim.
1: Por mais que é coisa simples e humilde, mas a gente tem as nossas despesinhas,
0: claro,
1: e temos que cobrir os nossos custos.
0: Isso,
1: né?
0: Mesmo. E cada ajuda é bem-vinda,
1: é
0: né?
1: Bem-vinda. Que
0: isso
1: Deus
0: mesmo
1: abençoe todos. Sou João Batista, que interceda sempre junto a Deus, a todos vocês, com saúde, com
0: amém,
1: alegria e com essa disposição de nos ajudar.
0: Amém,
1: muito obrigada.
0: Amém, amém. Muito bem. A gente vai fazer então aqui o sorteio. Muito obrigada a todos que contribuíram de alguma forma, os que venderam, os que compraram, né? Toda a comunidade, todas as pessoas aí que empenharam nesse projeto tão bonito, que é essa festa bonita de São João também. A gente não pode esquecer, né? Que embora tenha a parte cultural que muitas vezes a gente celebra e é bonita e importante também, mas São João também é
1: a parte religiosa, né?
0: Exatamente, a parte religiosa que é de extrema importância, né?
1: Foram nove novenas muito bonitas.
0: Sim.
1: Onde as famílias nos prestigiaram.
0: Sim.
1: Foram elas que fizeram, assim, a maravilha da festa.
0: Que bom, que bom.
1: Aconteceu por causa das famílias da nossa comunidade, que deram sim. Que Deus ajude cada um de vocês.
0: Amém.
1: Para o ano, se Deus quiser, estivermos aqui com saúde, né? Nós vamos dar
0: mais
1: continuidade com o envolvimento das famílias, de todos da comunidade.
0: Amém.
1: Não só da nossa comunidade, mas da nossa Caetité.
0: Amém,
1: amém,
0: amém, amém. Vamos então fazer o sorteio. Estão todos os bilhetes aqui, né? Na sacola, olha aí, ó, que Custódia mostrando. Todos os bilhetes aqui na sacola. Vou pedir pra ela balançar aí pra eu poder pegar um bilhete. Balança aí bastante a sacola, Custódia, pra gente poder pegar um bilhete aí pra saber quem vai ser o ganhador, a ganhadora. E aí, como a gente sempre faz, que Deus possa iluminar e que a pessoa que receber, né, a pessoa que for contemplada, que seja, né, alguém aí, é que realmente esteja precisando, que realmente faça um bom uso dessa cesta, desse balaio, que leve muita paz, muita alegria ao coração da pessoa que for contemplada. Ah. Pode pegar então? Pode?
1: Pode sim.
0: Então pronto.
1: Pode sim, Miriam.
0: Pode. Vou aqui pegar aqui mais uma vez, dar mais uma balançadinha aqui na nossa sacolinha e vamos que vamos aqui pra ver. Vou ver. Pronto, peguei aqui o nome, viu?
1: Uhum.
0: E quem ganhou foi homem de novo, viu? Hoje teve um sorteio aqui já no programa e os homens estão sortudos. Foi um homem, olha só. E foi o Paulo, Paulo Falcão. Conhece?
1: Nossa.
0: Não, Paulo Falcão. Não tem aqui, acho que tem um telefone, né? Mas...
1: Tem telefone
0: falar, né? E tem endereço também. É, o telefone, o final é... Eu não tô conseguindo identificar, não sei se é 1411, tá? A letra tal. Tá, não sei se é 1411, mas vocês vão entrar em contato, né? Pra ver se funciona. E o endereço tá Maluana.
1: Ah, deve ser algum funcionário.
0: É, deve ser. Tá aqui, Paulo Falcão, Maluana.
1: Que beleza.
0: Aí, vizinho,
1: a Maluana,
0: né?
1: Que foi uma grande parceira nossa também.
0: Sim,
1: que bom.
0: Sim. Vizinho, né?
1: Vizinho.
0: muito bem. Olha aí. Muito bom. Parabéns, então, para o Paulo. Que Deus abençoe toda a família, né? Que o balaio aí leve muita alegria, muita felicidade para ele. A Custódia vai entrar em contato direitinho, né? Para explicar como é que vai fazer aí para poder entregar. E aí, para que ele possa receber o seu balaio, né? Possa pegar o balaio ainda hoje, se Deus quiser.
1: Já o balaio está na Igreja de São João.
0: São João, pronto.
1: À disposição.
0: Mas aí,
1: muito obrigado.
0: Vocês devem
1: obrigado
0: entrar em contato direitinho. Eu que agradeço, Custódia. Que Deus abençoe muito a missão de vocês aí, viu? Deus abençoe. Muita saúde, muita
1: amém,
0: força,
1: amém,
0: muita
1: amém
0: fé.
1: Amém. Até para o ano, se Deus quiser.
0: Se Deus quiser, muito bem. Seguindo então a nossa programação, 15 horas e 23 minutos. 15 horas e 23 minutos.

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1: Não tem como começar melhor ao vivão do que fazendo uma sequenciazinha de Edson e Hudson. Puxa aí, Mateuzinho. Quem souber pode cantar bem forte aí, viu?

0: 16h05, a hora certa pra você, 16h05. Ao som de Murilo Rufi, aqui na programação Educador FM 100,7, hoje dia 25 de junho de 2026.
1: Goiânia, no Bahrein. Alô, Julianinho?

hoje a nossa rádio em festa, viu? Hoje estamos em festa. Todo mundo celebrando aqui hoje. Vocês sabem o motivo, né? Hoje é o dia dela, dia todinho dela, da maravilhosa Gel Nádia. Parabéns, Gel!

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1: 16:21.
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2: Então é legal ver que jeito, de que forma que fica mais até comercial, mais bacana, né?
3: Porque a sua interpretação é melhor, sempre.
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2: Ah, não. Tem que ser diferente, né?
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0: Luca. Oi, não sabe cantar não, Marcelo Marrone? Beijo grande pra Dilva. Boa tarde, lindona. Um beijão pra você. Beijo pra Porfíria também. Lembrando, viu? Amanhã tem forró, festival de quadrilhas juninas no CSU. E sábado também tem forró, hein? E eu vou dançar muito forró, fé em Deus.
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0: Beijão pra Valdirene da Fazenda Flores. Beijo, Val. Obrigada pelo carinho, pela sintonia. Um abração pra Dalci Maria também, que tá conectada com a gente. Nosso amigo Vani, um abraço. Obrigada pelo carinho da audiência, pela sintonia. A Nelly também, a Dilza, a Maria. Um abraço, meu povo.

0: bora embora que tá na hora? Fechando o nosso Conexão, agradecendo muito ao bom Deus pelo dom da vida, pela saúde, pela esperança, você ouvinte pelo carinho da sua audiência e a sua sintonia. Amanhã tem mais às 14 horas aqui na nossa Educadora FM 100,7 presente em seu coração. 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Confesso que bom finalzinho de tarde pra você, excelente noite, vem aí ela, Fabiana Silva, e eu tô indo nessa. Beijo, beijo, tchau, tchau.
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2: 17:03.
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8: Fabiana Silva. Cheguei, Brasil, 17:22. Boa tarde para você ouvindo a nossa programação educadora. Educadora Santana, 100,7 FM, sempre presente em seu coração. Bom demais entardecer com você nesse dia 25 de junho de 2026. E como está você, hein? Agradecendo a Deus por mais um dia de vida, agradecendo a Deus pela saúde, pela família, pós-feriado. E aí, como você está? Como foi o seu feriado? Curtiu bastante? Curtiu a família? Os amigos? Eu curti, foi muito bom, hein? Conte pra nós, WhatsApp Educadora 77999071007. A partir de agora, entardecer no sertão com você. melhor da música. E nesse período junino, música, né, o forró. Essa é a sua música, o WhatsApp Educador 779-9907-1007. Conte pra nós. Espero que tenha sido repleto de alegria, reencontros, boas risadas e momentos especiais ao lado de quem você ama, claro, é o mais importante. E se por algum motivo os dias não foram exatamente como você esperava, lembre-se, a vida sempre nos oferece uma nova oportunidade para recomeçar, tá bom? O importante é seguir em frente com o coração leve, valorizando as pessoas, espalhando gentileza e aproveitando cada instante que Deus concede. Que a paz permaneça em sua caminhada nessa tarde maravilhosa de quinta-feira. Quintou, minha gente! Convido você para, nesse momento, desacelerar. A vida não espera pelo momento perfeito. Ela acontece agora. Nos pequenos detalhes que muitas vezes passam despercebidos. Em um abraço sincero, em uma conversa tranquila, em um sorriso compartilhado, no silêncio que traz paz ao coração. Perdemos tempo demais julgando as escolhas dos outros, enquanto esquecemos de viver as nossas. Cada pessoa enfrenta batalhas que nem sempre aparecem. Por isso, escolha a empatia. Antes de apontar um erro, ofereça compreensão. Antes de criticar, lembre-se de que a gentileza transforma mais do que qualquer julgamento. Viver de verdade é aprender a valorizar o presente. É agradecer pelo que se tem. Cultivar quem faz bem à alma. Perdoar quando possível. E seguir em frente com leveza. A felicidade não está apenas nas grandes conquistas, mas também na capacidade de enxergar beleza nas coisas simples. Hoje, permita-se que a paz ocupe mais espaço do que a preocupação. Que o amor fale mais alto do que o orgulho. Às vezes, sofremos por aquilo que sabemos que ainda vai acontecer. Tenhamos esperança e que a esperança seja maior do que qualquer medo. Afinal, no fim das contas, não será o tempo que passou para a diferença, mas a intensidade com que escolhemos viver cada momento. Faça sua vida, ou faça da sua vida, melhor dizendo, uma coleção de lembranças bonitas, de gestos sinceros e de corações que você tocou com respeito, carinho e humanidade.

0: Ana Silva.
1: Que a nossa tarde seja maravilhosa. 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Boa tarde, Brasil. E hoje vai ser assim, ó.
2: É sucesso.
1: Alô, Ibitira.

0: Brasil. Olha só, e depois a gente vai com eles, Cavaleiros do Forró, Doce Desejo. Também me tira hoje, hein? É só pra você esquentar.
1: Volume 4, meu filho.
0: Só pra aquecer. Alô, Marcelinho.

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0: Alô, Porfira! Isso. Bem que você me avisou. Avisei, não pergunte o que você não quer saber. Oh,

0: Quando eu vou de saia.
1: Da igreja pra casa, da casa pra igreja. Sou um abençoado, maravilhoso. É, obrigado, pô. Deus. Olha, você lembra de lembrar o povo amanhã e depois, Zete, não me deu ousadia. Mandei, ela não
0: Olá.
1: Falou nada.
0: Segura, Zete. Puxão da orelha.
1: Tem um homem aqui.
0: Ai, meu Deus do céu.
1: Dete, um rapaz chamado Dete que me acolheu ontem, o Evinha da igreja. Menina, mas pensa num ouro. Arrumei mais dois ouro, um casal ali que me acolheu, me deu quentão, me deu lanche.
0: Cheguei
1: uma
0: de ficar
1: delícia. Beijo, meus amigos.
0: Porfira, não dá um susto desse no ar, não, menina.

0: Estão sofrendo, hein? Fala, menina.
1: Oi, Fá. Boa tarde, Fá. Sua vida pra gente Pirajá. Não passou de São João, Fá. Passei
0: boa.
1: Bem, Fá. Graças
0: bem.
1: A Deus. Passei bem. Graças.

0: Matos com leite aí, viu, Fábio? São João. Eu conheci aqui para meus dois filhos, Rafael, Josiel, meu marido Alcide, para todos os familiares aqui no Pirajá, todos os familiares na Santa Luzia, para minha irmã Anice no Baixão, com o marido Gil, e minha irmã Valdenice no Baixo Salvatório, com o marido Léo, e para todas as minhas amigas, meus amigos, e para você, viu, pá? Essa aí é a música Matus com Leite, viu, minha linda? Estou aqui assistindo o seu programa, viu? Tchau, Fá. Tenha uma boa noite, minha querida. Um abraço. Sua amiga Bia. Passa aí, Matheus, com leite. Viu, Forró de São João.
1: Nome da música é Bebendo Cachaça, viu? É coisa boa, hein? Mandei o alô, ele não ouviu, agora ele tá ouvindo. Paulo Ricardo viajando e ouvindo a nossa programação. Valeu, hein? Gente boa.
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1: Alô, Camille!

0: gente, dia 28, portanto, domingão, né, gente? Domingão, é domingão, é isso mesmo. Tem aí na Fazenda Quebrada, tem forró, festa e alegria, hein?
1: Mal resolvido, é a cura dos rapazes.
0: É a quadrilha Vira e Mexe, tem Tucano, forrozeiro e banda. Binho Motos, meu amigo, a organização aí é o Binho Motos, é?
2: Alô, Du!
0: Voto Novaes e Júnior Matos.
2: Essa é a melhor, viu?
0: O evento lá na Fazenda Quebrada, nosso amigo Binho, Binho Motos. Um abraço, viu, Binho? É a quadrilha Vira
3: Esmagoado, sofrendo outra
0: e Mexe.

Amanhã tem Edmilson Batista. Tem Val Nunes, Júnior Matos e Trio de Aço. É o Forrozão Balança Palmeiras. É amanhã, hein? Alô, Naurim! Vai dar certo, produções.

0: voltaremos daqui a pouquinho. Não saia daí.
1: Você me abandonou. Eu já tava até te chamando de amor.
0: Chega!
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9: 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Convido toda a galera de Caetité e todas as outras região, pra tá junto e misturado no forrozão Balança Palmeiras, com Edmilson Batista, o cowboy dos teclados, Val Nunes, o forrozeiro da Bahia, Trio Raiz de Aço e Júnior Matos. Essa toda a galera vai. Sonorização Paredão DM e Paredão VB. Se você não for, só você não vai. E a gente se encontra lá, galera.
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2: Fabiana Silva. 17h57, voltamos a entardecer aqui na melhor educadora Santana, 100,7 FM, sempre presente em seu coração. 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Meu amigo Dema Teixeira, boa tarde pra você. Também minha amiga Nega da Buchada, um abraço pra especial pra toda essa gente, a galera aqui participando com a gente, WhatsApp Educadora, boa tarde, Fá. E forró gostoso, Fá, ofereço pra todos aqui de Patos. Alô vocês, ouvintes, a você ouvindo a nossa programação aí na comunidade Patos, um abraço super especial. Ô Fá, toca uma música aí de Chico Rei Paraná, Doce Encanto, Doce Magia, essa é linda, hein? Dedico todos que estão na sintonia do programa e tenha uma abençoada noite, Fá, um abraço pra você, obrigada, hein? Olha aí, ó, olha quem tá pedindo música aí, ó.
3: Boa tarde, boa noite, como tá as coisas por aí? Toca tudo a moda bem. Boa pra nós, aquela lá que faz a gente tomar uma.
2: Eita coisa boa, hein?

0: Abençoada, desejando a você uma boa noite na paz. Que Jesus abençoe a sua noite, te dê uma noite maravilhosa de descanso, de paz.
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0: Fiquem com Deus, um beijo bem aí no fundo do seu coração, bem suave. Respire, amanhã será um novo dia.

O anjo do Senhor anunciou a Maria e ela concebeu do Espírito Santo. Ave Maria, cheia de graça, o Senhor é convosco. Bendita sois vós entre as mulheres e bendito é o fruto do vosso ventre, Jesus. Santa Maria, Mãe de Deus, rogai por nós, pecadores, agora e na hora de nossa morte. Amém. Eis aqui a serva do Senhor. Faça-se em mim segundo a vossa palavra. Ave Maria, cheia de graça, o Senhor é convosco. Bendita sois vós entre as mulheres e bendito é o fruto do vosso ventre, Jesus. Santa Maria, Mãe de Deus, rogai por nós, pecadores, agora e na hora de nossa morte. Amém. E o Verbo se fez carne e habitou entre nós. Ave Maria, cheia de graça, o Senhor é convosco. Bendita sois vós entre as mulheres e bendito é o fruto do vosso ventre, Jesus. Santa Maria, Mãe de Deus, rogai por nós, pecadores, agora e na hora de nossa morte. Amém. Rogai por nós, Santa Mãe de Deus, para que sejamos dignos das promessas de Cristo. Oremos. Derramai, ó Deus, a vossa graça em nossos corações, para que, conhecendo pela mensagem do anjo a encarnação do vosso Filho, cheguemos, por sua paixão e cruz, à glória da ressurreição. Por nosso Senhor Jesus Cristo,

Creio em Deus Pai Todo-Poderoso, Criador do céu e da terra, e em Jesus Cristo, seu único Filho, nosso Senhor, que foi concebido pelo poder do Espírito Santo, nasceu da Virgem Maria, padeceu sob Pôncio Pilatos, foi crucificado, morto e sepultado, desceu à mansão dos mortos, ressuscitou ao terceiro dia, subiu aos céus e está sentado à direita de Deus Pai Todo-Poderoso, donde há de vir a julgar os vivos e os mortos. Creio no Espírito Santo, na Santa Igreja Católica, na comunhão dos santos, na remissão dos pecados, na ressurreição da carne, na vida eterna. Amém. Pai nosso que estais no céu, santificado seja o vosso nome. Venha a nós o vosso reino, seja feita a vossa vontade, assim na terra como no céu.

0: Ave Maria, cheia de graça, o Senhor é convosco. Bendita sois vós entre as mulheres e bendito é o fruto do vosso ventre, Jesus.
1: Santa Maria, Mãe de Deus, rogai por nós, pecadores, agora e na hora de nossa morte. Amém.
0: Ave Maria, cheia de graça, o Senhor é convosco. Bendita sois vós entre as mulheres e bendito é o fruto do vosso ventre, Jesus.
1: Santa Maria, Mãe de Deus, rogai por nós, pecadores, agora e na hora de nossa morte. Amém.
0: Ave Maria, cheia de graça, o Senhor é convosco. Bendita sois vós entre as mulheres e bendito é o fruto do vosso ventre, Jesus.
1: Santa

0: Pai nosso que estais nos céus, santificado seja o vosso nome. Venha a nós o vosso reino, seja feita a vossa vontade, assim na terra como no céu.
1: O pão nosso de cada dia nos dai hoje. Perdoai-nos as nossas ofensas,

0: Cristo, o Senhor é convosco, bendita sois vós entre as mulheres, e bendito é o fruto do vosso ventre, Jesus.
1: Santa Maria, Mãe de Deus, rogai por nós, pecadores, agora e na hora de nossa morte. Amém.
0: Ave Maria, cheia de graça, o Senhor é convosco, bendita sois vós entre as mulheres, e bendito é o fruto do vosso ventre, Jesus.
1: Santa Maria, Mãe de Deus, rogai por nós, pecadores, agora e na hora de nossa morte. Amém.
0: Ave Maria, cheia de graça, o Senhor é convosco, bendita sois vós entre as mulheres, e bendito é o fruto do vosso ventre, Jesus.
1: Santa Maria, Mãe de Deus, rogai por nós, pecadores, agora e na hora de nossa morte. Amém.
0: Ave Maria, cheia de graça, o Senhor é convosco, bendita sois vós entre as mulheres, e bendito é o fruto do vosso ventre, Jesus.
1: Santa Maria, Mãe de Deus, rogai por nós, pecadores, agora e na hora de nossa morte. Amém.
0: Ave Maria, cheia de graça, o Senhor é convosco, bendita sois vós entre as mulheres, e bendito é o fruto do vosso ventre, Jesus.
1: Santa Maria, Mãe de Deus, rogai por nós, pecadores, agora e na hora de nossa morte. Amém.
0: Ave Maria, cheia de graça, o Senhor é convosco, bendita sois vós entre as mulheres, e bendito é o fruto do vosso ventre, Jesus.
1: Santa Maria, Mãe de Deus, rogai por nós, pecadores, agora e na hora de nossa morte. Amém.
0: Ave Maria, cheia de graça, o Senhor é convosco, bendita sois vós entre as mulheres, e bendito é o fruto do vosso ventre, Jesus.
1: Santa Maria, Mãe de Deus, rogai por nós, pecadores, agora e na hora de nossa morte. Amém.
0: Ave Maria, cheia de graça, o Senhor é convosco, bendita sois vós entre as mulheres, e bendito é o fruto do vosso ventre, Jesus.
1: Santa Maria, Mãe de Deus, rogai por nós, pecadores, agora e na hora de nossa morte. Amém.
0: Ave Maria, cheia de graça, o Senhor é convosco, bendita sois vós entre as mulheres, e bendito é o fruto do vosso ventre, Jesus.
1: Santa Maria, Mãe de Deus, rogai por nós, pecadores, agora e na hora de nossa morte. Amém.
0: Glória ao Pai, ao Filho e ao Espírito Santo.
1: Como era no princípio, agora e sempre. Amém.
0: Ó meu Jesus,
2: perdoai-nos, livrai-nos do fogo do inferno, levai as almas todas para o céu e socorrei principalmente as que mais precisarem.

0: Pai nosso que estais nos céus, santificado seja o vosso nome. Venha a nós o vosso reino, seja feita a vossa vontade, assim na terra como no céu.
1: O pão nosso de cada dia nos dai hoje. Perdoai-nos as nossas ofensas, assim como nós perdoamos a quem nos tem ofendido. E não nos deixeis cair em tentação, mas livrai-nos do mal. Amém.
0: Ave Maria, cheia de graça, o Senhor é convosco. Bendita sois vós entre as mulheres e bendito é o fruto do vosso ventre, Jesus.
1: Santa Maria, Mãe de Deus, rogai por nós, pecadores, agora e na hora de nossa morte. Amém.
0: Ave Maria, cheia de graça, o Senhor é convosco. Bendita sois vós entre as mulheres e bendito é o fruto do vosso ventre, Jesus.
1: Santa Maria, Mãe de Deus, rogai por nós, pecadores, agora e na hora de nossa morte. Amém.
0: Ave Maria, cheia de graça, o Senhor é convosco. Bendita sois vós entre as mulheres e bendito é o fruto do vosso ventre, Jesus.
1: Santa Maria, Mãe de Deus, rogai por nós, pecadores, agora e na hora de nossa morte. Amém.
0: Ave Maria, cheia de graça, o Senhor é convosco. Bendita sois vós entre as mulheres e bendito é o fruto do vosso ventre, Jesus.
1: Santa Maria, Mãe de Deus, rogai por nós, pecadores, agora e na hora de nossa morte. Amém.
0: Ave Maria, cheia de graça, o Senhor é convosco. Bendita sois vós entre as mulheres e bendito é o fruto do vosso ventre, Jesus.
1: Santa Maria, Mãe de Deus, rogai por nós, pecadores, agora e na hora de nossa morte. Amém.
0: Ave Maria, cheia de graça, o Senhor é convosco. Bendita sois vós entre as mulheres e bendito é o fruto do vosso ventre, Jesus.

0: agora e na hora de nossa morte. Amém.
1: Ave Maria, cheia de graça, o Senhor é convosco. Bendita sois vós entre as mulheres e bendito é o fruto do vosso ventre, Jesus.
0: Santa Maria, Mãe de Deus, rogai por nós, pecadores, agora e na hora de nossa morte. Amém.
1: Ave Maria, cheia de graça, o Senhor é convosco. Bendita sois vós entre as mulheres e bendito é o fruto do vosso ventre, Jesus.
0: Santa Maria, Mãe de Deus, rogai por nós, pecadores, agora e na hora de nossa morte. Amém.
1: Ave Maria, cheia de graça, o Senhor é convosco. Bendita sois vós entre as mulheres e bendito é o fruto do vosso ventre, Jesus.
0: Santa Maria, Mãe de Deus, rogai por nós, pecadores, agora e na hora de nossa morte. Amém.
1: Ave Maria, cheia de graça, o Senhor é convosco. Bendita sois vós entre as mulheres e bendito é o fruto do vosso ventre, Jesus.
0: Santa Maria, Mãe de Deus, rogai por nós, pecadores, agora e na hora de nossa morte. Amém.
1: Glória ao Pai, ao Filho e ao Espírito Santo.
0: Como era no princípio, agora e sempre. Amém.
1: Ó meu Jesus,

0: Pai nosso que estais nos céus, santificado seja o vosso nome. Venha a nós o vosso reino, seja feita a vossa vontade, assim na terra como no céu.
1: O pão nosso de cada dia nos dai hoje. Perdoai-nos as nossas ofensas, assim como nós perdoamos a quem nos tem ofendido. E não nos deixeis cair em tentação, mas livrai-nos do mal. Amém.
0: Ave Maria, cheia de graça, o Senhor é convosco. Bendita sois vós entre as mulheres, e bendito é o fruto do vosso ventre, Jesus.
1: Santa Maria, Mãe de Deus, rogai por nós, pecadores, agora e na hora de nossa morte. Amém.
0: Ave Maria, cheia de graça, o Senhor é convosco. Bendita sois vós entre as mulheres, e bendito é o fruto do vosso ventre, Jesus.
1: Santa Maria, Mãe de Deus, rogai por nós, pecadores, agora e na hora de nossa morte. Amém.
0: Ave Maria, cheia de graça, o Senhor é convosco. Bendita sois vós entre as mulheres, e bendito é o fruto do vosso ventre, Jesus.
1: Santa Maria, Mãe de Deus, rogai por nós, pecadores, agora e na hora de nossa morte. Amém.
0: Ave Maria, cheia de graça, o Senhor é convosco. Bendita sois vós entre as mulheres, e bendito é o fruto do vosso ventre, Jesus.
1: Santa Maria, Mãe de Deus, rogai por nós, pecadores, agora e na hora de nossa morte. Amém.
0: Ave Maria, cheia de graça, o Senhor é convosco. Bendita sois vós entre as mulheres, e bendito é o fruto do vosso ventre, Jesus.
1: Santa Maria, Mãe de Deus, rogai por nós, pecadores, agora e na hora de nossa morte. Amém.
0: Ave Maria, cheia de graça, o Senhor é convosco. Bendita sois vós entre as mulheres, e bendito é o fruto do vosso ventre, Jesus.
1: Santa Maria, Mãe de Deus, rogai por nós, pecadores, agora e na hora de nossa morte. Amém.
0: Ave Maria, cheia de graça, o Senhor é convosco. Bendita sois vós entre as mulheres, e bendito é o fruto do vosso ventre, Jesus.
1: Santa Maria, Mãe de Deus, rogai por nós, pecadores, agora e na hora de nossa morte. Amém.
0: Ave Maria, cheia de graça, o Senhor é convosco. Bendita sois vós entre as mulheres, e bendito é o fruto do vosso ventre, Jesus.
1: Santa Maria, Mãe de Deus, rogai por nós, pecadores, agora e na hora de nossa morte. Amém.
0: Ave Maria, cheia de graça, o Senhor é convosco. Bendita sois vós entre as mulheres, e bendito é o fruto do vosso ventre, Jesus.
1: Santa Maria, Mãe de Deus, rogai por nós, pecadores, agora e na hora de nossa morte. Amém.
0: Ave Maria, cheia de graça, o Senhor é convosco. Bendita sois vós entre as mulheres, e bendito é o fruto do vosso ventre, Jesus.
1: Santa Maria, Mãe de Deus, rogai por nós, pecadores, agora e na hora de nossa morte. Amém.
0: Glória ao Pai, ao Filho e ao Espírito Santo.
1: Como era no princípio, agora e sempre. Amém.
0: Ó meu Jesus, perdoai-nos, livrai-nos do fogo do inferno, levai as almas todas para o céu e socorrei principalmente as que mais precisarem.

0: Pai nosso que estais nos céus, santificado seja o vosso nome. Venha a nós o vosso reino, seja feita a vossa vontade, assim na terra como no céu.
1: O pão nosso de cada dia nos dai hoje. Perdoai-nos as nossas ofensas, assim como nós perdoamos a quem nos tem ofendido. E não nos deixeis cair em tentação, mas livrai-nos do mal. Amém.
0: Ave Maria, cheia de graça, o Senhor é convosco. Bendita sois vós entre as mulheres, e bendito é o fruto do vosso ventre, Jesus.
1: Santa Maria, Mãe de Deus, rogai por nós, pecadores, agora e na hora de nossa morte. Amém.
0: Ave Maria, cheia de graça, o Senhor é convosco. Bendita sois vós entre as mulheres, e bendito é o fruto do vosso ventre, Jesus.
1: Santa Maria, Mãe de Deus, rogai por nós, pecadores, agora e na hora de nossa morte. Amém.
0: Ave Maria, cheia de graça, o Senhor é convosco. Bendita sois vós entre as mulheres, e bendito é o fruto do vosso ventre, Jesus.
1: Santa Maria, Mãe de Deus, rogai por nós, pecadores, agora e na hora de nossa morte. Amém.
0: Ave Maria, cheia de graça, o Senhor é convosco. Bendita sois vós entre as mulheres, e bendito é o fruto do vosso ventre, Jesus.
1: Santa Maria, Mãe de Deus, rogai por nós, pecadores, agora e na hora de nossa morte. Amém.
0: Ave Maria, cheia de graça, o Senhor é convosco. Bendita sois vós entre as mulheres, e bendito é o fruto do vosso ventre, Jesus.
1: Santa Maria, Mãe de Deus, rogai por nós, pecadores, agora e na hora de nossa morte. Amém.
0: Ave Maria, cheia de graça, o Senhor é convosco. Bendita sois vós entre as mulheres, e bendito é o fruto do vosso ventre, Jesus.
1: Santa Maria, Mãe de Deus, rogai por nós, pecadores, agora e na hora de nossa morte. Amém.
0: Ave Maria, cheia de graça, o Senhor é convosco. Bendita sois vós entre as mulheres, e bendito é o fruto do vosso ventre, Jesus.
1: Santa Maria, Mãe de Deus, rogai por nós, pecadores, agora e na hora de nossa morte. Amém.
0: Ave Maria, cheia de graça, o Senhor é convosco. Bendita sois vós entre as mulheres, e bendito é o fruto do vosso ventre, Jesus.
1: Santa Maria, Mãe de Deus, rogai por nós, pecadores, agora e na hora de nossa morte. Amém.
0: Ave Maria, cheia de graça, o Senhor é convosco. Bendita sois vós entre as mulheres, e bendito é o fruto do vosso ventre, Jesus.
1: Santa Maria, Mãe de Deus, rogai por nós, pecadores, agora e na hora de nossa morte. Amém.
0: Ave Maria, cheia de graça, o Senhor é convosco. Bendita sois vós entre as mulheres, e bendito é o fruto do vosso ventre, Jesus.

0: Pai nosso que estais nos céus, santificado seja o vosso nome. Venha a nós o vosso reino, seja feita a vossa vontade, assim na terra como no céu.
1: O pão nosso de cada dia nos dai hoje. Perdoai-nos as nossas ofensas, assim como nós perdoamos a quem nos tem ofendido. E não nos deixeis cair em tentação, mas livrai-nos do mal. Amém.
0: Ave Maria, cheia de graça, o Senhor é convosco. Bendita sois vós entre as mulheres, e bendito é o fruto do vosso ventre, Jesus.
1: Santa Maria, Mãe de Deus, rogai por nós, pecadores, agora e na hora de nossa morte. Amém.
0: Ave Maria, cheia de graça, o Senhor é convosco. Bendita sois vós entre as mulheres, e bendito é o fruto do vosso ventre, Jesus.
1: Santa Maria, Mãe de Deus, rogai por nós, pecadores, agora e na hora de nossa morte. Amém.
0: Ave Maria, cheia de graça, o Senhor é convosco. Bendita sois vós entre as mulheres, e bendito é o fruto do vosso ventre, Jesus.
1: Santa Maria, Mãe de Deus, rogai por nós, pecadores, agora e na hora de nossa morte. Amém.
0: Ave Maria, cheia de graça, o Senhor é convosco. Bendita sois vós entre as mulheres, e bendito é o fruto do vosso ventre, Jesus.
1: Santa Maria, Mãe de Deus, rogai por nós, pecadores, agora e na hora de nossa morte. Amém.
0: Ave Maria, cheia de graça, o Senhor é convosco. Bendita sois vós entre as mulheres, e bendito é o fruto do vosso ventre, Jesus.
1: Santa Maria, Mãe de Deus, rogai por nós, pecadores, agora e na hora de nossa morte. Amém.
0: Ave Maria, cheia de graça, o Senhor é convosco. Bendita sois vós entre as mulheres, e bendito é o fruto do vosso ventre, Jesus.
1: Santa Maria, Mãe de Deus, rogai por nós, pecadores, agora e na hora de nossa morte. Amém.
0: Ave Maria, cheia de graça, o Senhor é convosco. Bendita sois vós entre as mulheres, e bendito é o fruto do vosso ventre, Jesus.
1: Santa Maria, Mãe de Deus, rogai por nós, pecadores, agora e na hora de nossa morte. Amém.
0: Ave Maria, cheia de graça, o Senhor é convosco. Bendita sois vós entre as mulheres, e bendito é o fruto do vosso ventre, Jesus.
1: Santa Maria, Mãe de Deus, rogai por nós, pecadores, agora e na hora de nossa morte. Amém.
0: Ave Maria, cheia de graça, o Senhor é convosco. Bendita sois vós entre as mulheres, e bendito é o fruto do vosso ventre, Jesus.
1: Santa Maria, Mãe de Deus, rogai por nós, pecadores, agora e na hora de nossa morte. Amém.
0: Ave Maria, cheia de graça, o Senhor é convosco. Bendita sois vós entre as mulheres, e bendito é o fruto do vosso ventre, Jesus.
1: Santa Maria, Mãe de Deus, rogai por nós, pecadores, agora e na hora de nossa morte. Amém.
0: Glória ao Pai, ao Filho e ao Espírito Santo.
1: Como era no princípio, agora e sempre. Amém.
0: Ó meu Jesus, perdoai-nos, livrai-nos do fogo do inferno, levai as almas todas para o céu, e socorrei principalmente as que mais precisarem.

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1: Boa noite, caros rádio ouvintes. Boa noite, nossas queridas mulheres e homens também que escutam e curtem nosso programa. Educadora FM 107,7. Na sonoplastia, nossa amiga Fabiana. Na apresentação hoje, só a Lira aqui, né, com vocês. E Zezé tá aí, está fônica, Maria tá na roça dela. Elas curtiram muito o São João, não vê. É, Maria ainda tá lá de Princesa ainda, está fazendo farinha, mas acho que ela tá curtindo água lá ainda. Né, Maria? Então, assim, a gente deseja que todas curtirem o São João, estejam bem de saúde e que continue essa saúde. E continua também, Zezé, aí cuidando da saúde aí, e fortalecendo essa imunidade aí para aguentar o trampo daqui até agosto, que o frio vai curtir. Né? Então, vem ainda, estamos na metade ainda do festejo junino. Né? Tem aí 2 de julho, tem Festa Santana. E por aí vai. Eu sempre falo que aqui em nossa região termina as festas lá para 6 de agosto, que é, Bom Jesus da Lapa. Eu moro ali, ali perto dos Correios e a gente, toda a movimentação da cidade a gente pega, graças a Deus, né? E é isso, a gente estando com saúde, a gente suporta tudo. Mas quando não tem, aí fica ruim. Mas a gente... É bom estar curtindo tudo. Eu não saí para canto nenhum, fiquei com meu pai curtindo lá com ele, né? E ouvindo da minha casa, ouvindo todo o movimento da rua, né? A alegria do povo. Isso é muito bom também. Hoje nós vamos tratar de alguns assuntos que tá na pauta do dia para todos nós. Eu escolhi um tema aqui que nós falamos das sementes, nós trabalhando semente crioula, né? E hoje a gente vai falar a não semente. É a fruta sem semente. Quer dizer, é semente crioula versus a fruta que não tem semente. Você já imaginou essa questão de o que acontecerá lá na frente a gente só querer consumir fruta sem semente, inclusive nós da zona rural? Como é que vocês vão lá no mercado, compra a uva, compra a maçã, compra várias outras coisas que tem semente e você vai consumir aquela fruta, não tem semente. Você já pensou o que está por trás disso? Então, a gente vai tentar aqui ver se a gente passa aqui um depoimento de uma pessoa que fala sobre essa questão da fruta sem semente.

0: seu peito.
1: Only getting rid of all seeds and fruits and vegetables. And honestly, it's brilliant because once every apple, grape, watermelon and tomato is seeded.
2: É, no celular da gente teve um probleminha aqui que no celular tá em português. Aí a gente jogou aqui no computador e tá saindo em inglês. Então, esse depoimento, esse agrônomo, ele fala sobre a questão da fruta sem semente. Que quais são as implicações disso mais tarde no nosso, no, na, conosco como um todo? Tanto quem some quanto quem planta. Já imaginou? Já imaginaram? É muito bom a gente pegar uma fruta, cortar e não encontrar semente, quer dizer, para quem gosta assim, que tem às vezes tem preguiça até de separar a semente para consumir, né? Agora, é muito ruim se a gente for olhar do lado que se nós perdermos a semente, a gente vai perder também a nossa característica de plantio, de conservação e, quem sabe, até de resistência. A semente, para nós, do Movimento de Mulher, então, que a gente somos as guardiãs da semente, para nós, a semente é um sinal de resistência. Por que resistência? Porque nós não precisamos ir no mercado comprar semente, né? Essa semente que existe aí, que você compra o pacote. Quando você compra a semente, você já tem que comprar o adubo, comprar tudo, porque se você plantar na sua terra sem esses ingredientes que a própria empresa e os laboratórios exigem, não sai nada. Isso, segundo esse agrônomo que ele faz essa crítica, ele fala que quando nós fazemos isso, nós estamos nos enfraquecendo cada vez mais, porque se a semente você não pode reproduzir, ela, quando não reproduzir, significa atraso, significa que nós podemos estar sendo controlados, né, pelos laboratórios, pelas grandes empresas, que vai mais tarde tirar tudo que a gente tem de base de resistência para que a gente possa sustentar as grandes empresas. E às vezes a gente entra nesse rolo, nesse bolo, aí sem prestar atenção no que está acontecendo. Vai só pelo mais fácil, pelo mais simples, pelo que não é tão simples assim. Alguém está elaborando isso. Então, só para ter ideia, teve um período aí que tirou tudo da gente, para a gente não comer isso, não comer aquilo outro, mas os laboratórios elaborou aí, né? Por exemplo, as vitaminas. Você não pode comer carne disso, você não pode comer carne daquilo outro, e enfiou o monte de óleo, por exemplo, na questão da gordura. Você não pode comer gordura de porco, você não pode comer gordura de gado, mas o óleo está lá na prateleira te esperando. E quando a gente vai pegar o óleo lá, é o que entopa as veias. Nossa, morrendo um monte de gente aí com problema de entupimento de veia. Isso já está comprovado, que é os agrotóxicos, as coisas que botam no óleo, mas a prateleira está cheia. Você vai lá e pega vapo, não precisa nem fritar, nem fazer nada, né? Então, aí a questão da semente é outra questão muito séria. Essa é a mais séria de tudo. Você já pensou se não ter a sementinha para você plantar lá e ter que comprar no mercado e comprar o pacote todo de irrigação, de adubo, de tudo, inclusive contratar agrônomo e tudo, que você não sabe nem o que com isso. Nem todo mundo é agrônomo, né? Nem todo mundo é técnico. Então, vai ter que pagar por isso. E como é que vai ficar na nossa produção? Então, nós mesmo que tem que estudar e buscar e refletir essa questão de como a gente vai estar trabalhando, mas trabalhando com consciência do que você pode estar gerindo e também estar aproveitando daquilo que você produz, com saúde, com amor, com alegria, porque a questão da dominação não deixa a pessoa feliz, deixa a pessoa muito triste. Muitas vezes tem gente que fulano está com depressão, está com isso, mas a vida dele no trabalho, como é que é? Ele está satisfeito com o que ele está fazendo? O trabalho dá satisfação para ele ou para ela? Como é que é essa questão? Né? E aí, a alimentação produz essa melatonina chamada aí que é quem dá a possibilidade da gente se alegrar, da gente ter alegria. Então, um monte de coisinha que a gente tem que estar atenta à nossa vida. Não é? Não basta só comer, eu sempre falo, nós precisamos nos alimentar. E para alimentar, você tem que ter um produto de primeira qualidade para você alimentar bem. Não é? Mas, assim, eu trouxe essa reflexão, a gente vai aprofundar muito mais, porque esse aqui é um tema que merece assim, mais aprofundidade nessa questão. Porque eu mesmo já comprei produto sem semente. E achei até bom no início. Mas quando você começa a refletir, daqui um dia eu planto e eu não vou ter semente, eu vou buscar onde? Né? Inclusive a semente. Você joga a semente de abóbora fora, mas vai comprar no mercado aí a semente de abóbora, que tem um monte de substâncias minerais e tal para o seu corpo, você precisa. Procura saber quanto custa um quilo de semente de abóbora. Aí você vai ver o valor que tem a semente, de fato, né? Inclusive, hoje, a maior parte dos médicos está passando para a gente comer semente de gergelim, de chia, de linhaça, de abóbora e por aí vai. Mas procura saber quanto custa cada semente dessa, né? E se ela é boa mesmo, se não tem agrotóxico para depois ter glúten, né? O povo está morrendo tudo, ah, é glúten, é não sei o quê. E aí o povo fica doido, não sabe se ele como se ele alimenta. Então, são essas coisas que a gente tem, não só trabalhar, mas a gente tem que trabalhar também com a cabeça, com consciência, com vontade de conhecer as coisas e buscar. Não basta só ouvir, mas tem que buscar para ver se é verdade. Eu vou pedir, menina, aqui para passar para nós aí, uma música que eu quero oferecer para a Zezé, que está lá na Casa Fônica. Pediu para mandar essa música aí para todas as pessoas que estão ouvindo o programa e ela também está lá curtindo. Vera Aline, ali no bairro, ali perto do Canibal. E todas que estão aí na roça, nas suas casas, Dona Dalvina, sempre está lá e me cobra todo dia. Iracila, em volta do morro, Iracide, Vereiro dos Cais. Quer dizer, todas elas, Dona Maria lá em Palfer, Marcida e as outras todas. Então, a gente passa aí com vocês com muito carinho, com muito amor. E, graças a Deus, parece que a festa junina aí de São João, que não terminou as festas juninas, mas de São João foi muito boa. E aí, passa aí para vocês essa música. Não é nem mesmo a música, é uma mensagem, viu? Fica aí que a gente oferece com muito carinho, com muito amor. Ah, Lili ali lá em casa, tá lá escutando, mas Davi e Nicole.

Então, para vocês verem que música linda, né? Ela fala muito, muito forte na questão do amor. Mas a sociedade que nós vivemos hoje só pensa no poder e no ter, né? E a gente está passando pela essa era agora que nós estamos passando, como dizia minha avó, essa fase que nós estamos passando, está muito assim da gente só enxergar para nós, só enxergar no nosso umbigo, só enxergar para teu município, para tua cidade, para teu estado, para teu país, né? O que a gente está vendo, isso é a nível de mundo. E aí, em cada pessoa, isso vai introjetando de uma certa forma que a pessoa nem percebe. Haja visto que a gente vê aí as colocações das pessoas assim, que a gente fica atônica, né? De tanta questão assim, faltando amor e mais ódio. Então, e a gente passa tão rápido, as pessoas não pensam que a gente passa tão rápido nessa vida aqui. E acontece isso. Mas essa questão do ter e do poder, ela faz isso. E para vocês verem, as coisas tão simples que a gente não dá importância, é que a gente está refletindo aqui na semente. Quem é que valorizava a semente antigamente? A gente jogava para os animais comer, né? Na minha roça, a gente jogava tudo para os animais. A semente do milho, a semente da abóbora, a semente disso. Colhia o feijão, dava mais os animais do que a gente comia, porque tinha. Não demorava na roça. A gente vê hoje travando essa briga porque quem quer controlar a semente quer controlar primeiro a mão de obra do trabalhador. Porque se você vai comprar para plantar, aí você vai ter que, como diziam os mais velhos, tribuchar para dar conta para pagar o mercado que você comprou. E ainda tirar dali o seu sustento. Então, cada vez mais é explorando tanto a mão de obra e quanto a parte econômica. Aí está embutido essa, por isso que eu falo, o ter e o poder. Quem tem quer impor o poder porque tem. E quem não tem, muitas vezes é obrigado a sustentar essa situação porque não tem outro jeito. Então, por isso que a gente tem que pensar muito na nossa vida, o que que a gente está fazendo, para que a gente está fazendo e para quem. E por isso nós, no Movimento de Mulher, a gente pensa muito, faz, talvez não faz muito, mas a gente pensa muito e o que a gente faz seguro dentro das reflexões que a gente senta, estuda, ouve e pratica, né? Pois é, a gente, hoje a gente fazendo essa reflexão dessa questão da aplicação da semente e também da conservação dessa semente, que a semente para nós é vida. Nós estamos no mundo que tem uma semente, somos semente. Fomos hoje, fomos, somos e fazemos semente. Porque cada um que nasce, que nasceu e continua nascendo, é uma semente. É a semente de Deus que nasceu dessa união de duas pessoas, do homem e da mulher. Por isso nós continuamos vivendo e crescendo a sociedade que nós almejamos que seja boa, né? Então é isso. A gente, eu ia discutir aqui um tema que não vai dar para discutir toda, mas eu só vou colocar aqui um pouco, porque é também de interesse nosso. Nós hoje vivemos uma sociedade também, onde olha por essa questão do ter e do poder, que são as terras raras no nosso mundo. E isso vem criando vários conflitos a nível mundial, porque aqueles que quer dominar o mundo, não só com a semente, mas quer dominar com outras coisas também. Porque a gente fala, por que fala terras raras, né? No Brasil tem as terras raras. Daí, em segundo lugar, primeiro é a China, depois é o Brasil. E aqui para nós também tem. E
já tem empresa na nossa região já organizando tudo para explorar. E o povo sabe? E o povo foi consultado? São as suas terras que vai estar aí em jogo. E você sabe para quê e para quem? Quem vai beneficiar, quem não vai? Quem vai ficar rico com isso? Quem vai ficar mais pobre com isso? Né? Então, a gente é nesse sentido que a gente precisa estar refletindo e refletindo também em grupo. Eu aqui falando, estou falando em nome do movimento de mulher. Em nome de Lira, não. Em nome do movimento de mulher. A gente precisa refletir por quê? Porque quando as coisas acontecem e que vem ruim, quem mais sofre está lá na ponteira é a mulher. Muitas vezes os homens saem, se pica da casa lá cheio de filho, a mulher correndo atrás para poder dar conta. E por isso que a gente hoje sempre levanta contra certas situações por conta disso. Porque quem mais sofre em toda situação é a mulher. Então muitos acham que a gente não faz nada. Porque não faz nem a metade da gente, aí tem que falar isso mesmo, né? Tem que falar que a gente não faz. Então, é nessa questão que a gente tem que estar refletindo e fazendo com que a nossa sociedade, as nossas mulheres, os nossos homens que estão também na escuta e que acreditam numa sociedade melhor, tem que estar estudando e refletindo e buscando saber o que está acontecendo no seu município, o que está acontecendo no seu país, o que está acontecendo no mundo, para poder tirar a lição de vida e saber agir na hora certa. Né? A gente já está quase terminando, né, o programa. A gente vai mandar falar com o pessoal aqui da questão do Balai. E hoje eu não trouxe para correr, porque ficou para correr quinta-feira que vem. Se Deus quiser, nós vamos correr quinta. Está ainda vendendo os bilhetes, mas quinta-feira é 2 de julho, mas à noite nós vamos estar aqui correndo o Balai para quem ver quem é que vai sair, tá? A gente vai encerrando o nosso programa, mandando um alô lá para o Zezé, que tem uma escuta, né, Zé? Olha o chá aí, viu, Zé? Um chazinho de alho com cravo, com canela. Corta esse... Tem que aumentar a imunidade aí, porque senão não vai aguentar o trampo das festas juninas aí, não. Pois é. E no próximo programa a gente vai falar mais sobre a lei que está rodando lá no Congresso, que é a lei 3.829, que o nosso Congresso está querendo dar isenção às empresas, isenção fiscal às empresas que for explorar essa terra rara, tá? Por isso que eu falei, não vai dar tempo para a gente correr tudo por causa disso. Quando eles estão dando essa isenção lá, diz que não tem dinheiro para ajudar aí na questão do SUS, da nossa saúde e tal, mas tem condição de estar dando isenção para grandes empresas que vêm de fora, né? É o Congresso que nós temos. Então, no próximo programa, a gente vai estar falando sobre essa lei que eles estão querendo aprovar lá no Congresso. Se não, já aprovou, né? Mas a gente vai continuar falando, porque diz que quem cala, consente. Quem fala, não está consentindo, tá bom? Então, a gente vai encerrando o nosso programa. Teve na apresentação do programa, amiga de vocês, Lira. Na sonoplastia, nossa amiga Fabiana. Tem hora que eu troco, né? E a gente deseja tudo de bom para todos vocês. Um abraço a todos vocês e até quinta-feira. 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
1: Pecadores, agora e na hora de nossa morte. Amém.
2: Ave Maria, cheia de graça, o Senhor é convosco, bendita sois vós entre as mulheres, e bendito é o fruto do vosso ventre, Jesus.
1: Santa Maria, Mãe de Deus, rogai por nós, pecadores, agora e na hora de nossa morte. Amém.
2: Ave Maria, cheia de graça, o Senhor é convosco, bendita sois vós entre as mulheres, e bendito é o fruto do vosso ventre, Jesus.
1: Santa Maria, Mãe de Deus, rogai por nós, pecadores, agora e na hora de nossa morte. Amém.
2: Ave Maria, cheia de graça, o Senhor é convosco, bendita sois vós entre as mulheres, e bendito é o fruto do vosso ventre, Jesus.
1: Santa Maria, Mãe de Deus, rogai por nós, pecadores, agora e na hora de nossa morte. Amém.
2: Ave Maria, cheia de graça, o Senhor é convosco, bendita sois vós entre as mulheres, e bendito é o fruto do vosso ventre, Jesus.
1: Santa Maria, Mãe de Deus, rogai por nós, pecadores, agora e na hora de nossa morte. Amém.
2: Ave Maria, cheia de graça, o Senhor é convosco, bendita sois vós entre as mulheres, e bendito é o fruto do vosso ventre, Jesus.
1: Santa Maria, Mãe de Deus, rogai por nós, pecadores, agora e na hora de nossa morte. Amém.
2: Ave Maria, cheia de graça, o Senhor é convosco, bendita sois vós entre as mulheres, e bendito é o fruto do vosso ventre, Jesus.
1: Santa Maria, Mãe de Deus, rogai por nós, pecadores, agora e na hora de nossa morte. Amém.
2: Ave Maria, cheia de graça, o Senhor é convosco, bendita sois vós entre as mulheres, e bendito é o fruto do vosso ventre, Jesus.
1: Santa Maria, Mãe de Deus, rogai por nós, pecadores, agora e na hora de nossa morte. Amém.
2: Ave Maria, cheia de graça, o Senhor é convosco, bendita sois vós entre as mulheres, e bendito é o fruto do vosso ventre, Jesus.
1: Santa Maria, Mãe de Deus, rogai por nós, pecadores, agora e na hora de nossa morte. Amém.
2: Glória ao Pai, ao Filho e ao Espírito Santo,
3: como era no princípio, agora e sempre. Amém.
2: Ó meu Jesus, perdoai-nos,
3: livrai-nos do fogo do inferno, levai as almas todas para os céus, e socorrei principalmente as que mais precisarem da vossa misericórdia.
2: Ó Maria concebida sem pecado,
3: rogai por nós que recorremos a vós.
2: Segundo mistério, Jesus faz o seu primeiro milagre. No segundo mistério, contemplamos o primeiro milagre de Jesus em Caná, transformando a água em vinho.
3: Pai nosso que estais nos céus, santificado seja o vosso nome. Venha a nós o vosso reino, seja feita a vossa vontade, assim na terra como nos céus.
1: O pão nosso de cada dia nos dai hoje, perdoai as nossas ofensas, assim como nós perdoamos aqueles que têm nos ofendido, e não nos deixeis cair em tentação, mas livrai-nos do mal. Amém.
3: Ave Maria, cheia de graça, o Senhor é convosco, bendita sois vós entre as mulheres, bendito é o fruto do vosso ventre, Jesus.
1: Maria, Mãe de Deus, rogai por nós, pecadores, agora e na hora de nossa morte. Amém.
3: Ave Maria, cheia de graça, o Senhor é convosco. Bendita sois vós entre as mulheres, e bendito é o fruto do vosso ventre, Jesus.
1: Santa Maria, Mãe de Deus, rogai por nós, pecadores, agora e na hora de nossa morte. Amém.
3: Ave Maria, cheia de graça, o Senhor é convosco. Bendita sois vós entre as mulheres, e bendito é o fruto do vosso ventre, Jesus.
1: Santa Maria, Mãe de Deus, rogai por nós, pecadores, agora e na hora de nossa morte. Amém.
3: Ave Maria, cheia de graça, o Senhor é convosco. Bendita sois vós entre as mulheres, bendito é o fruto do vosso ventre, Jesus.
1: Santa Maria, Mãe de Deus, rogai por nós, pecadores, agora e na hora de nossa morte. Amém.
3: Ave Maria, cheia de graça, o Senhor é convosco. Bendita sois vós entre as mulheres, e bendito é o fruto do vosso ventre, Jesus.
1: Santa Maria, Mãe de Deus, rogai por nós, pecadores, agora e na hora de nossa morte. Amém.
3: Ave Maria, cheia de graça, o Senhor é convosco. Bendita sois vós entre as mulheres, e bendito é o fruto do vosso ventre, Jesus.
1: Santa Maria, Mãe de Deus, rogai por nós, pecadores, agora e na hora de nossa morte. Amém.
3: Ave Maria, cheia de graça, o Senhor é convosco. Bendita sois vós entre as mulheres, e bendito é o fruto do vosso ventre, Jesus.
1: Santa Maria, Mãe de Deus, rogai por nós, pecadores, agora e na hora de nossa morte. Amém.
3: Ave Maria, cheia de graça, o Senhor é convosco. Bendita sois vós entre as mulheres, e bendito é o fruto do vosso ventre, Jesus.
1: Santa Maria, Mãe de Deus, rogai por nós, pecadores, agora e na hora de nossa morte. Amém.
3: Ave Maria, cheia de graça, o Senhor é convosco. Bendita sois vós entre as mulheres, e bendito é o fruto do vosso ventre, Jesus.
1: Santa Maria, Mãe de Deus, rogai por nós, pecadores, agora e na hora de nossa morte. Amém.
3: Ave Maria, cheia de graça, o Senhor é convosco. Bendita sois vós entre as mulheres, e bendito é o fruto do vosso ventre, Jesus.
1: Santa Maria, Mãe de Deus, rogai por nós, pecadores, agora e na hora de nossa morte. Amém.
3: Glória ao Pai, ao Filho e ao Espírito Santo.
1: Como era no princípio, agora e sempre. Amém.
3: Ó meu Jesus.

0: precisarem da vossa misericórdia. Ó Maria concebida sem pecado, rogai por nós que recorremos a vós.
1: Terceiro mistério, Jesus anuncia o reino de Deus. No terceiro mistério contemplamos Jesus pregando seus ensinamentos e anunciando o reino de Deus.
2: Pai nosso que estais nos céus, santificado seja o vosso nome, venha a nós o vosso reino, seja feita a vossa vontade, assim na terra como no céu.
1: O pão nosso de cada dia nos dai hoje, perdoai as nossas ofensas, assim como nós perdoamos a quem nos tem ofendido. E não nos deixeis cair em tentação, mas livrai-nos do mal. Amém.
2: Ave Maria, cheia de graça, o Senhor é convosco. Bendita sois vós entre as mulheres, e bendito é o fruto do vosso ventre, Jesus.
1: Santa Maria, Mãe de Deus, rogai por nós, pecadores, agora e na hora de nossa morte. Amém.
2: Ave Maria, cheia de graça, o Senhor é convosco. Bendita sois vós entre as mulheres, e bendito é o fruto do vosso ventre, Jesus.
1: Santa Maria, Mãe de Deus, rogai por nós, pecadores, agora e na hora de nossa morte. Amém.
2: Ave Maria, cheia de graça, o Senhor é convosco. Bendita sois vós entre as mulheres, e bendito é o fruto do vosso ventre, Jesus.
1: Santa Maria, Mãe de Deus, rogai por nós, pecadores, agora e na hora de nossa morte. Amém.
2: Ave Maria, cheia de graça, o Senhor é convosco. Bendita sois vós entre as mulheres, e bendito é o fruto do vosso ventre, Jesus.
1: Santa Maria, Mãe de Deus, rogai por nós, pecadores, agora e na hora de nossa morte. Amém.
2: Ave Maria, cheia de graça, o Senhor é convosco. Bendita sois vós entre as mulheres, e bendito é o fruto do vosso ventre, Jesus.
1: Santa Maria, Mãe de Deus, rogai por nós, pecadores, agora e na hora de nossa morte. Amém.
2: Ave Maria, cheia de graça, o Senhor é convosco. Bendita sois vós entre as mulheres, e bendito é o fruto do vosso ventre, Jesus.
1: Santa Maria, Mãe de Deus, rogai por nós, pecadores, agora e na hora de nossa morte. Amém.
2: Ave Maria, cheia de graça, o Senhor é convosco. Bendita sois vós entre as mulheres, e bendito é o fruto do vosso ventre, Jesus.
1: Santa Maria, Mãe de Deus, rogai por nós, pecadores, agora e na hora de nossa morte. Amém.
2: Ave Maria, cheia de graça, o Senhor é convosco. Bendita sois vós entre as mulheres, e bendito é o fruto do vosso ventre, Jesus.
1: Santa Maria, Mãe de Deus, rogai por nós, pecadores, agora e na hora de nossa morte. Amém.
2: Ave Maria, cheia de graça, o Senhor é convosco. Bendita sois vós entre as mulheres, e bendito é o fruto do vosso ventre, Jesus.
1: Santa Maria, Mãe de Deus, rogai por nós, pecadores, agora e na hora de nossa morte. Amém.
2: Ave Maria, cheia de graça, o Senhor é convosco. Bendita sois vós entre as mulheres, e bendito é o fruto do vosso ventre, Jesus.
1: Santa Maria, Mãe de Deus, rogai por nós, pecadores, agora e na hora de nossa morte. Amém.
2: Glória ao Pai, ao Filho e ao Espírito Santo.
1: Como era no princípio, agora e sempre. Amém. Ó meu Jesus, perdoai-nos, livrai-nos do fogo do inferno, levai as almas todas para os céus, e socorrei principalmente os que mais precisarem da vossa misericórdia. Ó Maria concebida sem pecado,
2: rogai por nós que recorremos.
1: Jesus, manso e humilde coração,
2: fazei o nosso coração semelhante ao vosso.
1: Neste quarto mistério, Jesus se transfigura. No quarto mistério contemplamos a transfiguração de Jesus e os apóstolos que ouvem a voz do Pai: este é meu filho muito amado. Pai nosso que estais no céu, santificado seja o vosso nome. Venha a nós o vosso reino, seja feita a vossa vontade, assim na terra como nos céus.
2: O pão nosso de cada dia nos dai hoje, perdoai as nossas ofensas, assim como nós perdoamos aqueles que tenham nos ofendidos, e não nos deixeis cair em tentação, mas livrai-nos do mal. Amém.
1: Ave Maria, cheia de graça, o Senhor é convosco, bendita sois vós entre as mulheres, e bendito é o fruto do vosso ventre, Jesus.
2: Santa Maria, Mãe de Deus, rogai por nós, pecadores, agora e na hora de nossa morte. Amém.
1: Ave Maria, cheia de graça, o Senhor é convosco, bendita sois vós entre as mulheres, e bendito é o fruto do vosso ventre, Jesus.
2: Santa Maria, Mãe de Deus, rogai por nós, pecadores, agora e na hora de nossa morte. Amém.
1: Ave Maria, cheia de graça, o Senhor é convosco, bendita sois vós entre as mulheres, e bendito é o fruto do vosso ventre, Jesus.
2: Santa Maria, Mãe de Deus, rogai por nós, pecadores, agora e na hora de nossa morte. Amém.
1: Ave Maria, cheia de graça, o Senhor é convosco, bendita sois vós entre as mulheres, e bendito é o fruto do vosso ventre, Jesus.
2: Santa Maria, Mãe de Deus, rogai por nós, pecadores, agora e na hora de nossa morte. Amém.
1: Ave Maria, cheia de graça, o Senhor é convosco, bendita sois vós entre as mulheres, e bendito é o fruto do vosso ventre, Jesus.
2: Santa Maria, Mãe de Deus, rogai por nós, pecadores, agora e na hora de nossa morte. Amém.
1: Ave Maria, cheia de graça, o Senhor é convosco, bendita sois vós entre as mulheres, e bendito é o fruto do vosso ventre, Jesus.
2: Santa Maria, Mãe de Deus, rogai por nós, pecadores, agora e na hora de nossa morte. Amém.
1: Ave Maria, cheia de graça, o Senhor é convosco, bendita sois vós entre as mulheres, e bendito é o fruto do vosso ventre, Jesus.
2: Santa Maria, Mãe de Deus, rogai por nós, pecadores, agora e na hora de nossa morte. Amém.
1: Ave Maria, cheia de graça, o Senhor é convosco, bendita sois vós entre as mulheres, e bendito é o fruto do vosso ventre, Jesus.
2: Santa Maria, Mãe de Deus, rogai por nós, pecadores, agora e na hora de nossa morte. Amém.
1: Ave Maria, cheia de graça, o Senhor é convosco, bendita sois vós entre as mulheres, e bendito é o fruto do vosso ventre, Jesus.
2: Santa Maria, Mãe de Deus, rogai por nós, pecadores, agora e na hora de nossa morte. Amém.
1: Ave Maria, cheia de graça, o Senhor é convosco, bendita sois vós entre as mulheres, e bendito é o fruto do vosso ventre, Jesus.
2: Santa Maria, Mãe de Deus, rogai por nós, pecadores, agora e na hora de nossa morte. Amém.
1: Glória ao Pai, ao Filho e ao Espírito Santo, como era no princípio, agora e sempre. Amém. Ó meu Jesus, perdoai-nos e livrai-nos do fogo do inferno. Levai as almas todas para os céus e socorrei principalmente aos que mais precisarem da vossa misericórdia. Ó Maria concebida sem pecado,
2: rogai por nós que recorremos.
1: Jesus, manso e humilde de coração,
2: fazei o nosso coração,
1: fazei-nos viver o amor e a reconciliação. Neste quinto mistério, Jesus institui a Eucaristia. No quinto mistério, contemplamos Jesus que se oferece ao Eterno Pai por nós, doando-nos o seu próprio corpo e seu sangue.
2: Pai nosso que estais nos céus, santificado seja o vosso nome. Venha a nós o vosso reino. Seja feita a vossa vontade, assim na terra como no céu.
1: O pão nosso de cada dia nos dai hoje. Perdoai as nossas ofensas, assim como nós perdoamos a quem nos tem ofendido. E não nos deixeis cair em tentação, mas livrai-nos do mal. Amém.
2: Ave Maria, cheia de graça, o Senhor é convosco. Bendita sois vós entre as mulheres, e bendito é o fruto do vosso ventre, Jesus.
1: Santa Maria, Mãe de Deus, rogai por nós, pecadores, agora e na hora de nossa morte. Amém.
2: Ave Maria, cheia de graça, o Senhor é convosco. Bendita sois vós entre as mulheres, e bendito é o fruto do vosso ventre, Jesus.
1: Santa Maria, Mãe de Deus, rogai por nós, pecadores, agora e na hora de nossa morte. Amém.
2: Ave Maria, cheia de graça, o Senhor é convosco. Bendita sois vós entre as mulheres, e bendito é o fruto do vosso ventre, Jesus.
1: Santa Maria, Mãe de Deus, rogai por nós, pecadores, agora e na hora de nossa morte. Amém.
2: Ave Maria, cheia de graça, o Senhor é convosco. Bendita sois vós entre as mulheres, e bendito é o fruto do vosso ventre, Jesus.
1: Santa Maria, Mãe de Deus, rogai por nós, pecadores, agora e na hora de nossa morte. Amém.
2: Ave Maria, cheia de graça, o Senhor é convosco. Bendita sois vós entre as mulheres, e bendito é o fruto do vosso ventre, Jesus.
1: Santa Maria, Mãe de Deus, rogai por nós, pecadores, agora e na hora de nossa morte. Amém.
2: Ave Maria, cheia de graça, o Senhor é convosco. Bendita sois vós entre as mulheres, e bendito é o fruto do vosso ventre, Jesus.
1: Santa Maria, Mãe de Deus, rogai por nós, pecadores, agora e na hora de nossa morte. Amém.
2: Ave Maria, cheia de graça, o Senhor é convosco. Bendita sois vós entre as mulheres, e bendito é o fruto do vosso ventre, Jesus.
1: Santa Maria, Mãe de Deus, rogai por nós, pecadores, agora e na hora de nossa morte. Amém.
2: Ave Maria, cheia de graça, o Senhor é convosco. Bendita sois vós entre as mulheres, e bendito é o fruto do vosso ventre, Jesus.
1: Santa Maria, Mãe de Deus, rogai por nós, pecadores, agora e na hora de nossa morte. Amém.
2: Ave Maria, cheia de graça, o Senhor é convosco. Bendita sois vós entre as mulheres, e bendito é o fruto do vosso ventre, Jesus.
1: Santa Maria, Mãe de Deus, rogai por nós, pecadores, agora e na hora de nossa morte. Amém.
2: Ave Maria, cheia de graça, o Senhor é convosco. Bendita sois vós entre as mulheres, e bendito é o fruto do vosso ventre, Jesus.
1: Santa Maria, Mãe de Deus, rogai por nós, pecadores, agora e na hora de nossa morte. Amém.
2: Glória ao Pai, ao Filho e ao Espírito Santo.
1: Como era no princípio, agora e sempre. Amém. Ó meu Jesus, perdoai-nos, livrai-nos do fogo do inferno, levai as almas todas para os céus e socorrei principalmente aos que mais precisarem da vossa misericórdia. Ó Maria concebida sem pecado,
2: rogai por nós que recorremos.
1: Jesus, manso e humilde coração, fazei o nosso coração semelhante ao vosso, fazei-nos viver o amor e a reconciliação. Vamos ficar de pé e rezar. Infinitas graças os damos, soberana rainha, pelos benefícios que todos os dias recebemos de vossas mãos. Liberai-vos, dignai-vos agora e para sempre tomar-vos debaixo do vosso poderoso amparo, e para mais vos agradecer, vos saudamos com a salve rainha. Salve rainha, mãe de misericórdia, vida e doçura e esperança nossa, salve. A vós bradamos, dregadáveis filhos de Eva, a vós suspirando, gemendo e chorando neste vago de lágrimas, e a musa advogada nossa, esses vossos olhos misericordiosa nos ouvei, e depois desse desterro mostrai-nos Jesus, bendito é o fruto do vosso ventre, ó clemente, ó piedosa, ó doce sempre Virgem Maria, rogai por nós, Santa Mãe de Deus, para que sejamos dignos das promessas de Cristo. Rogai por nós, Santa Mãe de Deus,
2: para que sejamos dignos das promessas de Cristo.
1: Filho do Espírito Santo, podemos assentar.

0: Boa noite. Pode ser melhor, né? A gente está em pequeno número aqui, a gente vai falar mais forte, né? Não? Acho que alguns irmãos ainda estão nas roças, nos sítios, né? Não terminaram ainda o clima de São João, ainda não. Então, dá uma boa noite para quem está próximo a você aí. Dá um sorriso para essa pessoa. Fala, Deus te abençoe. Repete assim comigo, Senhor Jesus.
1: Senhor Jesus.
0: Mais forte, Senhor Jesus.
1: Senhor Jesus.
0: Nessa noite.
1: Nessa noite.
0: Eu quero.
1: Eu quero.
0: Te louvar.
1: Te louvar.

Eu tava bem. Quando eu cheguei aqui, eu não sei o que foi, que movimento que eu fiz aqui. Sabe quando dá uma pontada aqui que responde na perna? Quem já teve isso? Pois é, me deu essa pontada. Eu tô aqui meio assim, não tô podendo apoiar essa perna não. Mas eu agachei pra Jesus, né não? Então ó, uma obra nova, né não? É uma vida nova que o Senhor quer fazer na sua vida, sim ou não? Então você tem que agachar um pouquinho aí, ó. Uma obra nova, pega lá em cima, porque Deus pega a gente lá embaixo e levanta lá em cima, amém? Amém, igreja? Tamo lá?

Amém? Você é a igreja? É? Pronto. Pergunta para o irmão que está do lado: você é a igreja? Então vamos buscar com as nossas orações lá no céu o amor de Deus. Vamos lá?

Lembrou? Alguém te magoou? Lembrou? E agora Jesus está falando para você, perdoa essa pessoa agora. Faz uma prece por ela agora, faz aí, teu coração. Faz uma prece por ela. Porque cantar, perdoar é tão bonito, não é não?

Então já vai abrindo o teu coração nessa alegria que o Senhor já colocou na tua vida nessa noite. Você veio aqui, não é por acaso, amém? Fala para quem está próximo a você, você não veio aqui por acaso. Para ser uma confirmação na vida dessa pessoa. Você não veio aqui por acaso. Você veio para louvar um Deus que morreu por nós, amém? Então, vá louvando esse Deus agora por essa alegria, por tudo que Ele é, na verdade, por tudo que Ele já tem feito sobre as nossas vidas, por tudo que Jesus deixou no céu para vir nos salvar. Jesus, nós te louvamos nessa noite, bendizemos e exaltamos o teu nome, Senhor. Nós te glorificamos. Vá glorificando o nome do Senhor. Vá glorificando. Tem que ser com as tuas palavras. Abre a tua boca agora e vai dizendo: eu te louvo, Jesus. Eu te bendigo, Jesus. Eu te exalto nessa noite. Diga que Ele é santo. Diga que Ele é o Senhor da tua vida agora. Vai dizendo. Tem que ser você. Tem que ser você. Esse louvor é teu, é teu, é teu. É você e Deus. Nós te louvamos, Senhor, nessa noite, nessa reunião de oração, na oração carismática católica aqui no Sopro de Vida. Nós te louvamos, te exaltamos, reconhecemos. Tu és o nosso Deus soberano sobre todas as coisas.

soberano. Feche os teus olhos. É um momento de louvor ao Senhor. É um momento que o céu se abre sobre nós. Assim a Bíblia fala. Pois Ele habita no louvor.

0: Diga para Jesus que Ele é soberano na tua vida. Diga para Jesus que Ele é soberano na tua família. Sabe aquele impossível teu? Fala para Jesus, Tu és o soberano, Jesus, sobre isso.
1: Tu és, Jesus, um Deus que não fala.
0: Sabe aquela doença que você luta? Diga, Tu és soberano sobre essa doença, Senhor. Sabe aquela dificuldade financeira que você traz? Jesus é soberano sobre essa dificuldade financeira. Então vá dizendo isso para Ele. Tu és soberano, Tu estás acima, Jesus. É acima, não é abaixo não, nem no meio, Jesus. Nem equivalente não. É infinitamente mais, é infinitamente mais acima de tudo aquilo que é limite para nós. De tudo aquilo que é impossível para nós. Grande soberano, Tu és, Jesus, sobre nós, sobre essa noite. Nós Te exaltamos, Jesus, nós Te glorificamos, Jesus. E você já vai se abrindo agora.

aqui o Espírito Santo agora, o Paráclito, o Consolador, para vir.

Paráclito, vem Consolador, vem de Mediador, vem Espírito da Verdade, vem sobre mim, Espírito Santo, nesta noite. Eu convido você, meu irmão, a clamar, a abrir o teu coração. A palavra diz: pedis e recebereis, batei e a porta vos será aberta. Abra agora o teu coração, permita agora que o Espírito Santo ele possa agora adentrar a tua vida nesta noite.

qual o Espírito Santo não é decepcionado, mas o Espírito, ele vem em auxílio à nossa fraqueza.

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Vai silenciando agora o teu coração. Agacha a tua cabeça com teus olhos fechados. Aquilo que o Espírito Santo falar, profetiza em nome.

E a imagem que o Senhor me dá é de uma pessoa sendo despida de uma roupa velha, muito velha, rasgada, suja. E essa pessoa recebendo umas vestes novas, muito alvas essas vestes, essa pessoa recebendo.

A palavra também que o Senhor traz para mim é renúncia. Diante do tema também desta pregação nesta noite. Renunciar a uma vida velha, irmão. Renunciar suas práticas, os seus desejos, os seus impulsos. Abre mão da tua razão. Senão você não vai receber uma vida nova. Isto é o que o Senhor traz ao meu coração nesta noite. Renúncia. Muitas pessoas vivendo uma vida de duplicidade. Isso é abominável. O Espírito Santo, ele não quer. Renuncia, meu irmão. 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

0: 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Vai louvando a Deus agora. Vai dizendo obrigado, Jesus, por enviar o teu Espírito no meio de nós. Obrigado por este momento, por esta reunião de oração, aonde eu me aproximo ainda mais de ti, por essa oportunidade que o Senhor me concede de estar aqui nesta noite. Obrigado, Jesus. Eu te louvo, Jesus, e digo obrigado por todo o amor manifestado por mim, por me dar o Espírito Santo, que vem me renovar, me restaurar, me curar e me libertar. Obrigado, obrigado. Convido você agora abrir os teus olhos, pode olhar aqui para frente, estenda tuas mãos sobre o nosso irmão Salvador, que será o profeta desta noite, enviado de Deus a anunciar a palavra para nós. Estenda tuas mãos e ore por ele agora, para que o Espírito possa fluir no coração dele, para que ele possa ter sabedoria e discernimento, que ele seja um canal limpo da graça de Deus para nós nesta noite, anunciando esta palavra que cura, que salva e que liberta. Nós te entregamos, Espírito Santo, teu filho, te entregamos a família dele, a esposa, o filho, tudo que segue, o trabalho dele, toda a vida dele, a missão dele. Nós te pedimos, Espírito Santo, derrama sobre ele agora uma unção nova, derrama alegria, paz sobre o coração do teu filho. Dê ele agora autoridade, Espírito Santo, dê ele agora a fortaleza, a sabedoria que vem do alto para anunciar a tua palavra no meio de nós nesta noite. E vamos entregar a ele, que é devoto de Nossa Senhora, a Virgem Maria. Ela não pode ficar de fora. Eu sempre digo, a presença dela é indispensável. E a Virgem Maria interceda por ele, pela família, o trabalho, a missão. Por esta noite, a Virgem Santíssima possa estar cuidando dele. Ave Maria, cheia de graça, o Senhor é convosco. Bendita sois vós entre as mulheres. E bendito é o fruto do vosso ventre, Jesus. Santa Maria, Mãe de Deus, rogai por nós, pecadores, agora e na hora de nossa morte. Amém.
1: Senhor, meu zeloso guardador, se a ti me confiou a piedade divina, sempre me rege, me guarde, me governe, me ilumine. Amém. Repita comigo, olhando para a imagem de Nossa Senhora: debaixo da tua proteção, eu me refugio. Ó Santa Mãe de Deus, não desprezeis as minhas súplicas em minhas necessidades, mas livrai-me sempre de todos os perigos, ó Virgem gloriosa e bendita. Amém. Em nome

por ele. Então, reafirmo, é uma alegria estar aqui com vocês. Então, venho trazer nessa noite de hoje a palavra que foi discernida pelo núcleo desse grupo de oração, que é vida nova em Cristo. A gente sabe que a gente recebe oficialmente da igreja uma vida nova quando nós somos batizados. Ali nós deixamos a marca, vou dizer assim, a ligação com o pecado original, apesar de a gente trazer uma mancha dentro de nós, mas nós deixamos lá esse laço e partimos para uma vida prontinho para a salvação. Mas a vida nova desta noite não é a sacramental, mas é a decisão, a que nós precisamos dizer todos os dias para o Senhor, o meu sim diário, a vida nova que nós precisamos sustentar, porque nós dissemos um dia sim para Jesus. Convido você a abrir a palavra do Senhor lá na carta aos Efésios, Efésios capítulo 4, no versículo 22. Efésios 4, 22. Se alguém tem dificuldade de encontrar aí, depois dos evangelhos, Mateus, Marcos, Lucas e João, segue um pouquinho Atos, depois Romanos, 1 e 2 Coríntios, Gálatas, aí vem Efésios. É facinho de encontrar, tá bom? Gálatas capítulo 2. Desculpa, 4, versículo 22. E esse é o desejo de Deus nessa noite de hoje, é transformar os nossos corações. Esse é o desejo dele. Vamos corresponder a esse desejo, amém? Diz assim a palavra do Senhor para nós nessa noite de hoje: renunciai à vida passada, despojai-vos do homem velho, corrompido pelas concupiscências enganadoras. Renovai sem cessar o sentimento da vossa alma, revesti-vos do homem novo, criado à imagem de Deus, em verdade, justiça e santidade. Por isso, renunciai à mentira, fale cada um a seu próximo a verdade, pois somos membros uns dos outros. Palavra do Senhor. Você que está com a palavra, dê um beijo nela, com muito respeito e carinho. Coloque sobre o seu colo ou sobre o banco e vamos todos aplaudir essa santa palavra.

Paulo está aqui na prisão. Paulo está aqui encarcerado. Alguns dizem que Paulo, nessa época, ele não estava mais na prisão de trás das grades, mas ele estava numa prisão domiciliar. Estamos aqui por volta do ano 60 da era cristã. Então Paulo, depois que foi preso em Jerusalém, foi levado para Cesareia, né? A Cesareia Marítima, e dali foi para Roma. Imagina que de Jerusalém, ali de Cesareia, mais ou menos a Roma, nas rotas antigas, estava por volta de 2.300 quilômetros. Os historiadores dizem que Paulo demorou por volta de 6 meses para poder chegar lá em Roma, viajando por mar e também por terra. Logo chegando lá em Roma, ainda prisioneiro, essa que é uma das cartas do cativeiro, ele escreve. Só que ele escreve para uma comunidade viva, uma comunidade que ainda estava forte. Esse livro tão bonito, ele apresenta 3 pilares maravilhosos. Ele exalta a grandeza de Deus, a necessidade de viver entre irmãos e também de uma vida pessoal voltada para Deus. Deus, os irmãos e nossa própria vida. Então, baseado nisso, nessa palavra que Deus quis falar através de Paulo para aquela comunidade, essa palavra hoje não é mais só para Éfeso. Essa palavra também é para nós, que mergulhemos nessa palavra de hoje. Aproveite bastante esse tempinho curto que a gente tem para poder experimentar, para poder adentrar nessa palavra que é destinada a nós nessa noite de hoje. Amém? Amém? Vida nova em Cristo. Vamos seguir um pouquinho aqui. Pegue comigo lá o versículo 22. Renunciai à vida passada, despojai-vos do homem velho.

O que, que é despojar? É despir, é abandonar, é abrir mão de algo. O que, que Paulo está falando aqui? O que, que a palavra traz para nós nessa noite de hoje? E que a gente precisa muito. Edson já começou a conduzir a oração, falando da necessidade de nós assumirmos a nossa condição de convertidos, ou nesse processo de conversão que não acaba mais, de nós assumirmos a nossa responsabilidade junto de Deus. E orando hoje diante do Santíssimo por esse momento aqui, o Senhor trazia no meu coração das dificuldades que nós encontramos em mantermos fiéis na caminhada, em mantermos firmes, em perseverar. Essa palavra que é tão difícil, essa palavra que é tão complicada para nós, perseverar, parece que arranca sangue de nós perseverarmos na caminhada. Parece que nos custa a vida perseverarmos na caminhada. E às vezes dizer sim em meio a lágrimas, dizer sim a Jesus sem vontade nenhuma. Às vezes vir para o grupo de oração sem vontade, porque pelos problemas que nós passamos, mas levando em conta o sim que nós dissemos para Ele um dia, e da necessidade mesmo sem vontade da nossa alma de permanecermos na caminhada. E Jesus já alertava isso, e não foi fácil para esses primeiros. Eu falei tudo bonitinho de Paulo aqui, mas foi em Roma também que chegou lá, segundo a nossa tradição, que ele foi decepado o pescoço ali, cortou a cabeça de Paulo. Foi o preço que ele pagou por dizer sim a Deus. Foi o preço que ele pagou de sair de uma vida errada e começar a anunciar o Evangelho. Mas ele estava pronto para isso. E é muito fácil hoje encontrar uma Bíblia pronta e muitas igrejinhas aí de porta, de boteco, de fundo, de quintal, pegar a Bíblia tudo pronta, de dizer que os nossos mártires lá no começo, eles deram a vida nas arenas. Eles deram a vida para poder manter a tradição e a palavra de Deus. Depois de 1500 anos, chegar depois e encontrar a Bíblia toda prontinha, toda preservada, é muito fácil. Mas aqueles que morreram pela fé e pela igreja, ouvindo esses dias uma pregação de Moisés Rocha, ele dizia: quem não abraçar a igreja ferida, não vai abraçar a igreja gloriosa. E custa para nós ser igreja. E foi falado isso aqui no começo com o Roberto: eu sou igreja, você é igreja. Nós somos esse corpo da qual a cabeça é Jesus. A cabeça da igreja é Jesus. Então, por que despir? Por que está aqui pedindo para nós a carta aos Efésios para despojar? Porque, gente, as experiências que nós passamos, elas não vão ser apagadas de nós, elas vão ficar gravadas na nossa mente. Esse negócio de já esqueci, não esquecemos, essas coisas ficam guardadas, ou no nosso consciente, ou no nosso pré-consciente, ou, como diz a psicanálise, no nosso inconsciente, fica tudo gravado lá. Volta e meia, essas coisas vão voltar, mas não é apagada da nossa mente. As experiências são gravadas, traumáticas que sejam, sei lá, de gloriosas, vão ficar gravadas. Algumas vêm à tona num certo momento, mas todas um dia vão voltar. E o que o Senhor nos convida nessa noite de hoje? Primeiramente, é necessário despojar, porque nós vamos adquirindo isso dentro de nós. Sabe aquela faxina que de vez em quando a gente vai na casa da gente lá, e quando você termina de fazer a faxina e fala assim: não, isso aqui eu vou dispensar, essas roupas não me servem mais, esses cadernos aqui não servem mais, ah, aquelas louças ali estão um pouco encastadas. Depois você fala: meu Deus do céu, tinha tudo isso aqui dentro de casa. Porque nós vamos ajuntando as coisas sem perceber. E às vezes compramos coisas que nem usamos, só pela carência em adquirir. Mas o que o Senhor pede para nós? Vamos despojar. Como diz Santo Agostinho: cortai de mim, Senhor, aquilo que o Senhor bem deseja. Aquilo que não está de acordo, corta. Porque se for de minha vontade, eu vou deixar. E às vezes Deus vai permitir que sejam cortadas coisas que são necessárias para nós. Deus vai cortar. Não que Deus fica toda hora testando a nossa fé. Isso é loucura. Não vai ficar toda hora Deus perdendo tempo: ah, eu vou colocar uma prova aqui para eles, ah, depois outra prova para eles. Não, elas vão acontecer independente. A gente tem muito essa visão de Deus errada, de que Deus fica
aconteça isso na vida de Eugênio, aconteça na vida de Lorena, aconteça na vida de Zequinha. Não, já está no pacote do nosso sim a Deus. Sofrimentos, decepções, tristezas, alegrias. É claro que de vez em quando Deus entra em cena para realizar algo grandioso, mas já está já incluído. Mas Salvador, onde é que está isso? Mateus 7:7. Quem busca, encontra. Quem bate, a porta será aberta. Quem pede, recebe. Já está decretado para nós. O que nós precisamos fazer, como Santa Teresinha diz, é orar para que eu consiga ver o que está acontecendo. De eu perceber o que está acontecendo. Eu preciso. 1 Tessalonicenses 5:22. Afastai de toda espécie de mal. Isso é um conselho que Deus nos dá. Então afaste. Porque senão você vai adquirir coisas ali que vai ser difícil depois dizer não. Então afaste. É difícil. É um estado de vigília tremendo que nós precisamos ter. Olha um perigo tremendo que nós temos. Olha a coisa tão perigosa que nós temos. Que se nós não vigiarmos, a gente causa dano espiritual, social, à nossa vida, à nossa família, à empresa que nós trabalhamos, ao nosso grupo de oração. Nós podemos arruinar com aquilo que nós acessamos, com aquilo que nós escutamos, com aquilo que nós consumimos. É um perigo que nós trazemos. Então despoje, ó, diga não. Isso é um convite que Deus nos faz. Não é que está fazendo só para você, é para mim primeiramente. Despoje disso, diga não. Mesmo doendo, é necessário dizer não. Catecismo da Igreja Católica, no parágrafo 1428, diz para nós que a conversão é uma tarefa ininterrupta. A conversão é uma tarefa ininterrupta. 1428 do Catecismo. Não para. Mas por que, Salvador, se a conversão é eu estou em uma direção, eu volto em outra direção? É porque a gente está indo na direção errada sempre. Ah, Salvador, mas não é sempre assim, não. Com as nossas decisões, às vezes nós esquecemos de Deus. Esquecemos. E fazemos aquilo que nós queremos. E Moisés disse lá para Deus: eu fiz tudo o que o Senhor fez, mas o povo é cabeça dura. E está pensando que é diferente hoje? Não é. Nós estamos seguindo os mesmos passos daquele povo que estava vendo grandes milagres. E olha, quem estuda o livro do Êxodo sabe muito bem que aqueles milagres, aquelas manifestações do livro do Êxodo, algumas não aconteceram mais, tão grandiosas que eram. Deus estava tão maluco de amor pelo seu povo que de dia, naquele sol escaldante do deserto, Deus fazia com que uma nuvem acompanhasse o povo, uma nuvem acompanhando, para não queimar o povo. À noite, muito frio, temperatura bem baixa, uma coluna de fogo para aquecer o povo. Tanto cuidado que Deus tem. E o que, que nós precisamos hoje entender do cuidado de Deus? É nós orarmos para entender o que está acontecendo.

gloriosa como os santos tiveram. Mas muitas dessas experiências foram nos tempos necessários para a igreja. Hoje, a graça que nós temos de permanecermos de pé é uma maravilha de Deus. De nós podemos andar, de podemos ir na igreja. Ou tanto país que tem aí que você não pode ser cristão. Nós moramos num país com toda dificuldade, ainda é democrático, ainda é, mesmo com toda dificuldade, mesmo com toda a safadeza que muitos têm, né? Aí, infelizmente, alguns tentam ainda deturpar isso, mas ainda vivemos, ainda podemos professar nossa fé. Está encurtando, mas ainda nós podemos viver. Então, Deus me deu inteligência, Deus te deu inteligência para dizer: não, isso aqui eu não posso, isso aqui não vai fazer bem para mim. E às vezes vai doer, porque a gente vai ter que dizer não até a muitas amizades. Vai ser difícil? Vai. Mas primeiramente, nós precisamos abandonar aquilo que tem espécie de mal, que parece, que tem o aspecto do mal. Primeira coisa, despojar. Segunda coisa, pegue a Bíblia novamente. Pegue a Bíblia. Pega lá comigo no versículo 23. Renovai sem cessar o sentimento da vossa alma. Segunda coisa, renovai. Primeira coisa, despojar. Segunda coisa, renovar. O que é renovar, gente? Eu quis até fazer aqui um rabiscozinho. O que é renovar? Transformação espiritual de dentro para fora. Renovar, uma transformação espiritual de dentro para fora. Sabe aquela velha máxima, Santo Agostinho, que as palavras comovem, mas o exemplo arrasta? E é isso que a igreja precisa, muito mais do que palavras. De um santo que eu não sei quem é, eu ouvi essa frase há muito tempo. Quer conhecer um pregador? Não olhe o que ele fala, olhe como ele vive. Porque as nossas obras falam muito mais do que as nossas palavras. É muito bom estar aqui com o microfone falando, porque é a nossa missão. Mas precisamos mostrar com a nossa vida que nós somos de Deus. É com a nossa vida, não é muito com as palavras. Tem os locais certos a gente usar a palavra, mas tem locais que a palavra não vai funcionar. O que vai funcionar é a nossa presença, o nosso gesto, a nossa conduta. Essa vai falar mais forte para nós. Então, renove. Está velho, renove. E esse é um convite muito forte de Deus para nós hoje. Lá em 1900, Bolinha, eu lembro, eu não esqueço disso. A gente estava fazendo um estudo da palavra. Eu não tinha pego ainda esse... parado ainda nesse trecho. O Roberto chegou para mim lá de 1900 e bolinha, eu nem lembro mais qual foi o restante lá, 1900 alguma coisa. Roberto falou: Salvador, olha que texto bonito, Romanos 12:2. Então, o que está escrito? Transformai-vos pela renovação do vosso espírito. Não conformeis com esse mundo, mas está pedindo para a gente transformar o nosso interior, não o mundo. Porque transformando o meu interior, você transformando o seu, o mundo vai ser transformado. Ah, mas é muito pouco, mas é um pouquinho mesmo. Estamos vivendo numa época, sabe, que é de um Jesus muito fácil. Tem gente que acredita em toda e qualquer mentira da internet disfarçada de bênção. De um evangelho muito light. De pau de pegar o microfone e falar assim: Deus não quer saber, Deus não está levando em conta os seus pecados, Ele está te aceitando mesmo assim. Olha, Deus não aceita pecado de ninguém. Ele vai aceitar a pessoa sim. Mas o que a palavra diz? Renove a sua mente, deixe isso para trás, como aquela famosa passagem da pecadora que foi perdoada lá. Olha, ninguém te condenou? Não, nem eu te condeno, mas vai, não tornes a pecar. Ah, Deus não está nem aí com o meu corpo, Deus só quer a minha alma. Não, o corpo também é templo do Espírito Santo. Ah, Deus não está nem aí com o meu pecado. Ah, Deus vai me entender. Não, não, não. Ah, só Deus pode me julgar. O perigo está aí. Porque se eu te julgar, não vai ter efeito nenhum na sua vida. Não vai ter. Se Roberto te julgar, não vai ter efeito nenhum. Roberto não te conhece, nem eu te conheço. Nem a mim mesmo eu conheço o necessário, quanto mais a vida de nenhum de vocês. O grande perigo é que quem pode julgar só Deus. E o grande perigo é que Ele vai nos julgar. Donde há
pode vir a julgar os vivos e os mortos. O perigo está aí. Só Deus pode me julgar. É verdade. Ah, mas aí é muita regra. É muita coisinha. Não precisa de tudo isso. Ah, é a religião que diz: não pode, não pode, não pode, não pode. Tem gente que está querendo viver a vida todo tipo de pecado, desde que ele fica só no sentir. A última vez que Eugênio pregou lá no nosso grupo de oração Serve de Maria, ele falou isso bem no começo: cuidado com o perigo de ficar só sentindo. Você falou isso para nós lá. Cuidado com o negócio de só sentir. Ah, eu quero sentir. O que nós precisamos é tomarmos consciência da seriedade que é a salvação. Gente, eu não vim aqui para botar dedo na cara de ninguém. Não estou aqui para isso. A função não é essa. Eu não posso correr esse perigo, mas cuidado com a nossa salvação. Vamos ter cuidado. Cuidado, porque o justo juízo, a misericórdia, pesa no mesmo tanto da justiça. É a mesma coisa. A misericórdia é o mesmo peso da justiça de Deus. O chamado à renovação que nós temos é para termos consciência do que diz o catecismo número 1988. Pelo Espírito nascemos para uma vida nova. Ah, não, não precisa de tanta coisa. Só precisa eu estar na igreja, isso é suficiente. E alguns dizem, depois da pandemia: não, que igreja? Jesus não quis igreja. Mentiroso, safado, contando mentira para o povo. Ah, Jesus não quis igreja. Jesus não... Ah, mas Jesus não quis ficar colocando ninguém dentro de paredes. Meu Deus do céu. Quem fundou a igreja foi ele. O que seria da nossa, dessa caminhada nossa sem a igreja? O que seria de nós hoje se não fosse aqueles que deram a vida pelo evangelho, lendo aquele livro Sagrada Tradição, de Filipe Aquino? Quando Perpétua e Felicidade, as duas que foram condenadas a morrer pelo evangelho, quando jogaram as duas na arena, uma delas estava grávida. Aí uma estava pedindo a outra para morrer primeiro, porque primeiro eles colocavam um leão para poder brigar com a pessoa. Se alguém sobrevivesse, depois eles decepavam a cabeça, colocavam na guilhotina, passavam uma coisa lá para poder cortar a cabeça. Mas elas estavam decidindo entre elas: quem vai primeiro? Não, eu vou primeiro. Não, deixa eu ir primeiro. Estavam tão decididas, porque dali a igreja ia continuar a crescer. Elas estavam decididas. Hoje tem muita gente reclamando porque tem gente chata na igreja. Não suporto, porque a gente fica pegando meu pé. Ah, tal padre eu não gosto, vou na missa de outro padre. Ah, mas porque tem problema lá? Onde é que não tem problema, gente? Tem gente que parece que o emprego dele é no céu, que não tem problema no emprego dele. Tem gente que acha que na sala de aula dele não tem problema, é tudo perfeito lá. Que na família dele tudo é perfeito, não tem problema. Porque chega na igreja e não quer ter problemas. Aqui nós estamos tratando de pessoas, convivendo com pessoas. Nós precisamos renovar até nosso modo de pensar sobre a igreja. A cabeça é Jesus, nós somos o corpo. O corpo dessa igreja. Isaías, capítulo 40, versículo 31. É maravilhoso isso. Os que esperam em Deus renovarão as suas forças. Ah, se o povo orasse como Ed estava pedindo aqui no começo, se entendesse bem que esse momento é um momento de encontro com Deus, de encontro com o Altíssimo, né? Desse contato sobrenatural, não perderia esse, não, nem distrairia nesse momento. Eu não quero ser saudosista, não, mas lá em 1900 e bolinha, tempo que o Zequinha ia para
da canção nova e trazer aquelas vídeos, né, Zeca? Aquelas vídeos lá. E aqui a gente ficava assistindo aquele lá. Quando tinha um encontro na canção nova, Padre Jonas pregando. Gente, quando o câmera filmava assim aquela plateia, você não via ninguém de olho aberto, todo mundo fechado, concentrado, rezando. Olha os encontros da canção nova hoje lá. Olha, olha lá. Quando filma, o povo tá olhando para cá, outro para lá, um dando risada pro outro, outro com o celular na mão. Gente passeando toda hora. Porque tem gente que às vezes fica de manhã até meio dia sem tomar água, mas quando vai na igreja toma água 5 vezes, levanta 5 vezes para tomar água. Tem criança que você tem que ficar lembrando, criança, adolescente, toma água, menino, mas quando vai na igreja, ele tem que levantar 10 vezes para beber água e pega 10 copos. Tá ali, ó. Que é tudo que é, porque tá na casa de Deus. Olha o problema que nós estamos vivendo. Tinha um padre, hoje, eu vi esse vídeo dele, ele orientando as pessoas: por favor, fiéis, não masque chiclete na igreja. Olha que ponto chegamos. Do padre ter que orientar a assembleia que na missa não é lugar de mascar chiclete. Ah, mas é moralista demais. Por que é que ninguém reclama lá no fórum para poder entrar lá? Não, eu vou entrar de mini saia. Eu vou entrar de bermudinha de praia, por que que ninguém reclama? Simplesmente segue. Não vou entrar com tomara que já caiu. Não, não, não, não vai entrar com isso lá, não tem como. Ah não, vou pegar lá um shortinho sulfista e vou entrar. Não entra. Lá tem autoridade e deve ser respeitada. A igreja tem que ficar ditando regras, a igreja não dita regras. Para o bom andamento da assembleia, é para um bom andamento do culto oferecido ao Rei dos Reis, do Senhor dos Senhores, do Supremo Juiz, e tudo que nós fazemos para agradar a Deus, isso aí serve para nós também. Não vamos levar, porque hoje, já que hoje é vida nova em Cristo, não vamos levar a Santa Missa como um peso para nós. Ah, eu fui na Santa Missa, agora eu vou fazer o que quero no domingo. Não, isso não é amor que nós temos com Jesus. Ah, eu tenho uma obrigação agora com o sopro de vida, já que eu participo do ministério, eu sou obrigado a ir. Se estiver pensando assim, seu lugar não é aqui. Um dia perguntaram para a Madre Teresa bem assim: ô madre, qual é o segredo da felicidade? Ela falou bem assim: o segredo da felicidade é abraçar uma causa. Talvez a causa que você abraçou foi o grupo de oração. Talvez a causa que você abraçou seja a dificuldade de deixar alguém em casa para vir para a igreja. Porque tem mães sofrendo com pessoas acamadas, com crianças de necessidades especiais. É difícil para algumas pessoas, mas mesmo assim deixa lá e vem para a igreja. Então Deus está honrando isso. Não entenda que a igreja é moralista, não. Tem regras. Em todo lugar tem regra. Se nós entendêssemos a preocupação que Deus tem por cada um de nós, nós o adorávamos mais. Chegamos num momento tão crítico. E hoje já tem terapia para poder desapegar do celular. Eu vi um número estarrecedor hoje. O Brasil é o país que mais consome antidepressivo no mundo. O Brasil é o que está em primeiro lugar de mais acesso, de mais tempo de acesso à internet. São 6 horas de acesso à internet em média por dia. E nas redes sociais a média de 3 horas e meia. Média de acesso às redes sociais e no celular é a média de 6 horas por dia. É deprimente uma notícia dessa. No mundo em 2025, 760 mil pessoas tiraram a própria vida. Olha os números. As doenças mentais, segundo agora o último estudo da ONU, está em primeiro lugar. Pessoas depressivas, com transtorno de ansiedade generalizada, bipolaridade.
lugares e várias coisas causadas pelas inquietações. De não dar um lugar a Deus. De não ter um momento para Deus. Ah, mas eu não gosto desse barulho. Ah, eu não gosto de rezar assim como o Edson. Ora, ore como você quiser. Desde que você não perca a sua concentração com Deus, o seu momento com Deus, diário com Deus. Nós somos salvos, para mim não alongar muito. Nós somos salvos, não é por mérito nosso, não. É só por graça. Ah, porque eu fiz grandes coisas. Isso é nossa resposta a Deus. A resposta que nós damos a Deus com os nossos sacrifícios, isso é um ato de amor. Mas é por graça que nós fomos salvos e somos salvos e continuamos lutando. É por graça. A Eucaristia que nós recebemos é por graça, porque das mãos de um simples sacerdote ali é transformado pão na carne, o cálice no sangue. Nós temos essa graça de comer a carne de Jesus, de beber o sangue de Jesus, coisa que nós não encontramos em outra religião. Quem come a minha carne, bebe o meu sangue, permanece em mim e eu nele. Última coisa, pega comigo aí de novo, palavra. Versículo 24. Revestivos do homem novo, criado à imagem de Deus, em verdadeira justiça e santidade. Revestivos. O que é revestir? É cobrir-se, proteger-se, ou estar protegido. É cobrir, estou coberto. O que diz lá ainda em Efésios, é aquela famosa passagem da armadura de Deus, em 6:11. Revestivos da armadura de Deus. Esteja revestido. Porque enquanto por um lado está decretada a nossa salvação, enquanto por um lado está decretada as bênçãos em nossa vida, só basta abrirmos a ela, Satanás faz de tudo para nos perder. Qual é a função de Satanás? Roubar, matar e destruir. João capítulo 10, versículo 10. Só isso. Ele anda ao redor de nós querendo nos derrubar de várias formas, por várias distrações. Eu sei que Deus lança um olhar de misericórdia para o seu povo, mas qual é a resposta? Às vezes nós, como pais, nós às vezes dizemos não para os nossos filhos com um coração doloroso, mas às vezes é necessário não. Não, filho. Ah, pai, mas eu preciso disso. Não, calma, a seu tempo. Mas por que a seu tempo? Calma, depois a gente conversa. Mas por que não agora? Não, vai chegar a hora, mas calma, vai ser no tempo certo. Mas pai, o filho de fulano tem, mas calma, você vai ter um dia, vamos estudar melhor, vamos pensar direito. E alguns pais, para não fazer loucura com seu cartão, para não fazer loucura com as suas contas, diz não para os filhos às vezes, com o coração doloroso. Como diz um bom nordestino, com o coração doído. E às vezes Deus diz não, às vezes para nós com o coração doído, para entender que lá na frente será bom para nós. De dizer não às vezes para nós. Mas eu orei tanto, eu pedi tanto, eu implorei tanto e ainda não chegou. Tá difícil, Jesus, tá, mas não foi fácil para ele não. Também foi difícil para ele. Aquele lado humano de Jesus na cruz. Disse, pai, se possível, afasta o que você faz. E às vezes falamos também para Deus. Mas Senhor, afasta o que você faz. Senhor, afasta da minha casa essas desgraças, esses problemas que estão acontecendo. Senhor, liberta a minha família disso, daquilo, do mal, das drogas. Liberta, Senhor, então, liberta a minha vida desses vícios. Às vezes dói. Mas nós temos um Deus que está nos assistindo, olhando para nós. Saiamos daqui hoje decididos a sermos mais atentos com a palavra do Senhor. E é isso que nós vamos orar agora. Nós vamos orar pedindo ao Senhor esse revestimento, pedindo ao Senhor essa força,
pedindo ao Senhor que nos sustente, nos dê coragem. Eu convido você a ficar de pé nessa hora. Fique de pé nessa hora. Se você pode, feche os teus olhos. Feche os teus olhos.

resposta para Jesus? Então vamos cantar. Vamos pedir ao Senhor para que nos fortaleça nessa hora. Nos dê coragem. Coloque a mão sobre o teu coração. Volte o seu olhar para Deus nesse momento. Volte os seus pensamentos para o Senhor. E vamos cantar. Senhor, eu vivo milagre todos os dias. Eu vivo promessa que eu nem mais pedi. Vamos cantar.

como alguém que precisa receber do Senhor. Abre as tuas mãos, mesmo com os olhos fechados. Abra as tuas mãos como aquele que pede.

O Senhor traz ao meu coração muitas intrigas indo embora nesta hora. Pessoas que estavam rezando por um problema no fígado, eu vejo o Senhor tocando nesta hora no fígado de alguém que tem pedido muito. Você que está rezando por alguém na sua casa, você que está aqui, o Senhor está escutando a tua oração, está indo lá na tua casa.

silêncio e que o Senhor passeia no meio de nós. A visão que o Senhor me traz é dele com um manto grande passando nesse local, de pessoas tocando no manto de Jesus e curas acontecendo, conversões acontecendo e decisões acontecendo. Pessoas que estão em casa sendo tocadas, porque Jesus também passa com o manto dele. Pessoas que estão sofrendo com doenças mentais, com transtornos, o Senhor tocando nesta hora. Pessoas com ansiedade elevada, o Senhor tocando. Eu vejo o manto dele passando sobre cabeças. Pessoas com receitas de remédios nas mãos, o Senhor passando, o manto dele curando, o manto dele libertando. Imagine Jesus agora olhando nos teus olhos. Faça esse sacrifício agora para a gente encerrar. Olhe nos olhos de Jesus agora. Olhe nos olhos dele. Adorarei, Senhor. Olhe nos olhos dele e canta, vai.